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11: Momento 3 dessa semana celebra a trajetória de Dori Caymmi, Paulinho Mosca e Edu Lobo. A festa começa com a celebração dos 83 anos de vida de Dori Caymmi, completados dia 26 de agosto. Reconhecido por seus arranjos sofisticados, que misturam a MPB com elementos do jazz e da música erudita, ele é uma das figuras mais respeitadas e talentosas da nossa música. O calendário da MPB também destaca os 59 anos de vida de Paulinho Mosca, comemorados no dia 27 de agosto, marcado por sua forte ponte cultural com a América Latina e parcerias internacionais. O cantor e compositor carioca é conhecido por sua versatilidade e poesia, que são marcantes. E no dia 29 de agosto, os parabéns vão para Edu Lobo, que completa 83 anos de vida. Um dos maiores mestres da música brasileira e ícone dos festivais dos anos 60. Ele assina composições que se tornaram verdadeiros clássicos do repertório brasileiro. Vamos ouvir agora grandes obras que marcaram a carreira desses mestres da nossa música. Alegre Menina, na voz de Dori Caymmi, composição dele com poema de Jorge Amado. O Último Dia, com Paulinho Mosca, composição dele com Billy Brandão. E Lero Lero, de Edu Lobo, com parceria com Takazu, na voz do próprio Edu Lobo.
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0: estamos chegando!
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0: Ô, compadre, comadre, estamos chegando aqui no Clube do Caipirão, defendendo as tradições culturais de nossa terra com grandes sucessos do nosso cancioneiro. Muita música, alegria pra você, que é o melhor ouvinte do mundo. Vamos que vamos!
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0: A sonoplastia do meu irmão companheiro Zé Luquinha, assessoria e produção da Dona Juju. Juntos nós vamos reviver um passado tão vivo e presente na história e na memória de cada um de nós amantes da música sertaneja. Com a proteção de Deus, estamos chegando!

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1: Opa, que maravilha, como é bom estar contigo em mais uma manhã sertaneja aqui no Clube do Caipirão, abrindo o baú da música sertaneja. A Juju foi ajeitar um cafezinho pra nós, já já tem um cafezão cabeceira, o Luquinha tá ali separando mais umas modas, daqui a pouquinho tem humor caipira, ainda hoje tem histórias e canções da música sertaneja e o sucesso por aqui não para.
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1: Os grandes sucessos da música sertaneja estão aqui no nosso Clube do Caipirão. Vamos ouvir Boiadeiro Errante com Lio e Léo.

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1: E tá na hora de tomar aquele cafezão, hein?
2: É verdade.
1: A Juju vem trazendo um cafezão cabeceira pra gente. Aê, Juju, obrigado, hein? Essa aqui é muito pedida na programação. Um ótimo domingo pra você. Bom dia!

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1: Aê, compadre, como é você que está acompanhando o nosso Clube do Caipirão? Ó, o nosso programa, ele tem o objetivo de preservar a cultura caipira e a música sertaneja raiz. Por isso, nós temos alguns parceiros que gostam do nosso projeto e nos dão um apoio cultural para continuarmos firmes nessa jornada.
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2: Nosso Clube do Caipirão está no ar desde 2008, defendendo a viola, a cultura, as tradições de nossa terra, sempre mantendo firme o melhor do nosso cancioneiro rural e da música tradicional, trazendo desde as raridades, as pioneiras da nossa canção, até mesmo as músicas mais novas, mas sempre dentro do estilão do sertanejo raiz, tradicional e romântico. 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
2: Já, já tem mais moda.
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2: Muito bem, vamos agora com o Momento Saúde com Edelson Moura.
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13: É o Clube do Caipirão defendendo a viola caipira, as tradições de nossa terra. Bom dia pra você que tá chegando agora, você que já vem com a gente, seja muito bem-vindo. Tem muita moda boa pra gente ouvir.
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13: Agora no jeito Caboclo na Cidade, com Dino Franco e Mouraí.

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2: Vamos cuidar do nosso meio ambiente.
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2: Valeu, Wilson Sartori, pelas dicas. É isso aí, vamos cuidar do meio em que vivemos, vamos cuidar do nosso meio ambiente.
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2: Aqui é muita moda e pouca prosa. Toca mais uma, Luquinha.

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12: Já estamos de volta com o Clube do Caipirão, maior programa sertanejo raiz do rádio.
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12: É muita moda e pouca prosa, caminheiro, classiqueira, com o Milionário e José Rico.

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1: Um ótimo domingo pra você, bom dia!

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2: Vamos com o Minuto do Caminhão para você que tá na rodagem, tá no trecho, cruzando as estradas do nosso Brasil.
3: Na maioria dos caminhões, o compressor de ar é um componente de grande importância. Garante o funcionamento perfeito dos freios. Sua troca por um modelo novo ou recondicionado não é difícil, mas é preciso ficar atento aos detalhes para não perder todo o serviço. O primeiro passo é verificar o sistema de admissão do ar. Se tiver alguma entrada falsa ou filtros saturados, vai danificar o compressor em seguida. Outro cuidado que a maioria ignora é a necessidade de trocar o óleo e o filtro do motor, principalmente se estiverem com alta quilometragem. Como a maioria dos compressores modernos são refrigerados a água, o sistema de arrefecimento deve estar com o líquido e o filtro em ordem. Antes da montagem, ainda é preciso verificar a regulagem do ar, seja por governador ou válvula, e fazer uma limpeza completa no circuito. É preciso lembrar que antes de falhar de uma vez, o compressor velho costuma ter desgastes nos anéis. O ar fica cheio de óleo e contamina tudo. Na hora da instalação, a correia e as polias precisam estar perfeitas. Se o acionamento for feito por engrenagens, fique atento ao sincronismo. Uma última dica é nunca usar silicone ou junta líquida no compressor. É comum esse material se soltar, entupir a lubrificação e destruir a peça. Quer saber mais sobre o mundo dos pesados? Aqui todo dia tem novidade pra você.
2: São as dicas para os amigos da estrada. Você que tá na boleia do bruto, obrigado pela carona. Lembrando que o Clube do Caipirão é o limite aí do seu rádio.
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2: O Luquinha sinalizou, já tem moda no jeito, vamos recordar.

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1: Vamos levantando seu almoço, cuidado não perder a hora, hein? Acertando o patacão, olha a hora.
2: Acorda! Acorda, animal!
1: Ah, vai. Já já tem mais sucesso, se liga na programação.
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1: E agora vamos com o Momento Saúde com Edelson Moura.
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21: Ó, nós travês aqui defendendo a viola caipira, as tradições de nossa terra aqui no Clube do Caipirão é só modão.
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21: Agora vamos ouvir a canção Canoeiro com Tavares e Zé Negrão.

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1: Vamos com as notícias do agronegócio, deixando você muito bem informado. Segundo o relatório da Federação da Agricultura e Pecuária do Estado de São Paulo, a FAESP, a safra de café 2026 no Estado de São Paulo apresenta perspectivas positivas, impulsionada por condições climáticas favoráveis, bienalidade positiva e investimentos estimulados pelos bons preços praticados no ano passado. Informações do agro é aqui no Clube do Caipirão.
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1: Aqui a moda não para, é uma na sequência da outra. Toca mais uma, companheiro.

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1: 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Ó, o nosso programa, ele tem o objetivo de preservar a cultura caipira e a música sertaneja raiz. Por isso, nós temos alguns parceiros que gostam do nosso projeto e nos dão um apoio cultural para continuarmos firmes nessa jornada.
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0: Pausa para o break, eu vou ali e já volto.
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2: Como não se apaixonar, Brasil? E aí, estamos chegando por aqui para mais essa edição maravilhosa do nosso programa Sertão Saudade. Eu converso para você sempre uma saudade, sempre um carinho enorme por esse programa maravilhoso. Não só esse programa, mas como todos aqueles programas que assim Wilson Meirelles está apresentando, né? Se não está aqui na sua sintonia, mas está em todo o Brasil, você já deve tá familiarizado com essa voz, não é isso? Sem mais delonga, vamos começar mais uma edição do nosso programa Sertão Saudade. Aumente o volume. Wilson Meirelles e o programa Sertão Saudade já está no ar.

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0: Levando a Vida, né? Com Milionário e José Rico aqui no programa Sertão Saudade. Já já eu tô de volta.
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13: Voltamos a apresentar Sertão Saudade. Já estamos de volta ao seu retrato com o milionário.

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0: não pensar em você. Esse é o nosso programa Sertão Saudade. Vou ali, já volto.
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4: 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Já estamos de volta com o nosso programa Sertão Saudade. Esse é o nosso programa Sertão Saudade. Você participando, interagindo com a gente, mande seu áudio, mande sua mensagem.
5: Bom dia, meu amigo.
4: Aurélio,
5: aqui no Viçosa, Alagoas.
4: Ah,
5: gostaria de ouvir uma música aí com o Zezé de Camargo e Luciano para eu conhecer todo mundo aqui de Viçosa, Alagoas e minha esposa.
4: Maravilha.
5: O que fala é o Cícero Rosa do Mutirão, hora 5. Bom dia.
4: Oh, maravilha, obrigado pelo carinho, obrigado pela sua audiência maravilhosa, meu amigo. Também teve mais pedidos sertanejo do Zezé de Camargo, foi isso? Quem foi?
6: Olá, Wilson, tudo bem? Bom dia. Aqui quem fala é o repórter policial Rafael Brandão.
4: Rafael Brandão.
6: Rádio FM, olha. 3.5, um cidade abraço. De Viçosa, Alagoas.
4: Viçosa, Alagoas.
6: Só que nós acompanhamos aqui o seu programa através de outra emissora de rádio aqui da cidade, que é a Rádio Tropical FM.
4: Tropical.
6: 4.9.
4: Conheço,
6: tá
4: conheço.
6: Certo? Gostaria que você colocasse aí a música de Zezé de Camargo e Luciano, É o Amor.
4: Agora.
6: Dedico para minha esposa Rosilda, que está aqui ao meu lado, acompanhando o programa Sertão Saudade todos os dias.
4: Oh, manda
6: um abraço pra gente aqui, tá
4: um
6: certo?
4: Abraço.
6: Repórter Rafael Brandão.
4: Rafael Brandão.
6: Cidade de Viçosa, Alagoas.
4: Oh, Viçosa, Alagoas, um fortíssimo abraço, audiência comprovada aí, né? Obrigado a todos os conterrâneos dessa cidade maravilhosa, você também participa, DDD 98981-3689, ou melhor dizer, 981-369-365, me confundo aqui, viu?

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0: Sebastian e Ralphin. O amor não é paixão. Aí sim, falou e disse. Já já eu volto.
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0: pensar em você. Esse é o nosso programa Sertão Saudade. Vou ali e já volto.
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8: 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Já estamos de volta com o nosso programa Sertão Saudade. Esse é o nosso programa Sertão Saudade. Você participando, interagindo com a gente, mande seu áudio, mande sua mensagem.
9: Bom dia, meu amigo.
8: Aurélio,
9: aqui no Meirelles. Aqui em Viçosa, Alagoas.
8: Ah, Viçosa.

0: de ouvir uma música aí com o Zezé de Camargo e Luciano pra eu conhecer todo mundo aqui de Viçosa Alagoas e minha esposa.
1: Maravilha.
0: O que eu falo é o Cícero Rosa do Mutirão, hora 5. Bom dia.
1: Oh, maravilha. Obrigado pelo carinho, obrigado pela sua audiência maravilhosa, meu amigo. Também teve mais pedidos sertanejo do Zezé de Camargo. Foi isso? Quem foi?
2: Olá, Wilson. Tudo bem? Bom dia. Aqui quem fala é o repórter policial Rafael Brandão.
1: Rafael
2: da
1: Brandão.
2: Rádio Princesa FM.
1: Olha.
2: 103.5, um cidade
1: abraço.
2: De Viçosa Lagoas.
1: Viçosa Lagoas.
2: Só que nós acompanhamos aqui o seu programa através de outra emissora de rádio aqui da cidade, que é a Rádio Tropical FM.
1: Tropical,
2: 104.9.
1: Sim. Conheço,
2: tá
1: conheço.
2: Tá certo? Gostaria
1: certo.
2: Que você colocasse aí a música de Zezé de Camargo e Luciano, É o Amor.
1: Agora.
2: Dedico para minha esposa Rosilda, que está aqui ao meu lado, acompanhando o programa Sertão Saudade todos os dias.
1: Oh, manda maravilha.
2: Um abraço pra gente aqui, tá
1: um
2: certo?
1: Abraço.
2: Repórter Rafael Brandão.
1: Rafael Brandão.
2: Cidade de Viçosa Alagoas.
1: Oh, Viçosa Alagoas, um fortíssimo abraço, audiência comprovada aí, né? Obrigado a todos os conterrâneos dessa cidade maravilhosa. Você também participa. DDD 90 8981 3689, ou melhor, 19 81 36 9365. Me confundo aqui, viu?

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0: Sean e Ralph. O amor não é paixão. Aí sim, falou e disse. Já já eu volto.
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0: Encerrando por aqui mais uma edição do nosso maravilhoso programa Sertão Saudade. Você ouviu sucesso, música boa em apenas uma hora. E aí, curtiu mais uma edição? A gente só tem a agradecer enormemente pelo carinho, pela sua audiência maravilhosa. Você que estava aí nesse encontro maravilhoso, nessa uma hora de sucesso. Obrigado pelo carinho e, é claro, até a nossa próxima. Até lá, Brasil. Fui!
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8: Olá, meus amigos, estamos chegando mais uma vez com o nosso programaço Mundo Sertanejo. Muita música, muita alegria no seu rádio a partir de agora. Desde já, meu abraço a todos vocês, diretores, programadores, locutores, que compõem as equipes de nossas nossas rádios parceiras, afiliadas à nossa central de produção, Rádio Estúdio Brasil, de Brasília para o Brasil inteiro. Muito obrigado a vocês pelo carinho, pela parceria, a todos vocês internautas que ouvem o nosso programa, aí pelos aplicativos de suas rádios preferidas, pelo Brasil e pelo mundo. Simone Mendes abre o programa de hoje cantando Me Ama ou Me Larga.
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1: Muito bem, ouvimos aí Simone Mendes, Me Ama ou Me Larga, né? Uma cantora realmente muito querida pelo Brasil inteiro, né? Com seu repertório, suas músicas muito boas, sempre estourando aí uma música atrás da outra. É, carreira solo, né? Um abraço, Jota Neto, meu querido amigo Jota Neto, Rádio Grafite FM, Mike Nick Bahia, exibindo nosso programa, tocando aí as músicas do Diego Valadares em suas programações. Muito obrigado a todos vocês, viu? Também no Estadão da Bahia, Feira de Santana, nós temos a Rádio Clube FM, nossa afiliada, exibindo nosso programa também. É, Djalma Magalhães, em Feira da Mata, Rádio Terra FM, em Vanderlei, Bahia, temos a Rádio Vanderlei FM. Vamos pra Roda Velha, todo o Estadão da Bahia, ouve Mundo Sertanejo.

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1: Muito bem, ouvimos aí Kleber e Cauã, nossos amigos de Brasília. Hoje eles moram em Goiânia, conquistaram o Brasil cantando bonito, até ficar velhinhos, né? Um abraço a todos vocês, amigos de Sailândia, Maranhão. Os amigos da panificadora Júlia, 5 horas da manhã, nós estamos no ar e todo mundo fazendo aquele pãozinho, assando aquele pãozinho, aquele pão de queijo e ouvindo o Mundo Sertanejo pela Rádio Clube FM, a Sailândia, Bahia, Maranhão. Um abraço, Pedrinho Maranhão, a todos da equipe, todos da direção da Rádio Clube FM de Sailândia, em Barra do Corda, Rádio Ritirana FM. Um abraço a todos vocês de Barra do Corda, exibindo nosso programa no Estadão do Maranhão. Santa Luzia do Paruá, também Estadão do Maranhão, 7 horas da manhã. Nós estamos no ar pela Rádio Tropical FM. Marlene Moraes, todos os locutores, todos da equipe, muito obrigado pelo carinho, viu? Também vamos até Lago da Pedra. Lago da Pedra, Rádio Cultural FM. Um abraço a todos vocês. Nós estamos no ar em duas edições, 5 horas da manhã e também às 21 horas. Um abraço, Renê Vasconcelos, todos os locutores, todos da equipe. Muito obrigado pelo carinho, todos da região. Colinas Maranhão, estamos no ar 6 horas da manhã, aí após o Fala Gil. Um abraço a todos vocês, Maron Produções, todos da equipe aí, o Adriano Publicidade, todos amigos aí do Mercado Souza, aí do Cantinho do Sul. Vamos lá, um abraço a todos vocês de Colinas, Estadão do Maranhão. Teodoro e Sampaio cantam, E Se a Casa Cair?

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Pai. Obrigado pelo dia de hoje. Ao acordar, recebi um presente, mas lindo, do dia de vida, de paz e trabalho. Pai, preciso tanto da tua luz para iluminar a minha vida, para proteger o meu corpo e para refletir o seu amor. Livra-me, Senhor, da armadilha, da inveja, do ódio e da ambição. Que essa luz do Espírito Santo possa brilhar sobre mim e a minha família. E a todos, irmãs, irmãos do Brasil e do mundo. Em nome de Jesus.

0: Eita, bom dia, bom dia, bom dia. Tá começando agora o Sabadão Sertanejo aí na apresentação desse amigo de vocês, Alfredo Ramos, que vai fazer companhia até às 8 horas tocando a melhor pra você. É aqui no nosso Sabadão Sertanejo.
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0: Essas são 5 horas.

0: em ponto. Aí acerta o seu relógio com
1: passo
0: o nosso. Quero mandar também aqui o
1: mais importante.
2: Porque antes de...
0: Então, para você participar do nosso programa, é só você ligar pelo telefone 991-48-4215 ou através do WhatsApp, que é o 991-330573. E aí você participa ligando aí, pedindo a sua música, e aqui a gente toca com o maior prazer, o maior carinho. Cinco horas e um minuto, bom dia. Eita, vamos acordar, né? Vamos acordar, que tá na hora. Vamos acordar essa rapaziada aí. Alô, alô, você de Buíque, você de Arco Verde, Pesqueira, Sanharó, Belo Jardim, né? Aquele bom dia aí pra essa turma boa. Aí ligadinho aqui no nosso Sabadão Sertanejo, né? Mandar aqui aquele bom dia também pra essa turma boa aí de Alagoinha, Serrota de Alagoinha, aquele bom dia aí, compadre Vardecê aí também, super ligado aí, em Serrota de Alagoinha. Alô, você Venturosa, é isso aí, Venturosa, aquele bom dia também, quero mandar meu bom dia aí, né, pra essa turma boa. Alô, você do Poço das Ovelhas, né, aquele bom dia aí pra essa turma, aí já ligadinha aqui no nosso Sabadão Sertanejo, né, um bom dia aí pra família Moura, Dr. João Batista, Bill Roberto e todos os ouvintes aí de Poço das Ovelhas. Alô, você do Poço do Boi, né, minha amiga Maroca, Cícero Azevedo, também Zé Pretinho, Carrinho da Van Escolar, né, aquele bom dia. Bom dia para todos os ouvintes aí do Poço do Boi. Alô, você aí de Bacoré de Cima, compadre Bill, com Madneuza Maria Braz, né? Vamos acordar, né? A hora. 5:03, vamos acordar a hora. Quero mandar meu bom dia também aí pra essa turma boa aí do Horizonte Alegre. Horizonte Alegre, meu amigo Dedeira. Aí no Horizonte Alegre, todos ouvintes, né? Aquele bom dia especial pra essa turma boa. Mandar também um bom dia aí para essa turma aí de Santo Antônio do Tará, meu amigo Deija Vaz, o mototaxista, o poeta, né? Aquele bom dia aí para essa turma aí ligadinha aí no nosso Sabadão Sertanejo. Bom dia também aí para São Pedro do Cordeiro. Alô, você São Pedro do Cordeiro aí, meu amigo Reginaldo, o vereador Reginaldo aí com sua comitiva super ligada aqui no nosso Sabadão Sertanejo. Alô, você aí de Tenebre, né? Os Tenebrense aí, meu amigo João de Olegário aí, com a sua turma também, ligadinho no nosso programa, obrigado pelo carinho da sua audiência. Quero mandar aqui aquele bom dia também pra essa turma boa ali, você, alô, você aí do bairro do Prateado, meu amigo Jaiminho das Bicicletas, Geraldo Limeira, essa turma boa aí. Belezinha, né? Turma boa do Belezinha, aquele bom dia. Belezal, né? Família Cardeirão, também Zezinho e Nadir, aquele bom dia. Bom dia também aí pra essa turma aí, super ligada aqui no Campelo Salviano, né? Também bairro São José. Nessa turma aí, ligadinha no nosso programa. Alô, você aí da Bica de Baixo, Bica de Cima, Genô, Vaca Véia, né? Neco do Vialejo. Aí no na Veneza, e de família Barra Nova, Zé de Barra Nova, Giovanni, JB, então essa turma aí, aquele bom dia especial pra essa turma aí, super ligado no programa.
2: Procurando hotel.
0: Alô, você dona de casa, um bom dia aí pra dona de casa. Alô, Polícia Militar de Pernambuco, quero mandar também aqui o meu bom dia, né, para os professores, né, as professoras. Um bom dia também para os doutores e também doutoras, técnicos de enfermagem, enfermeiras, né? Porteiro, maqueiro. Né? Um bom dia especial para essa turma boa aí, né? Super ligada aqui no nosso Sabadão Sertanejo. Lembrando para você, né, que hoje, né, sábado 29 de agosto de 2026. É Lembrar também para vocês, né, que hoje, né, é hoje dia 29 de agosto, né, em comemorado no Brasil, não é isso? Dia Nacional do Vaqueiro, homenagem aos vaqueiros, figuras símbolos, né, figura símbolo do sertão nordestino, é aquele bom dia. Também Dia Nacional, né, de Combate ao Fumo, né? Conscientizações sobre os danos do tabagismo. Também Dia Nacional da Visibilidade Lésbicas, né? Dia Internacional contra os testes nucleares. É isso aí, são 5 horas e 7 minutos, é o Sabadão Sertanejo, né? Vamos de música, porque quem vem cantar pra nós é Tião Carreira e Padinho, Boi Soberano, um pedido de Paulo Dolchinha, né? Direto aí do centro da cidade. É isso, super ligado no nosso Sabadão Sertanejo. Um bom dia aí pra Paulo, né? Que tá ligadinho, ele e o gerente Tito ligado aí no Sabadão Sertanejo. Então vamos de música, Boi Soberano com Tião Carreira e Padinho.

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0: 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Danielinha, Erivaldo, o Chico Neco. E a final de aqui a todos que estão ouvindo esse maravilhoso programa. Família da Vida, com o Jornalismo é Rico.
1: É isso aí, valeu, meu amigão Cazuza, aí da Rua Nova, ligada aqui no nosso Sabadão Sertanejo. Manda aqui um bom dia. Aí pra Cícero da Pedra Preta, aí ligadinho aqui no nosso Sabadão Sertanejo, um bom dia também pra Claudine Zé de Quino, né? É, também Cabeludas, já estão tirando leite aí da vacaiada. Alô, meu bom dia aí também pra Moisés, né? Maria Nenê, aí no contador Félix Vieira, aquele bom dia aí pra essa turma boa aí, ligado aqui no nosso Sabadão Sertanejo. Alô, Jaiminho, aí do bairro do Prateado, aquele bom dia, Geraldo Limeira. Alô, Cícero Bairro, minha amiga Simona, aí no Parque de Vaquejada. Um bom dia aí pra essa turma boa. Fazenda Cadeirão, já sabe, é João Pifeiro, João Carlos, também é, Rose, né? Já estão tirando leite aí da vacaiada. Laio, né? Bruno, né? Essa turma boa aí, um bom dia aí pra todos os ouvintes aí de Fazenda Cadeirão. Mororó, já sabe, é a família Tina, né, Silvio Santo e toda a sua família, aquele bom dia aí dessa turma boa. É, Riacho do Mel, família Quincó, João Quincó, Mané Quincó, né? É, também Lourdes Quincó, essa turma boa aí, aquele bom dia aí pra essa turma aí, né? Família Quincó aí no Riacho do Mel, né? Mas vamos de música, canta pra gente, Milionário José Rico, pedido aí de Zuza, da Rua Nova, Livro da Vida. Vamos ouvir. Mas enquanto isso, eu vou atender esse telefone móveis, né? Pra poder tocar a música de Cazuzinha. Sabadão Sertanejo, bom dia, com quem falo?
2: Bom dia, Fredé, seu amigo Ivan.
1: Ô, oh, meu amigão Ivan, da José Campé, aí da Rua José, Rua Joaquim de Albuquerque.
2: Isso mesmo.
1: Então, meu amigo,
2: eu gostaria de ouvir, Alfredo, com Milionário José Rico, Tudo Passa.
1: Tudo Passa com Milionário José Rico, pode oferecer.
2: Conversar a você.
1: Obrigado.
2: A sua família.
1: Uhum.
2: E a todos que estiver ouvindo na Pedra FM. E a toda a minha família.
1: Apoio, meu amigão, um ótimo dia para você aí, com muita paz e saúde. Eu? Para você, Louras, toda a sua família, né? Irmãos e irmã, tá bom?
2: Ok.
1: Beleza, tchau, tchau.
2: Tchau.
1: É isso aí, Ivan. Aí na Rua Joaquim de Albuquerque, aqui na nossa cidade. Então, vamos de música, né? Pedido de Zuza, Livro da Vida com o Milionário José Rico.

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0: Bom dia, Alfredo.
1: Bom dia, bom dia.
0: Alfredo, toca aí uma música de milionário José Rico, Alfredo.
1: Uhum.
0: Pra oferecer a todos que estão ouvindo o programa.
1: Isso.
0: Especialmente a você, meu amigo velho.
1: Obrigado.
0: A João Pifei lá na Fazenda Caldeirão. A Rose. A minha família. A Zé Rolinha. A Sidney. A Nabica. A Luiz Carlos. E a todos que estiveram nesse momento, meu amigo aí.
1: É isso aí, valeu, meu amigão Cícero da Pedra Preta, aí ligadinho aí no nosso Sabadão Sertanejo. Então vamos de música. Paraná Querido. Com Milionários é Rico.
2: É pra espíritos valida.
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0: Bom dia, meu amigo Alfredo.
1: Bom dia, Zé Rolinho.
0: Da Pica de Baixo. Queria ouvir com o Sérgio Rei. Não interessa se ela é coroa. Oferecer para todos que estiver ouvindo esse maravilhoso programa. Obrigado.
1: É isso aí, valeu, meu amigão Zé Rolinho aí da Bica de Baixo. Aí ligadinho aqui no nosso Sabadão Sertanejo.
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0: Bom dia, Afeto, caba véi. Bota uma música aí de Barreireto, caba véi.
1: Ô, caba véi.
0: Gigante de Ferro, uma música morreu, caba véi. Falei, saiu da pedra, aventurosa. A unidade da Ribeira, São Domingo, Cabo, Chito Xerém. A todo mundo aí na região aí, caba véi. E aí na Rua Nova, meu primo Manezinho.
1: É isso aí, meu amigo Adelmo, aí em Serra Talhada, aí ligadinho no nosso Sabadão Sertanejo. Vamos com mais uma participação aqui, o nosso amigo Zezito Montes Claros, Minas Gerais.
2: Bom dia, meu amigo Alfredo Ramo.
1: Bom dia, Zezito.
2: Alfredo, gostaria de ouvir aí com o Teodoro. Teodoro não, é Marcelo Teodoro. É, não dá pra disfarçar. Pra oferecer pra você, pra Nildo, pra Paulo Ferraz, pra Zé Guda, pra família Vitorino, pra Lula de Martina, pra Sirlene, pra Peitica, Apaixonita, pra Valdeilson, pra toda essa gente daí da pedra, pra Lourdes do Cumbre, Alaide, Ildinha, Bilica, Ana Luz, Exis, pra todo mundo. Obrigado, Alfredo.
1: É isso aí, valeu, Zezito Montes Claros, Minas Gerais. Aí, ligadinho aqui no nosso Sabadão Sertanejo. Quero mandar aqui aquele bom dia aí especial para essa turma boa. Ali você da Rua Nova, né? Minha amiga Joselda Verão, Venício Fátima, Dona Jacina, Dona Lia Dourado, né? Ligadinho aqui no nosso programa. Também Nego da Eletrônica, Gago da Movelar, meu amigo Lau, né, Almori, também Nataís, seu esposo, né, Diá, que é Geraldo, né, essa turma boa aí, ligadinho no Sabadão Sertanejo. Mas nós vamos de música, porque quem vai cantar pra nós é Barreirito, Gigante de Ferro, um pedido de Adelmo. Vamos ouvir.
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0: Bom dia, Preta. Aqui
1: Bom
0: você fala
1: dia.
0: disso. Gostaria de ouvir uma música de Trio Parada Dura, Escrava do Amor, para oferecer a minha família, você da rádio, minha filha, aos dá. Bom dia.

0: faz.
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que vai até às 8 horas aí tocando as melhores para você. Aí nós tivemos aí essa música com... Trio Parada Dura, né? Foi um pedido aí de...

Rosenilda da Veneza, Trio Parada Dura, e Zé Neto e Cristiano vivendo aqui no mato. E aí, Zezito, Montes Claros, Minas Gerais. Não dá pra ficar com Marcelo e Teodoro. Depois nós tivemos Adelmo em Serra Talhada, Gigante de Ferro com Barreirito. Zé Rolinha da Bica de Baixo, Panela Velha com Sérgio Reis. Cícero da Pedra Preta, Paraná Querido com Milionário José Rico. Tivemos Ivan da Rua Nova, da Rua Joaquim de Albuquerque. Tudo Passa com Milionário e José Rico. Depois Cazuza da Rua Nova, Livro da Vida, também com Milionário Zé Rico. Zé da Rua Nova, Fim de Semana com Leandro e Leonardo. Paulo Dochinha, aí do centro da cidade, Boi Soberano com Tião Carreira e Padinho. Seis horas e três minutos, né? Mandar um bom dia aqui para Genival Dourado, professora Nizinha, aí na rua Antônio de Siqueira, também meu amigo Zé do Pão, né? E a professora Aparecida, isso, pé ligado aqui no nosso programa Sabadão Sertanejo. Mandar um bom dia também aí para essa turma boa. Alô, meu amigão Erasmo aí da Associação, pai de Antônio Marcos, né? Também Terezinha aí na Desperdita, aí na Paulo Gomes de Brito. Eu quero mandar um bom dia também para Afonso e Almir Dourado, aí na Fazenda Ribeirinha, Cícero da Pedra Preta, Quilo do Pão, também aqui meu bom dia aí para Luan da Caçamba, no Prateado, e José Amaral de Venturosa, comentarista aí de futebol. Também mandar o meu bom dia para Samuel da Pomonha, Manuel Tavares, né, aí no sítio Agristinho. Jorge Palmeirense, né? Aquele bom dia. Alô, Messias, né? Do sítio Buqueirão. Frabícia, também Neto de Rocha. Quero mandar o meu bom dia também para Mané do Banco, né? Marilene de Lau, a minha amiga Diva do Salão de Beleza aí no bairro do Prateado. Geraldo Limeira, Geminha das Bicicletas, Delícia da Pedra Preta, também Miro aí no Prateado, né? Branco da Lagoa Seca, Eduardo também, Maria da Serra dos Galdino, né? Aquele bom dia. Nelson do Acordeão, a Rebocador de Bebo aí também no sítio dos Olhos d'Água, aquele bom dia. Misrael e Marilene dos Olhos d'Água, né? Aquele bom dia para essa turma boa. Artuzinho Publicidade aí na Paulo Gomes de Brito, Leandro, né? Conhecido como Negão aí na Rua da Palha, né? Quero mandar também o meu bom dia para Cícero da Lagoa do Meio, né? Chico, pai de Delso, também Micaele, do Alto da Boa Vista, e Anjo, mototaxista, e também um bom dia para Jandira, né? Dona Nê, da Ioiô Tenoro. Também Adebal Leitão, né, de Venturosa, Valdo de dos Teclados, também de Venturosa, Joana, do Buqueirão, Nora de Pedro, Alex Sandro, de Jorge, de Joel de Faixa, Alexandre de Joel de Faixa, está tirando leite, Grilo da Verdura, também aí nos... E Joãozinho de Nega, nessa turma aí, que não perde aqui o nosso programa. Quero mandar também aqui o meu bom dia aí para Fátima da Verdura, também Zezé da Verdura aí, essa turma boa aí ligadinho aqui no nosso programa Sabadão Sertanejo. Mandar também aqui o meu bom dia para aí na Júlio Tenoro, Cabo Tota. Alô, Cabo Tota, aí ligadinho aí no nosso Sabadão Sertanejo, né? Mandar também aqui o meu bom dia, né? Bom dia também aí para meu amigo aí Pé de Serra, né? É Deus de Pureza,
essa turma boa aí na Rua da Palha. E aquele bom dia aí pra essa turma. Alô, Givan, aí na Casa de Som, Luca, né? Aquele bom dia aí pra essa turma boa. Bom dia também aí pra meu amigo Pintorzinho, né? Alegria, né? No Sítio Areias. A turma aí ligadinha aqui no nosso Sabadão Sertanejo. Quero mandar um bom dia também para Bigode de Ouro. Alô, Bigode de Ouro, aí na Veneza. Ele e sua esposa Miriam, aquele bom dia aí, né? Essa turma aí sempre ligadinha aqui no nosso Sabadão Sertanejo. Quero mandar um bom dia aí também para essa turma boa de Venturosa, Doca de Venturosa, Zé Buxinha, Zé da Selpe, né? Sandreane, essa turma aí sempre ligada aqui no nosso programa. Obrigado aí pelo carinho da audiência. São 6:07. Bom dia. Quero mandar também aqui o meu bom dia aí na Fazenda São Geraldo, Delion, Elianeide, né? Eliane, também Felipe, Gabriel, Priscila, essa turma boa aí na Fazenda São Geraldo. Bom dia também para Dejá Dourado, Carlito, nessa turma boa. Alô, apoiador Biratã, Neto, Zé, Neto e Vanildo de Zé Grosso, né? Aquele bom dia, né? Essa turma boa. Aí na Rua Nova, né, meu amigo Josa Baixinha, Gislaine Niltinho, né? Essa turma aí, sempre super ligada aí no nosso programa. Minha amiga Valdereis, Iva Venância, né? Aquele bom dia. É um bom dia também para Cazuza, é isso? E toda essa gente boa aí da Rua Nova, né? Sempre ligadinho aqui no nosso Sabadão Sertanejo. Quero mandar um bom dia também aí para os dois irmãos, Atenor e Gilberto aí na Serra dos Dourados. Também sempre acompanhando aqui a nossa programação. Obrigado pelo carinho da audiência. Comunidade da Gia, né? Negão do Maria Gouveia, Leco do Bigodão, André, né? E também aqui um bom dia aí para Zé Rivaldo, né? De Maria do Barraco, também na Gia, né? Aí também ligadinho aqui no nosso programa. E família Belo, né? Doutor Belo, Lela Belo e também Francisco Belo, Dona Gel. Bom dia também para meu amigo Xoxo, aí na Gia, né? Da Rádio Sulpapo. Ele bom dia aí para essa turma boa aí, sempre ligadinha aqui no nosso Sabadão Sertanejo. Manda também aqui o meu bom dia aí para minha amiga Elza da loja, né? 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E aquele precinho que cabe em seu bolso. 6:10. Bom dia. O Sabadão Sertanejo vai até às 8 horas, porque depois tem a resenha do professor com o apresentador César Galino Vaz.

0: É, deixa eu mandar aquele bom dia especial pra essa turma boa. Alô, Zé Rinaldo aí no Sítio Recanto, Joãozinho de Nega, José Antônio do Leite, também no Sítio Recanto, né? É, também Conceição de Maria de Brocha, Damião de Tonheiro, sua esposa Paula, aí da Medalha de Ouro, né? Também é, o meu bom dia para, né, Fonca aí na Rua da Palha, irmão de Ribeiro, Maria do Cocó, né, o bebeiro Zé de Mãe, Zé Aisto aí no Belezinha, sua esposa Valdinha, né, também super ligado. É, quero mandar o meu bom dia também para Elbinha, né, aí no Prateado, filha do saudoso Epídio, também no pé do programa. Minha amiga Osana na Esperança, Dona Severina da Rua da Compesa, também ligadinho. Cabo Tota na Júlio Tenório, Joãozinho de Neiga, Vaca Véia na Bica de Baixo, né, Nivaldo de Zequinha, né, aquele bom dia, né, um bom dia também para Jess de Quino, né, também sempre ligadinho aqui no nosso programa, né, Neco do Vialejo, Tinga da Rua Nova, bom dia também para José Rivaldo Bezerra da Silva aí no Sítio Riacho do Saco, Jairo Camelo, né, também aí ligadinho aí no nosso programa, aí no Sítio Capoeira de Dentro. Alô, pintor, né? Aí no Sítio Verdejézinho, Sebastião Miguel, fretista aí no Parque de Vaquejada, né? Aquele bom dia. Também a Elda Siqueira aí no bairro do Prateado. E também a Zezinho de Nena, né? E doutor Pedro Cielo, aí no bairro do Prateado. Zezé Lopes também no Parque de Vaquejada, aquele bom dia para meu amigo Zezé Lopes. E Cícero da Pedra Preta, dessa turma boa aí, né, ligadinho aqui no nosso programa Sabadão Sertanejo. Aí vamos de música, né? 6:13, bom dia. Aí vamos aqui com a participação de José Carlos da Saúde, né? Também um bom dia para Matheus Ferreira, né? Sempre ligadinho aqui no nosso Sabadão Sertanejo. Tá tirando leite da vacaiada, né? Tá ele. Um bom dia também aí para Claudinho de Quino, né? Cabeludo, essa turma boa. Minha amiga Josélia, aquele bom dia, né? E vamos ouvir aí a nossa amiga Josélia, né? Ela tá pedindo música, vamos ouvir.
1: Bom dia, Alfredo.
0: Bom dia.
1: Aqui é Josélia do Bairro do Prateado. Gostaria de pedir uma música com o Milionário José Rico, Duas Camisas.
0: Isso.
1: Para com ela oferecer a você,
0: a obrigado,
1: minha esposa, meus filhos, meus netos, a Jaime da Bicicleta, a Carminha, a Negra da Rua Baixinha da Rua Nova, a Aninha da Rua Nova, o meu, com o seu esposo, oferecer a Jau, Valdeilson, Ludo Cundo, a Paixonita, oferecer a Josiel da Rua Nova, oferecer a seu Cícero, Dona Maria José aqui no Prateado, oferecer a Zezito Montes Claro, oferecer a Jaime da Bicicleta, oferecer a todos os ouvintes dessa rádio maravilhosa. Tenham um bom dia, até a noite. Tchau.
0: Tchau, Josélia, tudo de bom pra você, tá certo? Mandar também aqui o meu bom dia aí pra Paulo Ferraz, aí na Laje da Raposa, também ligadinho aqui no nosso programa.
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0: Bom dia, meu amigo Alfredo.
1: Bom dia.
0: Saúde. Quero pedir uma música com João Paulo e Daniel. Poeira na Estrada.
1: Isso.
0: Oferecer ao pessoal do Sítio Cumbre, Sítio Simão, Assis,
2: Novo Eldora, Fiagem, Ultramonte, Gisele.
0: Ao pessoal aqui da Lagoa da Raposa, uhum. Paulo Ferraz. E a todos os ouvintes da Rádio Pé da FM. Tenha um bom dia, meu amigo Alfredo.
1: É isso aí, valeu aí, meu amigão Carlinho, aí, filho de Gesto de Quina, aí, ligadinho aí no nosso Sabadão Sertanejo. E vamos aí com João Paulo e Daniel, Poeira da Estrada. Vamos ouvir.

0: Bom dia, meu amigo Alfredo
1: Ramos. Bom dia.
0: Aqui é Eliane Vaz, de Cinco Panelas. Quero pedir a música de Chitãozinho e Chororó. Página de Amigo. Pra oferecer a toda a galera. Cinco Panelas, em Poeira, Urubu. Pra Rose. Pra Nega, Toco, toda a sua família. Pra meus pais aqui no Cinco Panelas. Todos que estão ouvindo. Cuide.
1: Vamos cuidar. Eita, Eliane Vaz, aí o Cinco Panelas. Ligadinho aqui no Sabadão Sertanejo.
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0: Alfredo, aqui é a Irene das Panelas. Quer
1: Bom
0: que você
1: dia.
0: bota a música de Leonardo? E Leonardo,
1: uhum.
0: Aquela que diz: ah, se a gente briga de dia, de noite a gente se ama. É, parece que é assim: de dia a gente briga, uhum. De noite a gente se ama. Para oferecer a minhas amigas, minha prima Lenir e a família Venturosa, Neném Dineque e a família Venturosa,
1: uhum.
0: Maria
1: isso.
0: De Ademar Naspanelli e família. Neide Weiser, minha filha, eu, Zé Eliane e Eric, meus netos, Takaíssa e Cauê, e Ernesto, meu genro, e Teté em São Francisco, e todas minhas amigas do Urubu, das Panelas, da Empoeira. Jesus abençoe todos vocês aí da rádio. E a gente briga, de noite a gente se...
1: É isso aí, um bom dia aí para Irene Vaz, né, no sítio Panela, para você e toda a família, excelente final de semana, com muita paz e saúde. E aí nós vamos com mais uma participação, nosso amigo Paulo Ferraz, né, da Lais da Raposa. Bom dia, Paulo.
2: Bom dia, meu amigo da Freda, aqui é Paulo Ferraz, da Lais da Raposa. Eu peço uma música com Chitãozinho Chororó, Adeus Paulistinha, para oferecer a toda a turma boa da Cidade da Pedra, a você, uhum. aí, essa grande figura nessa rádio maravilhosa.
1: Obrigado.
2: E todo meu familiar que está em São Paulo e curtindo também essa rádio. Tchau, Alfredo, um bom dia.
1: É isso aí, meu amigão, esse grande poeta aí, Paulo Ferraz. Mas vamos aí com o Leandro e Leonardo. Entre tapa e beijo.
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0: Halo. Allora. Halo.
1: Halo, bom dia.
0: Bom dia, com quem falo?
1: Fala com o Zé Rinaldo, fique retento.
0: É isso aí, pode ficar à vontade, Zé Rinaldo. Pedir a música e pode oferecer.
1: Eu quero oferecer a minha esposa Eunice, a minha amiga Jair Ponte Claro, a você e tudo do rádio.
0: Obrigado.
1: Eu quero ouvir a música de Lorente de Acorrente Robertinho, Não às Drogas.
0: Isso.
1: Certo? Bom dia, obrigado. Tudo bem pra tu. Tchau.
0: É isso aí, valeu. Aí, Zé Rinaldo aí no Sítio Recanto, aí ligadinho aqui no nosso Sabadão Sertanejo. E vamos aí com mais outra participação aqui no nosso programa, né? Sabadão Sertanejo, bom dia, com quem falo?
2: Bom dia, meu patrão, é Tonho de Cotonho das Panelas.
0: Oita, meu amigo Tonho de Cotonho, pode ficar à vontade, pedir a música e pode oferecer.
2: Bote a música aí, Milionário Zé Rico, Caminhoneiro.
0: Caminhoneiro com Milionário Zé Rico. Pode oferecer.
2: Oferecer a Zé Buxinha, a Zé Dinano, Pedro do CD.
0: Uhum.
2: A Zé Irano Novo, Bastiãozinho, Zé Cuiquinho, Alvero, a Beí, a Luquinha, a Indy Prosa, a Mestre de Neto, a Nenê Neto, a todos os ouvintes e a você também, meu grande amigo.
0: É isso aí, valeu, meu amigão. Tudo de bom pra você. E vamos de música, canta pra gente. Léo Canhoto e Robertinho, Não às Drogas. Pedido de Zé Rinaldo aí do Sítio Recanto.
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Eita, são 6:49. Bom dia, o Sabadão Sertanejo. Aí tivemos aí, né, Fim da Estrada com Milionários Zé Rico, aí um pedido de Tonho de Cotonha aí das Panelas. E depois Zé Rinaldo aí do Sítio Recanto. Não, As Drogas com Léo Canhoto e Robertinho. Tivemos também Paulo Ferraz da Laira Raposa, Saudade da Minha Terra com Chitãozinho e Chororó. Também minha amiga Irene Vaz do Sítio Panelas, Entre Tapa e Beijo com Leandro e Leonardo. Depois Eliane Vaz do Sítio Panelas, Página de Amigo com Chitãozinho e Chororó. E aí, Carlinho da Saúde, Dalai da Raposa, Poeira da Estrada com João Paulo e Daniel. E aí, o nosso amigo aí, o homem apaixonado de Venturosa, Paulo Marciano, o apaixonado de Venturosa, Bebida Não Mata Paixão, com o Milionário José Rico. E depois, Josélia do Bairro do Prateado, Duas Camisas, também com o Milionário José Rico. Aí, 6:50, agora nós vamos aos apoios culturais, depois a gente volta tocando mais música para você. Voltamos daqui a pouco, tá ok?

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Quero mandar aqui um bom dia para a Elza da loja e toda a família. Bom dia também para a Genival Dourado, professora Nilzinha, na rua Antônio de Siqueira. Alô, Zé do Pão. Ó, a hora de comprar o pão, né? Professora Aparecida já fez o café. Bom dia também para Juvenal Dourado aí e Diá, o padeiro. 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

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Também quero mandar aqui o meu bom dia aí para Genesi Ferreiro. É, quer deixar sua ferramenta no grau? É só dar um pouco, só dar um pulinho até o Genesi Ferreiro que ele deixa aí no grau, tá ok? São 7:05, é o Sabadão Sertanejo voltando aí, detonando as melhores músicas pra você, é aqui!

0: Olá, Alfredo, bom dia, Silene.
1: Bom
0: Gostaria
1: dia.
0: de ouvir com Zezé e Luciano, passou da conta, e com ela ofereço para Afonso, meus filhos Alain e Anderson, para minha nora André e Bruna, minha netinha Maria Alana e meu netinho João Pedro, para Maroca, a Juscelene e todos os seus familiares na Rua do Campo, a Silene Siqueira, na Rua da Usina, para minhas primas Nazaré e Mazé, na Rua Nova, para Leinaldo, no Poço das Ovelhas, e para João Pifeiro, no Pazé de Esté, e todos os seus familiares na Fazenda Caldeirão, e para todos os ouvintes que estão curtindo o seu maravilhoso programa. Para você, Alfredo, e todos os seus familiares, um forte abraço e um sábado maravilhoso, cheio de paz e saúde.
1: É isso aí, meu amigo Silena, aí super ligado aqui no nosso Sabadão Sertanejo. Vamos aí, Zezé e Luciano. Passou da conta.
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0: Bom dia, meu amigo Alfredo.
1: Bom dia.
0: Passamos daí, Leonardo, quando nós se conhecemos, ofereceu a seu Hernie, a Cazuza, a Lau, a Maurício, meu filho, e ao Ferreiro. Um abraço, meu amigo. Até mais tarde.
1: Isso aí. Valeu, meu amigão. Tudo de bom pra você aí, tá ok? Valeu.

0: Alfredo, bom dia. Aqui é Alan
1: Bom dia.
0: Sucatão. Gostaria de ouvir uma música, Filho do Caminhoneiro. Oferecer a Fato, a Dona Jessina. Oferecer a Maroca, a mãe dela. A Nildo, a esposa dele, os dois filhos dele. Oferecer a Bildivardo. A Irene e seu Djalma lá no, na entrada do açude.
2: A Esta Joelma, canção fala da filha de um caminhoneiro.
0: Uma a Joelma, a Josenilde, os filhos dela e o esposo dela. A Cirlene Siqueira, a Cleide Siqueira. A Ivan, meu primo, a Rosa, a Fifi, a Lena, a Nando, a menininha, minha prima, e a Loura, minha prima. E a todos que estão ouvindo essa rádio maravilhosa, principalmente a você, obrigado. Não esquecendo Lu do Cumbre e Zezito de Montes Claros. E mais as passas por aqui para pegar o seu dinheiro.
2: 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E para contar essa melodia, eu, Denis Gerais, convido meu amigo Flávio Moreno, o mais apaixonado da Bahia.
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0: bom dia, Fredham, máquina que é rosto da Fazenda Caldeirão. Gostaria de ouvir a música com Eduardo Costa, Amor de Violeiro, para oferecer a Roberto de Beijar no Urubu, a Matheus aqui na Fazenda Caldeirão, a Francinada aqui na Fazenda Caldeirão, a Vovó Maroca no Posto Boi, a Lourdes Paulino lá no Cumbre, a Jorge Vitorino aí na Pedra, a Cícero da Pedra Preta, a Fã Cavalha no Boqueirão, a Bruguelo da Reciclagem, minha irmã aí na Pedra, a Eliane Vargas nas Panelas, a Juninho aí nas Panelas, a João Paulo aí nas Panelas, a Léo Leite aí no Urubu, a Júnior aí no Urubu, a Benildo aí no Urubu, e a toda a galera que está escutando essa rádio. Valeu, Alfredo, cuida.
1: Bom dia, Alfredo. Toca aí.
2: Bom dia, Jaiminho. Minha
1: terra. Milionários é rico. Vou oferecer aí a todos os ouvintes dessa hora, em especial aí para Zezé da Verdura, Zezé da Lotação e Fátima da Verdura e a todos os ouvintes dessa hora. Toca aí para nós, viu? Toca aí para a gente. Saudade da minha terra e para tu também. Milionário Zé Rico, bota aí para nós. Todos nós, todos nossos amigos aqui de Pedra. De Pedra e da região. Um abraço. Toca aí, pai.
2: É isso aí, valeu, Jaiminho, aí das bicicletas, ligadinha aqui no Sabadão Sertanejo.
3: Oi, Alfredo. Bom dia, Alfredo.
2: Bom dia.
3: Oh, Alfredo.
2: Oi.
3: Tão apaixonita, Alfredo. Oh, Alfredo, eu quero ouvir uma música de Zezé de Camargo e Luciano.
2: Uhum.
3: Chega. Para com ela. Eu curti. É, ofereci a minha filha Cristiane, Camila e Sibeli. Minhas irmãs Marisa, Nice, Silene Siqueira. Meus irmãos Doge e Peitica. Ofereci aí a seu Jaiminho, seu Zezito Montes Claro, dona seu Ferraz. Oferecer a todos os ouvintes aqui, né, desse programa Nota Mil, desse uhum. bairro José Campeiro Salviano, oferecer a dona Lourdes Paulino e a você, que é um locutor Nota Mil, sou sua fã, viu?
2: Obrigado, oh, obrigado.
3: Eu tô tão apaixonita, Alfredo.
2: É nada,
3: Alfredo.
2: Uhum.
3: Eita, Alfredo, eu esqueci, viu? Em especial a meu amor virtual. Obrigado.
2: É isso aí, minha amiga aí, Cleide Siqueira aí, ligadinha aqui no nosso Sabadão Sertanejo. E vamos com o Eduardo Costa, pedido de Rose da Fazenda Cardeirão.

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1: Bom dia, Alfredo, aqui é a Joma do Sítio Avação.
2: Bom dia.
1: Gostaria de ouvir a música Os Quatro Cantos da Casa, para oferecer para a madrinha Neuza, a Bio, a Maroca, a Ana e família, para você, para a Romela na Serra das Varas e para todos os ouvintes. Um bom dia.
2: É isso aí, para você também, tudo de bom, tá ok? Valeu.
3: Olá, bom dia, meu amigo.
2: Bom dia, meu amigo.
3: Da B da Veneza, gostaria de ouvir uma música aí com o Zezé do Camargo e Luciano, no dia que eu saí de casa, para com ela oferecer a Neco do Vialeiro, Vila de Salete, de Sonha, Tineu, Zaquiel, na Bica de Baixo, Nenê do Fundo, Zé Rolinha, Vaca Velha, Genu, sua esposa Negra, seu filho Alain, Lúcia e Nego Cabaceiro, no Sítio Buqueirão, nosso amigo Fancai Vale, Ronaldo, Raniel, Paulinho, Roberto, Raquel, Maria Paula, no Alegre, nosso amigo Ronaldo Dedeira, no Sítio Gia, nosso amigo Francisco Belo, Dona Isel, Doutor Lela, Xuxo Preto, Noé, Marcelo Neve, no Riacho do Pau Toco e Nega, Laio e sua esposa, Franço, Facada, Reginho, Nando na Fazenda Caldeirão, Bugela da Resticlagem, sua esposa Cícero, seus filhos, Sanda e Maria, Sando de Maria Cissa, Maria Cissa, Lourdes do Cumbo, Maroca do Posto do Boi, Cazuza na Rua Nova, Eliane, Zé Luiz, Isael, Isabelle, Tamires, Pedro e Dona Flor na Rua do Campo, sua filha e a família Barra Nova aqui em Sipeneza. E pra você, meu amigão, coloca outra nota 10.
2: É isso aí, valeu, meu amigão aí, João de Barra Nova, Teodoro Sampaio, Quatro Cantos da Casa, pedido de João. É uma da travessão. Quero mandar também aqui o meu bom dia pra José Nilda, Juscelino e Pedro Luca aí no Sítio Cajueiro.

0: É isso aí, gente, né? Estamos chegando aí o final de mais um programa. Aí nós tivemos Genival Dourado, da rua Antônio de Siqueira, Volta Pra Casa, depois João de Barra Nova, da Veneza, no dia que saí de casa com Zezé do Camargo e Luciano. Joelma do Travessão, Quatro Cantos da Casa, Teodoro Sampaio. E Floy, da Praça Coronel Manuel Leite, Jogo do Amor com Milionário Zé Rico. Depois Cleide Siqueira, do Campelo Salviano. Chega com Zezé e Luciano. Tivemos Jaime das Bicicletas, do bairro do Prateado, Saudade da Minha Terra, Milionário Zé Rico. Depois Rosa da Fazenda, Cardeirão, Amor de Violeiro, com Eduardo Costa. E Ana Lu do Sucatão, A Filha do Caminhoneiro, com Flávio Moreno. Depois Zal Mori da Rua Nova,
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0: Fã do Amor, Leandro e Leonardo.
1: Sorrindo,
0: Silene do Sítio, Fundão de Buíque. Passou da conta, Zezé e Luciano. Bem, chegamos ao final do programa. Vem aí resenha do professor com ele, César Galino.
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2: Olá, pessoas. Bom dia, Pedra. Bom dia, Buíque, Tupanatinga, Itaíba, Venturosa, Alagoinha, bom dia Pernambuco, bom dia Agreste, bom dia Sertão, bom dia Brasil.

0: Eu sou o professor César Galindo Vaz e está no ar mais uma edição do podcast Resenha do Professor, aqui pela sua rádio comunitária Pedra FM 98,7 MHz, neste sábado, 29 de agosto de 2026. O programa pode ser ouvido através das ondas da rádio, que atinge sete municípios vizinhos, também pela internet. E o programa também pode ser ouvido em outro horário nas principais plataformas digitais. Basta clicar Podcast Resenha do Professor e vai aparecer uma lista onde a pessoa pode ouvir o programa em qualquer hora, em qualquer dia, em qualquer lugar do planeta Terra. Aos sábados, como é de costume, estou em dose dupla aqui na rádio, pela manhã, no podcast Resenha do Professor, e logo mais à noite, o programa Música e Memória, trazendo muita música boa, falando de saudade, de recordações, de tempos passados. É muito interessante o programa. Então é isso. E como eu sempre faço antes de entrar na resenha da semana, no tema da semana, vou lembrar que hoje é uma data muito importante na história do Brasil e do mundo. Hoje é dia de independência do Brasil. Ué, César, hoje, 29 de agosto, independência do Brasil? Sim, senhor. Sim, senhora. Muita gente pensa que a independência foi só no dia 7 de setembro do ano de 1822. Mas a nossa independência de verdade, no papel, assinada, reconhecida, foi no dia 29 de agosto de 1825, há 201 anos atrás. Foi nesta data que foi assinado o Tratado do Rio de Janeiro, onde Portugal finalmente reconheceu que o Brasil era um país independente. Foi, portanto, o fim oficial da Guerra da Independência. E atenção, pernambucanos, 4 anos antes, em 1821, no dia 29 de agosto, acontecia aqui a Convenção de Beberibe, em Recife. Foi um movimento armado que expulsou os portugueses de Pernambuco. Foi o pontapé inicial da independência do Brasil e aconteceu aqui na nossa terra. Pernambuco na vanguarda sempre. Hoje também é dia de dizer não ao fumo e não à bomba atômica. Hoje também é o Dia Nacional de Combate ao Fumo, que foi criado em 1986 para alertar sobre os males do cigarro. Eu sou de épocas diferentes e até mais ou menos o final da década de 80, exatamente, 1900, até 85, 86, por aí, o que se verificava era muita gente fumando, mas muita mesmo, homens, mulheres, adolescentes. Era comum e muitas pessoas inclusive achavam chique, achavam bonito fumar. Era uma onda, todos, né? Eu lembro que eu tinha algumas professoras, excelentes professoras, por sinal, professores, que fumavam, era permitido fumar, inclusive na sala de aula. Então era muito comum o hábito do cigarro naquela época. Depois, da década de 80, veio a década de 90, e começou uma propaganda muito grande contra o cigarro, não é? Um movimento para combater o fumo. E, inclusive, era proibido, e ainda hoje é, em determinados locais, fumar. Em repartições públicas, em alguns restaurantes, se criou até espaços próprios para os fumantes. Pois bem, então houve uma diminuição muito grande da quantidade de fumantes, mas eu, César, tenho observado uma volta do cigarro, né? Muita gente está fumando novamente, além do cigarro tradicional, hoje temos também os cigarros eletrônicos, são aqueles que emitem fumaça, mas não tem cheiro, mas enfim, são as escolhas das pessoas, né? Uns querem fumar, tem a liberdade para tal. Só estou trazendo aqui que hoje é o Dia Nacional de Combate ao Fumo. E é também hoje o Dia Internacional contra os Testes Nucleares, criado pela ONU. A data foi escolhida porque em 29 de agosto de 1991 foi fechado o maior campo de testes nucleares do mundo no Cazaquistão, uma ex-república soviética. É um dia para defendermos a vida e a paz. E por falar em bomba atômica, não é que esta semana um dos candidatos a presidente da república, pelo partido Missão, em uma sabatina que está ocorrendo na Rede Globo todos os dias a partir depois de 9 horas da noite, já tivemos Romeu Zema, Ronaldo Caiado, Renan Santos, presidente Lula, Flávio Bolsonaro, hoje tem Augusto Cury, o professor Augusto Cury, e o Renan Santos, na fala dele,
1: criado porque
0: ele defende abertamente que o Brasil construa sua bomba atômica. Fora de que a gente tem tanta coisa para resolver, problema pela cuidado e na imunidade. Aí vem um candidato
2: coisa de
0: que o Brasil gaste bilhões de reais na construção de uma bomba atômica. Mas é isso, é a proposta. Ele não disse, ele é candidato, ele está propondo. Se as pessoas vão acreditar e votar nele por isso, aí faz parte da democracia. Não vou entrar nesta discussão. Apenas lembrei da bomba atômica. Hoje também é dia de visibilidade e respeito. 29 de agosto é o Dia Nacional da Visibilidade Lésbica. A data lembra o primeiro Seminário Nacional de Lésbicas, que aconteceu em 29 de agosto de 1996, para lutar contra o preconceito e por direitos. Uma data de respeito, de cidadania e de defesa da dignidade humana. Hoje nasceu também, numa data como a de hoje, o rei do pop, no mundo da música e até do nosso podcast Música e Memória. Hoje o aniversário de dois gigantes. Em 1632, nasceu o filósofo inglês John Locke, que é o pai do liberalismo, um sistema econômico onde o Estado participa muito pouco, as decisões são tomadas pela iniciativa privada. Isso assim, em rápidas palavras, é o liberalismo. Em 1915 também nascia a atriz Ingrid Bergman, do famoso filme Casablanca. E em 1958, em 29 de agosto, nascia em Indiana, nos Estados Unidos, Michael Jackson, o rei do pop. Se estivesse vivo, Michael faria 68 anos hoje, o autor de Thriller, Billie Jean e tantos outros sucessos. E aqui pertinho de nós, em 1853, também no dia 29 de agosto, Dom Pedro II assinava a lei que criava a província do Paraná, que antes era parte de São Paulo. Viu? Vocês viram, gente? Como o dia 29 de agosto é carregado de história? É independência, é saúde, é paz, é respeito e é música. E é com essa inspiração que a gente começa a nossa resenha de hoje, trazendo o tema principal, a polarização e o Brasil que perdemos de vista. Quero começar com uma pergunta simples. Quantos de vocês já deixaram de conversar com um parente, um amigo, um vizinho, por causa de política nos últimos anos? Quantos? Levante a mão mentalmente, é claro. Pois é, quase todo mundo, imagino eu. E eu não estou aqui para defender o Lula, nem para defender o Bolsonaro. Não estou aqui para defender lulista ou bolsonarista. Estou aqui para defender uma terceira coisa que está ficando esquecida: o Brasil. Vivemos, desde 2018, de forma muito intensa, o que a ciência política chama de polarização afetiva. Não é mais uma divergência sobre ideias. É uma divergência sobre pessoas. Eu não discordo de sua ideia. Eu passo a não gostar de você porque você vota diferente de mim. É bem assim, gente. Concordam comigo? Será que eu estou exagerando? E isso é muito perigoso. Por que que isso é tão perigoso, gente? Porque a democracia não é o regime da unanimidade, em que todos devem pensar iguais. Não, isso não é característica da democracia, que todos pensem iguais. Democracia, gente, é justamente o regime onde gente que pensa diferente consegue conviver e construir um projeto comum. Compreendem? Mas o que estamos vivenciando no Brasil desde 2018 é uma polarização gigante. Pessoas deixam de se falar, e familiares inclusive. Familiares inclusive deixam de ter relações de amizade por conta da política. E aí eu vou tratar desse tema hoje, procurando não demonstrar estar nem de um lado nem de outro. Como cidadão, eu tenho a minha opção política, eu tenho o meu voto, não é? Assim como todos devem ter. Mas aqui, neste programa, procurarei mostrar os dois lados da história. Então é isso, gente. Fica comigo, aumenta o volume, que a resenha do professor já começou. Aguarde aí só mais um pouquinho as mensagens do Tribunal Superior Eleitoral e eu volto rapidinho para falar sobre a polarização e o Brasil que perdemos de vista. Não saiam daí, hein?
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0: Então, gente, voltando com o podcast Resenha do Professor, lembrando que o tema de hoje é sobre essa polarização política no nosso país, e isso faz com que a gente perca de vista o que é mais importante, que é o desenvolvimento do país, que é o desenvolvimento do Brasil. Eu fiz uma pergunta agora há pouco, né? Se alguns de vocês que me escutam nesse momento já deixaram de conversar com algum parente, com algum amigo por causa das posições políticas. Eu conheço muita gente que realmente deixou de se falar por conta de questões políticos partidárias. Mas como chegamos aqui? Não é? Como chegamos aqui? Isso não foi do nada, as coisas não acontecem do nada. Primeiro, eu penso que a isso chegamos por um esgotamento. O Brasil passou por crises econômicas, escândalos de corrupção que atingiram todos os grandes partidos e uma promessa de renovação que nunca se cumpriu plenamente, em nenhum governo, é bom que se diga, em nenhum governo. E isso gerou o que na população? Isso gerou frustração, decepção, desacreditar do sistema político. Segundo, pela mudança na comunicação. As redes sociais, que poderiam nos aproximar, criaram o que os estudiosos chamam de bolhas. O algoritmo, ele só te entrega aquilo que você já concorda. Quando você entra na sua rede social, se você é bolsonarista, só vai ter mensagens que agradem a você, bolsonarista. Se você é lulista, só vai ter também mensagens que agradem a você, lulista. Então, as pessoas começaram a viver em uma bolha, ouvindo só aquilo que lhe interessa, não escutando o contraditório, não é? Se você, de um lado, você só recebe notícias que falam mal do outro lado, o outro deixa de ser adversário e vira inimigo, vira ameaça. Tá certo, gente? Então, isso não aconteceu do nada. Primeiro, realmente as pessoas passaram a desacreditar de tudo. Segundo, o surgimento dessas bolhas, principalmente nas redes sociais. E terceiro lugar, por um erro nosso, de liderança e de cidadãos. Trocamos o debate de projeto pelo debate de personalidade. Deixamos de perguntar: qual o seu projeto para a educação do sertão, para a saúde de Arco Verde, por exemplo, de Pernambuco, para o emprego do jovem? E passamos a perguntar: você é de que time? Praticamente isso. Você é do qual time? Do time da direita? Do time da esquerda? Não é mais ou menos assim, gente? O lulista, ele passou a achar que todo bolsonarista é antidemocrático. O bolsonarista passou a achar que todo lulista é corrupto. Concorda comigo, gente, que esta visão é a visão que hoje predomina na nossa população? Não é isso? Ah, né? Você é bolsonarista? Ah, então você é antidemocrático, você é golpista. Não é isso que o lulista diz? Aí já o bolsonarista, né, que é aquele da extrema-direita, o puro, o perfeito, né, acha que todo mundo é ladrão. Todo mundo que vota em Lula é ladrão. Para o bolsonarista é assim. E quem está certo? O lulista ou o bolsonarista? na minha humilde opinião, os dois estão errados, porque generalizam, não é? O Brasil tem 210 milhões de pessoas, 210 milhões de habitantes. E aí não cabe, gente, colocar em tantas pessoas apenas dois rótulos. Não cabe. É irreal isso. E aí, gente, como toda ação tem uma reação, não é? O preço que pagamos, a gente vai ter que pagar um preço por esta polarização, apenas dois polos, a democracia e o desenvolvimento. E qual o preço, gente, que a gente paga por isso? Olha, eu vou te dizer, eu penso ser um preço alto, que nós não devíamos estar pagando. Mas, César, que preço é esse? Bom, o preço da democracia, ou o preço para a democracia. Quando a polarização vira ódio, a gente perde a capacidade de diálogo. E sem diálogo, o Congresso não vota o que importa, a Câmara de Vereadores trava, a família não conversa. A democracia, ela precisa de pontos. Repito, a democracia, ela precisa de pontos. E a polarização, ao contrário, só constrói muros. A polarização, ao invés de unir, ela separa e provoca separações muito difíceis de depois serem juntas novamente. Então, isso é o preço que pagamos para a democracia. Isso é o preço para a democracia, repito. E para as pessoas? O preço para as pessoas existe, sim. A política, não é? A verdadeira política, não a política partidária, porque é comum nós misturarmos política com política partidária. São coisas diferentes. Política, a gente faz política todos os dias. A gente faz política na nossa casa, a gente faz política no nosso trabalho. Por quê? Política é a arte de, através de argumentos, de posições, de conversas, de diálogos, nós conseguirmos alguma coisa. Então a gente está sempre fazendo política. O casal, o homem e a mulher, ou o casal, que seja lá qual casal for, afetivo, né? Ele sempre está fazendo política, sempre está negociando, porque senão só vão viver na discussão. A gente faz política com o vizinho, às vezes está um problema no muro, está um problema no telhado, que está tendo uma infiltração, então a gente tem que conversar para buscar soluções. A gente faz política no trabalho, às vezes fala com um colega para nos substituir quando a gente não pode. Isso é a política que eu estou falando. E a política partidária não, é aquela que você escolhe de acordo com a vontade do seu partido e não da sua vontade. Então, o preço para as pessoas, a política que deveria ser instrumento para resolver o problema da solidão, da falta de saneamento, da falta de emprego, vira ela mesma fonte de ansiedade, de briga e de atrito, de confusão. Quantos almoços de domingo foram estragados? Eu pergunto, não é, gente? Quantos almoços de domingo foram estragados? Quantos natais foram desanimados porque uma parte da família não participa? Não participa por questões políticas partidárias. É cruel essa situação, mas é real. Não é? Isso não é normal, gente. Não é normal. E o maior preço? Qual é o maior preço que pagamos? Bem, eu afirmo aqui que eu acho que o maior preço é que perdemos o projeto de desenvolvimento. Enquanto brigamos entre nós, o Brasil continua com os mesmos desafios de 30 anos atrás. E aqui eu quero ser bem prático, tá, gente? Eu quero ser bem prático. Ninguém é obrigado a concordar comigo de jeito nenhum. Estou aqui apenas dando a minha opinião. Repito, enquanto brigamos entre nós, o Brasil continua com os mesmos problemas de 30 anos atrás. E o Brasil, por exemplo, ainda tem 33 milhões de pessoas sem acesso a esgoto tratado. Isso, sem acesso a esgoto tratado. Na nossa cidade, por exemplo, para onde vai o esgoto? Vocês sabem, os nossos esgotos são tratados, seja aqui na Pedra, em Arco Verde, em Venturosa, em Tupanatinga, em Itaíba. Vocês sabem? Na Pedra eu tenho certeza que não. Em Venturosa, uma parte do esgoto já é tratado, sim, mas é uma exceção aqui na região. Então, 33 milhões de pessoas não têm acesso a esgoto tratado. Isso não é de esquerda nem de direita. Isso não é um problema da esquerda nem da direita. Isso é falta de infraestrutura. O Brasil, gente, também ainda tem jovens no interior de Pernambuco, inclusive, na nossa cidade, na nossa região, tem jovens que terminam o ensino médio e não tem onde trabalhar nem onde fazer uma faculdade. E quando tem onde fazer uma faculdade, não faz porque não tem dinheiro para pagar, pois se não trabalha, como vai pagar? Muitos problemas ainda temos. E o nosso Nordeste, gente, ainda perde seus filhos para o Sudeste. Quem de vocês não conhece alguém que mora em São Paulo, por exemplo? Todo mundo tem um conhecido, um parente, um amigo, de pessoas que saíram daqui para buscar emprego em São Paulo, principalmente, ou em outros estados da região Sudeste. Não é? Por quê? Porque não temos empregos aqui no Nordeste, não temos indústria, né, que gerem empregos suficientes aqui no Nordeste. E olha que aqui na nossa cidade, na Pedra, por exemplo, nós temos duas grandes indústrias de leite, produtoras de derivados lácteos, não é? A Vale Lac e a Alvoar, antiga Betânia, que empregam muita gente, mas não é suficiente, gente. Não é suficiente. Temos muitos jovens desempregados. Pois bem, nenhum desses problemas será resolvido com grito de mito, mito, ou lula lá, lula lá. Não. Será resolvido com um projeto de país. Um projeto que responda: que país queremos ser em 2040? Que país queremos ser em 2040? Será que tem alguém querendo responder esta pergunta? Não é? Ontem começou o guia eleitoral. Vamos assistir e vamos ver se alguém vai responder esta pergunta? Não é? Eu estou atento para saber qual o projeto de país, qual o projeto de Estado. Vamos ter eleição para governador também. O guia eleitoral vai nos ajudar, e não só as redes sociais. Então, gente, o que proponho, na minha humilde opinião aqui no podcast Resenha do Professor? Eu não proponho que ninguém deixe sua convicção de lado. Não. Ter lado faz parte da democracia. O que proponho para vocês, ouvintes, e até proponho para mim mesmo, é simples. Primeiro, precisamos separar a pessoa de ideia. Como assim, César? Explico. Eu posso discordar totalmente da sua ideia econômica sem achar que você é uma pessoa má, uma pessoa ruim. Precisamos resgatar o respeito, como dizia Paulo Freire, que é a referência para nós educadores. Não há diálogo se não há humildade. Então precisamos calçar a sandália da humildade e respeitar o próximo, mesmo não concordando com a ideia dele. Segundo lugar, trocar o torcedor pelo cidadão. Torcedor defende time, mesmo quando o time joga mal. Não é assim? Cidadão, a gente tem o nosso time, mesmo quando joga mal, a gente ainda defende o nosso time. Isso é torcedor. Já cidadão, não. Cidadão cobra. Se o governo que eu votei erra, por exemplo, na educação, eu tenho que ter a humildade e a coragem de cobrar. Não é? Se o governo que eu não votei acerta no programa social, eu tenho que ter a grandeza de reconhecer. Não é porque eu não votei no candidato tal que quando ele acerta eu vou criticar. Não, eu também devo reconhecer se o candidato que eu votei acertou. Isso é maturidade democrática. E, por último, voltar a falar de projeto. Eu sonho com um dia em que a gente, na nossa região, consiga reunir lulistas e bolsonaristas numa mesma mesa e perguntar quais são as 5 prioridades para a nossa cidade nos próximos 10 anos, por exemplo, para a nossa região, para o nosso estado, para o nosso país. Quais são? Perguntar isso a lulistas e a bolsonaristas. Tenho certeza que ambos vão falar de saúde, de água, de emprego, de segurança, de educação, não é? O ponto de partida, ele é comum a todos, que são as necessidades. Isso que eu falei agora é necessidade de todo mundo, e não só de um lado da população. Um projeto de desenvolvimento para o Brasil precisa ser suprapartidário, acima de partidos e de pessoas. Precisa falar de quê? De educação básica, de qualidade em tempo integral, de industrialização e tecnologia no Nordeste, para não sermos só exportadores de mão de obra para o Sul e para o Sudeste. Precisamos de um projeto que fale sobre saneamento básico universal, porque esgoto tratado é saúde pública, que a gente vê muito, é esgoto estourado a céu aberto, as crianças pisando naquelas águas fétidas e contaminadas. Precisamos também da valorização da agricultura familiar sertaneja, um pacto de pacificação onde a política volte a ser instrumento de paz e não de guerra. Concordam comigo, gente? É fácil juntar bolsonarista e lulista numa mesa para discutir isso? Rapaz, eu penso que não é fácil não, hein? É muito difícil, porque há radicalismo dos dois lados. E é isso, gente. Penso que o tema, né, daria ou dá um excelente debate, né, uma discussão para juntas as pessoas acharem um denominador comum. E mesmo que não concorde com as ideias um dos outros, mas jamais deixar de termos amigos, jamais deixarmos de falar com nossos familiares por conta de diferenças políticas. Para encerrar, né, o programa de hoje, eu deixo uma reflexão. A história vai cobrar de nós. Daqui a 20 anos, nossos netos vão perguntar o que vocês estavam fazendo em 2026, quando o Brasil precisava crescer. E o que vamos responder? Que estávamos brigando nos grupos de WhatsApp. É, porque é o que está acontecendo hoje. É o que está acontecendo hoje. Ou vamos responder que, apesar das diferenças, conseguimos sentar e construir algo juntos? O que é que vocês acham que a gente vai dizer? Depende de nós, depende de cada um. Lulistas e bolsonaristas, gente, vão passar. Os governos passam. O que fica é o Brasil. E o Brasil, o país Brasil, o estado de Pernambuco, a nossa cidade, a nossa região, tudo isso junto é muito maior que essa briga. Espero, sinceramente, que tenham gostado do tema de hoje, pois ele serve como um puxão de orelha, né, em todos aqueles, em todas aquelas pessoas que deixam de ter relacionamentos familiares, de amizade, por questões políticas partidárias. Tudo isso vai passar, mas o que fica é amizade, o que fica é o vínculo familiar. Muito obrigado pela atenção de todos, pela atenção de todas. Lembrando que mais tarde estarei no programa Música e Memória. Hoje eu trago Roupa Nova, a banda Trepidantes. Muita gente nunca deve ter nem escutado falar. A banda Folhas, a cantora Sara e a orquestra Tabajara. Muita música logo mais depois do programa de Alfredo. Bom final de semana a todos, bom final de mês. Setembro já está aí batendo na porta. Então, até o próximo sábado, até a próxima oportunidade. Continue aqui na minha, na sua, na nossa rádio Pedra FM. Logo mais, Veridiano traz Cícero Tadeu, né, como convidado especial do programa Comando Geral. Bom dia e todos fiquem abençoados por Deus.
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0: Desde o dia 16 de agosto, a corrida eleitoral começou a tomar conta das ruas e da internet. Nas ruas, são permitidas passeatas, carreatas, acompanhadas ou não de carro de som ou mini-trio e entrega de panfletos.
1: Os materiais impressos de campanha de cargos majoritários têm que ser produzidos também em braille. Deve ser levado em conta o percentual de pessoas com deficiência visual no cadastro eleitoral na localidade onde a propaganda será distribuída.
2: Até 1º de outubro ficam permitidos os comícios e utilização de aparelhagem fixa de som entre 8 da manhã e meia-noite. Nestes casos, é necessário respeitar a distância mínima de 200 metros de locais como escolas e hospitais. Bandeiras são permitidas, mas não podem atrapalhar o trânsito. Adesivos em veículos também são liberados, desde que respeitem os limites de tamanho estabelecidos pela Justiça Eleitoral, de até meio metro quadrado ou perfurados no vidro traseiro inteiro do veículo. Essa propaganda não pode ser paga. Já na internet, os candidatos podem impulsionar conteúdos e utilizar sites e redes sociais para divulgar suas propostas. Na imprensa escrita, anúncios pagos no jornal ou na versão digital ficam permitidos até o dia 2 de outubro.
3: Detalhes muito importantes. A propaganda eleitoral só pode ser feita em língua nacional. Precisa mencionar o partido político e não pode qualquer conteúdo de violência política contra a mulher e nem preconceituoso.
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2: Como não se apaixonar, Brasil? E aí, estamos chegando por aqui para mais essa edição maravilhosa do nosso programa Sertão Saudade. Eu converso para você sempre uma saudade, sempre um carinho enorme por esse programa maravilhoso. Não só esse programa, mas como todos aqueles programas que assim Wilson Meirelles está apresentando, né? Se não está aqui na sua sintonia, mas está em todo o Brasil, você já deve tá familiarizado com essa voz, não é isso? Sem mais delonga, vamos começar mais uma edição do nosso programa Sertão Saudade. Aumente o volume. Wilson Meirelles e o programa Sertão Saudade já está no ar.

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0: levando a vida, né? Com Milionário e José Rico aqui no programa Sertão Saudade. Já já eu tô de volta.
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0: Alô, alô! Quer internet rápido? Rico aqui no programa Sertão Saudade. Já já eu tô de volta.
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0: pensar em você. Esse é o nosso programa Sertão Saudade. Vou ali, já volto.
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5: Bom dia, meu amigo Aurélio. Aqui no Viçosa, Alagoas. Gostaria de ouvir uma música aí com o Zezé de Camargo e Luciano para oferecer todo mundo aqui de Viçosa, Alagoas e minha esposa.

0: Maravilha.
1: O que eu falo é o Cícero Rosa do Mutirão, era 5. Bom dia.
2: Oh, maravilha. Obrigado pelo carinho, obrigado pela sua audiência maravilhosa, meu amigo. Também teve mais pedidos sertanejo do Zezé de Camargo. Foi isso? Quem foi?
3: Olá, Wilson. Tudo bem? Bom dia. Aqui quem fala é o repórter policial Rafael Brandão.
2: Rafael Brandão.
3: Rádio FM. Olha. 3.5, um cidade abraço. De Viçosa Lagoas.
2: Viçosa Lagoas.
3: Só que nós acompanhamos aqui o seu programa através de outra emissora de rádio aqui da cidade, que é a Rádio Tropical FM.
2: Tropical, 104.9. Conheço,
3: tá
2: conheço.
3: Tá certo? Gostaria certo. Que você colocasse aí a música de Zezé de Camargo e Luciano, É o Amor.
2: Agora.
3: Dedico para minha esposa Rosilda, que está aqui ao meu lado, acompanhando o programa Sertão Saudade todos os dias.
2: Oh, maravilha.
3: Um abraço pra gente aqui, tá
2: um abraço.
3: Certo? Repórter Rafael Brandão.
2: Rafael Brandão.
3: Cidade de Viçosa, Alagoas.
2: Ô, Viçosa Alagoas, um fortíssimo abraço, audiência comprovada aí, né? Obrigado a todos os conterrâneos dessa cidade maravilhosa, você também participa, DDD 98981368939, ou melhor dizer, 981369365, me confundo aqui, viu?

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0: Sean e Ralphin. O amor não é paixão. Aí sim, falou e disse. Já já eu volto.
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2: 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Então, lembramos que a gente está transmitindo pela frequência 98,7 para Pedra e toda a região, e também para o Brasil e para o mundo, na live do Facebook, na Nova Pedra FM. E também no aplicativo de celular, Pedra FM, em qualquer lugar do mundo. Mas vamos com Gerlânia Ferreira para conduzir a entrevista de hoje. Bom dia, Gerlânia, seja bem-vinda.
3: Bom dia, Veridiano. Bom dia, ouvintes da Rádio Pedra FM, 98.7. Bom dia aos nossos convidados. Estamos começando mais uma edição do nosso programa Comando Geral, levando informação, prestação de serviço e assuntos importantes para toda a nossa região. E o nosso entrevistado de hoje trabalha com a área que une música, saúde, emoções e qualidade de vida, a musicoterapia. Para explicar melhor como funciona esse trabalho, quem pode se beneficiar e de que maneira a música pode contribuir para o desenvolvimento e o bem-estar das pessoas, nós recebemos hoje o nosso convidado Cícero Soares. Seja muito bem-vindo ao programa Comando Geral. É um prazer receber você.
4: Obrigado. Bom dia a todos os ouvintes, né? É um prazer ter retornado aqui à rádio, né? Anos anteriores, o motivo da presença era cavalo, ecoterapia, era cavalgada. E uma nova vibe, agora é musicoterapia e neurociências, né? A musicoterapia, ela só para dar um início na história, ela começou na minha vida já na equitação, na ecoterapia, né? Foi um momento lá que eu estava com um aluno de cavalo, e eu peguei o violão e a gente começou a tocar. Ele tinha paralisia cerebral, o Davi, né? O grande Davi, Davi Vaqueiro. Grande Davi, de... A mãe Maria, aí um abraço aí para Davi e Maria. E aí iniciou e eu vi uma possibilidade, eu vi emoções rolando, eu vi uma possibilidade de um trabalho novo, de uma mudança de vida, de fase, de vibe. Aí entrou a musicoterapia, né? Eu vi a reação do Davi. A musicoterapia, ela engloba, ela pega os elementos da música, ritmo, melodia,

0: e harmonia e timbre para promover a saúde mental, reabilitação física e social. Né? Aí o grande achado da musicoterapia é utilizar a música, que é um grande feedback natural, de já utilizada na guerra, na Segunda Guerra Mundial, nos soldados feridos, né? Nas enfermarias, hospitais, aí teve uma... denotaram que quando aliviava aquele sofrimento, o canto gregoriano também, ele faz parte também da história da musicoterapia, pela frequência de cântico, mudança de ritmo de cérebro. Então a música, ela faz muito bem para o ser humano, né? Aí se engloba em vários transtornos: ansiedade, insônia, depressão, TDAH, autismo, falta de atenção, foco, desempenho de atletas de alto nível. Então a música no ser humano remonta à antiga Grécia, remonta aos filósofos, já era promovida como meio de cura. E essa ciência avançou e tomou contornos de protocolos, diagnósticos. E isso eu vi o grande achado, e hoje é uma das paixões da minha vida, musicoterapia e neurociência.
1: Nós queremos mandar aqui, registrar também a presença do nosso amigo Milson Rocha. Milton Rocha.
0: Irmão de Nelson.
1: Milson Rocha. Irmão
0: de Nelson. Do Trelo e do Prateado.
1: Quero mandar um abraço para Cício Melo, no Rio de Janeiro. Nádia Magalhães está pedindo para divulgar o frango assado, a gente já divulgou. 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Mas Josivan TT da Caçamba, muito obrigado pelo carinho da audiência. Luciano Góes de Amorim, obrigado. Também Nádia Magalhães assistindo a nossa live. Mas vamos continuar com Gerlânia Ferreira.
2: Vamos conhecer um pouco da musicoterapia. Cícero, para começar, explique para os nossos ouvintes o que é exatamente a musicoterapia. Você já falou, né? Já falou?
0: Mas deixa eu dar uma simplificada. A gente faz a avaliação, né? O paciente ou a pessoa, que não precisa ter um transtorno, né? Tá com... quando denota assim uma habilidade, uma função executiva, uma falta de atenção, uma depressão, ansiedade, autismo, TDAH. A música melhora, a musicoterapia melhora, dá um reforço para reduzir os sintomas. Através da avaliação, a criança ou o adulto, ela procura um musicoterapeuta. No meu caso, que eu estou me formando, seria neuromusicoterapia, que eu unia musicoterapia com neurociências. Ela procura um musicoterapeuta, faz a avaliação, e ali as sessões começam. É pelo ISO. ISO é o quê? É a identidade musical do paciente, né? O histórico, quais são os gostos, a memória afetiva de música, da infância, da adolescência. E o musicoterapeuta, ele trabalha aquelas músicas que o paciente tem que ser de acordo com o paciente, com a identidade sonora dele. Aquela música que mexe com a memória afetiva dele, com as escolhas e o gosto, né? Não é uma coisa que quem impõe a musicoterapeuta. Você atende de acordo com a sonoridade, com a memória, com os trajeitos, com o jeito da pessoa, né? A partir dali você elabora um projeto de trabalho de sessões, de música, que pode envolver improvisação, que é onde você compõe canções e sons. Pode envolver uma recomposição, que você pega uma música e altera, né? Pode envolver só a escuta, somente em depressão e insônia, você escolhe músicas clássicas de acordo com a necessidade, né? E aí são vários métodos que pode, tem que ser avaliado e levado para o paciente.
1: Quero lembrar, Gerlane, que as perguntas teve a colaboração do professor Sebastião César Galindo. Muito obrigado, César, por colaborar aqui com o nosso programa. Mas continue, Gerlane.
2: Cícero, muitas pessoas pensam que a musicoterapia é simplesmente colocar uma música para ouvir. E qual a diferença?
0: Aí que está, assim, você deu uma grande contribuição, né? A música, na verdade, ela tem efeitos maravilhosos e positivos. Mas, por exemplo, quando você bota, dependendo do paciente, uma escolha errada, um tom errado, um som, você botar, por exemplo, tipo uma apologia, um funk, ela leva a outros resultados. Aí que tá, não é só ouvir, tem que ser uma prática terapêutica de um profissional qualificado, sabendo o projeto, assim, o diagnóstico daqueles efeitos de quem vai ouvir no cérebro do paciente. Então tem que ser qualificado, e devido à sonoridade, tristeza e apologia, pode agravar os sintomas. Então não é só escutar música, tem que ser um trabalho todo preparado, planejado e com profissionais qualificados.
2: Bem complexo, né?
0: É complexo, não é só ouvir, né? Você botar uma apologia de um funk, você leva, principalmente a juventude, toma uns drinks e tal, aí você leva aquela pessoa a uma alta excitação cerebral, a mudança de pensamento que pode ali levar a um agravo no comportamento, né? Então, a musicoterapia tem que ser todo cuidado, tem que estar devidamente aquele curso cadastrado, tem que estar registrado nas associações, ou da Associação Brasileira de Musicoterapia, ou na UBAN, que é a União Brasileira de Musicoterapia, né? Tem todo esse perigo, porque tanto a música, ela faz bem, mas mal usada, ela pode fazer mal.
2: Exatamente. Como é que a música, ela consegue estimular o cérebro e provocar respostas emocionais, físicas ou sociais?
0: Eu gosto de falar de um dos grandes instrumentos da música, é o ritmo, né? O ritmo, ele modula o cérebro, né? Dependendo do ritmo, da frequência, a música é por batida por minuto. Então, um ritmo de 60, 50 batidas por minuto é aquele ritmo leve, né? Que leva a consciência, que leva a paz, que tenta levar aquela pessoa com ansiedade, aquela pessoa que está faltando um auxílio, reduzir aquela atividade cerebral, aquela atividade elétrica, né? Aí que eu falei o caso do funk, da apologia, uma batida de 120, 140, 150, ela já excita o cérebro. E ali, quando o cérebro ele começa pelo córtex auditivo, né? Aí processa para o córtex motor. Aí vai para o sistema límbico, né? E o córtex motor, você pode ver, quando muita gente está escutando a música, começa a bater o pé. E bate a mão, bate o pé, bate a mão, aí o joelho. E as cadeiras chegam até o ponto de levantar. Então ali ela estimula o córtex motor da pessoa, né? A pessoa começa a interagir ali e daqui a pouco não se dá de conta, mas o córtex motor está ativo, né? Então ela mexe com várias partes cerebral, né? Com a memória afetiva, né? com o tronco encefálico, mexe com o córtex frontal, e aí que está a qualidade e o ritmo da música, ela mexe muito com o ser humano, né? Por isso tem indivíduo que levanta, começa a bater o pé. Ali não é porque ele quer, ali porque a música atingiu aquela área cerebral. E ali o efeito já está feito.
2: Dessa eu não sabia. Outra pergunta, vamos lá. O paciente precisa saber... Essa é bem interessante. O paciente, ele precisa saber cantar ou tocar algum instrumento para participar de uma sessão?
0: Não, não. O efeito da música, ela é um efeito poderoso, é universal, né? Ele Não depende só dele, né? O musicoterapeuta, o terapeuta, ele tem que fazer o vínculo, né? Ele tem que criar um vínculo com a pessoa, com o paciente. E através daquela relação de vínculo, né? A criança ou o adulto participando, tem que avançar vai ter uma troca, né? Um aprendizado de ambos, né? E o terapeuta vai começar a usar, depois da avaliação, começar os métodos que vai avaliar se está dando resultado ou não. Aí que entra a neurociência. Hoje em dia já tem eletroencefalograma, né, em tempo real, que vê o resultado da musicoterapia, o que está acontecendo no cérebro já dá o resultado real. Naquele instante ali, o musicoterapeuta já avalia se a sessão dele tá progredindo, né? Essa grande parte é do musicoterapeuta, é descobrir o caminho para reduzir sintomas, melhoria, né? E causar bem-estar. Necessariamente só é uma certa colaboração do paciente.
2: Como funciona na prática uma sessão de musicoterapia?
0: Eu vou falar dois ambientes, né? Como eu estou entrando na área de neuromusicoterapia, na prática, depois da avaliação, né? Por exemplo, a gente pega uma pessoa ou uma criança que está com dificuldade, transtorno de linguagem. Então, ali a gente vai estimular aquela área do cérebro, por exemplo, linguagem é... Vou entrar um pouquinho aqui na neurociência. É a área de Broca e a área de Ehrneck. Se vocês me permitem falar, a área de Broca foi descoberta quando um paciente estava pescando e entrou um arpoador no cérebro dele, e ele continuava falando, mas ele perdeu algumas funções de linguagem. E aí descobriu que a área de ouvir, de escutar é uma, e a área de processar é outra. A área de Broca seria de ouvir e falar, e a área de Wernicke é de processar. Então, esse paciente, ele entendia, ouvia o que estava falando, mas não conseguia falar, porque ele foi atingido na área de Broca. Broca é o nome do médico, né? Eu não lembro o primeiro nome, aí a gente batizou. Então, aí depende da necessidade, tem que ser bem avaliado. Aí, na prática, seria transtorno de linguagem. Aí seria colocar compassado se o paciente ele emite sons, ele fala. E ali seria composições, estimular ele a completar, tipo assim, a música, ele a completar o som, né? Para no decorrer das sessões ver se ele conseguia progresso.
1: 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Mas pode continuar, Helena.
2: A música ela pode ajudar uma pessoa que está passando por momentos de estresse, ansiedade ou dificuldades emocionais?
0: Pode sim. Ela é uma ferramenta que eu considero poderosa para esse transtorno, né? Porque... Só um exemplo assim, quando você está em depressão, as ondas cerebrais ligadas à depressão as ondas cerebrais alfa, né? Alfa é as ondas que levam à meditação, à consciência de respiração. E quando essa onda, ela tem um efeito, quando ela está muito baixa... Aí é um dos, não vou dizer diagnóstico, é um dos sinais da depressão, né? Então você ouvindo, aí nesse caso, você está com depressão, aí você não vai botar, você não vai escutar, não vai fazer um tratamento com ondas é com músicas baixa, triste. Você tem que botar aquele tom animado. Por quê? Porque você quer estimular de passar para as ondas alfas baixas para as ondas alfas altas. Isso tem tudo a ver com a música, né? Você, a paciente com depressão, tem que escutar música animada, com batida, com toque, com dança. Por isso tudo tem que ser avaliado. Então, você está com depressão, você está triste, você tem que botar uma balada, uma coisa boa, uma batida diferente para poder o ritmo modular o cérebro. Isso não vai acontecer só em uma sessão, mas já no, na primeira sessão ou em casa, que a música é um feedback, é um tratamento natural. Ou em casa, você dá uma animada e você continua a ouvir e dá uma fortalecida naquela área, né? Depende também da pessoa ter consciência que precisa melhorar aquele estado mental dela, principalmente que está baixo. Então a música, ela tem um efeito poderoso, independente do terapeuta, independente da neurociência, dos equipamentos. A música em si, ela é natural, ela vem fazendo processo de cura com a população de muitos anos, desde os filósofos, a Grécia. A música é universal.
2: É verdade. Como o musicoterapeuta identifica quais as atividades ou músicas podem ser utilizadas com cada pessoa? Como funciona?
0: Aí que está eu venho. Quando eu terminei musicoterapia, eu me formei, eu senti uma lacuna. Uma lacuna o quê? Porque a musicoterapia, ela estava primeiro no olhar e no ouvido do musicoterapeuta, né? E eu senti que aquilo ali podia e pode ter uma avaliação subjetiva errada. Então eu procurei a neurociência para me ajudar nesse aspecto. Então a neurociência em tempo real, ela, através do neurofeedback, que é o artigo que eu defendi a semana passada no primeiro colóquio de musicoterapia da BMT, ela dá um resultado em tempo real do estado do cérebro, em termos de ondas. Se você está com muita onda gama, que é muita onda de atividade, muita onda beta, que é do raciocínio rápido, ou se está com onda alfa, que é da paz, que é da tranquilidade, mas se ela for muito baixa, dá depressão. E o teta e o delta é do sono profundo, e o teta é do início do sono. Então, eu pessoalmente estou juntando a neurociência com a musicoterapia para poder ter uma seriedade e uma resposta dessa pergunta que você fez.
1: Nós queremos mandar um abraço aqui para Sebastião Tenório Rocha, Natal, no Rio Grande do Norte. Mas você está com um projeto aí de fazer esse... Como é que é? Vai ser?
0: Tudo vai avançando, né? Aí eu terminei musicoterapia, estou terminando neurociência, e eu achei que a minha vibe, minhas atividades mudaram. Então, na parte profissional, e você sabe que eu sempre fui um cara social, eu já fui vicentino, que é meio franciscano, né? Eu sempre tive uma ideia que a gente deve deixar alguma coisa boa na vida, ao longo da vida, algumas atividades sociais, porque da vida a gente não leva nada, né? Então, deixar alguma mensagem, né? Então, nessa profissão nova, que posso dizer, né? Aí veio um projeto Aproximar, que seria atendimento em neurociência, musicoterapia, atendimento social, cesta básica, atendimento psicológico. Mas eu senti a necessidade, eu mesmo estando dentro do projeto, eu não precisaria contratar uma pessoa nessa área, seria eu mesmo, né? Então está criado o projeto Aproximar, está com um ponto alugado perto do Lava Jato de Vi, estamos fazendo reforma e vamos atender o Cadastro Único Bolsa Família de graça. Não só na musicoterapia, né? Porque muita gente talvez ache que não precisa da musicoterapia. Vai abrir uma escola de música, vai começar com violão e sax, posteriormente teclado. E musicoterapia para atender pessoas com necessidades especiais, adultos, crianças. Nossa cidade tem muito. De um modo assim, com tecnologia, com neurociência, com eletroencefalograma, a gente tem um diagnóstico real, e que esse vai servir muito para que essas pessoas são abandonadas na sociedade, vamos dizer assim, né? Tem o CAPS, tudo que é bem-vindo, o trabalho é bem feito, mas muita gente ainda fica aquém do tratamento. Então a gente espera oferecer um tratamento que torne essas pessoas um bem-estar, uma qualidade de vida, uma saúde mental, né? Que possa ser incluída na sociedade. Quem sabe montar uma banda, fazer evento, fazer uma banda atípica, né? Então essa é a nossa intenção, apesar do lado profissional, mas tem esse lado social. A gente pretende atender a população.
1: No caso vai ser uma associação, né?
0: É, chama Associação Pedrense de Ação Comunitária.
1: Aí quem queira participar...
0: ajudar, sócio. Colaborar ou com o trabalho ou com a presença.
1: Ser sócio também, né?
0: Ser sócio da associação, tá aberto as portas, tá, já está em fase de registro.
1: Mas as pessoas já tem um prazo quando é que a pessoa vai procurar, pode procurar?
0: Não, pode procurar, está começando agora. Está na fase do advogado assinar o estatuto, né? Aí você vai fazer contato comigo no 87 99105 1312, né? E principalmente a gente precisa de pessoas que queiram ajudar no trabalho, né? De arregaçar as mangas, né?
1: Aí depois você vai procurar as pessoas que precisam de tratamento, vai procurar você.
0: Eu já comecei esse mapeamento, né? É. Eu já tenho já uma certa lista já começada pelas pessoas que eu conheci, pelas mães, pelos problemas que as mães relataram, mas essa lista tem que ser aumentada, ampliada, né?
1: E a escola de música vai funcionar lá também?
0: Vai funcionar lá. Vai em horário diferente, mas funciona lá. Já tem alguns alunos inscritos já, né? E falta só o primeiro pontapé, né?
1: Nessa escola de música vai ensinar o quê, assim?
0: A gente vai começar com violão e sax. Aí pretende ir para teclado, né? Teclado pretendemos ir para canto, para ir formal, né? Os eventos, uma bandinha, né? Com esses alunos, né? Porque a cultura também é outro lado, né? A cultura é que salva, né? A cultura... A mente do ser humano, ele tem que ser levado, isso é da neurociência, tem que ser um aprendizado contínuo. A mente, ela trava, o córtex frontal para, o frontal direito, o frontal esquerdo, as emoções. Então a cultura, a música ajuda muito a manter isso. O Alzheimer, evita um pouco o Alzheimer, a mente sempre em aprendizado, né? Então vai ter a parte cultural também.
1: Você tem como puxar aí uma música aí no violão com... O Gerlando aqui ajudar também, né?
0: Tem alguma coisa aí pra sair pra...
1: Tem? Vamos, né, Gerlando, você ajudar ele também.
0: O baterista tá ali, Tem essa canção, assim, às vezes como eu tava em defesa de artigo...
2: Tem o nosso convidado aqui, né, o nome dele?
3: Milson Rocha
2: tá aqui presente com a gente também, seja bem-vindo, viu?
3: Opa!
1: Se você souber a música, ajuda o Cício, né?
0: Começar talvez uma mais fácil, que ela, eu acho que sabe, né? De Alceu Valença, Espelho Cristalino, sabe? Sabe não? Ela é mais... É forró, né?

0: Eu sabia, eu fiquei com sede de cantar essa daí.
1: Eu esperei você entrar, vai.
0: É, eu pensei que era outra. Pensei que era outra.
1: Mas eu mudei porque quando você falou.
0: Pode cantar, certo. Pode tocar pra eu cantar só a primeira parte. Tentar entrar no tom, viu? Eu canto ela mais lento, só mais lento um pouquinho.

0: Eita, essa é boa, viu?
1: Show de bola.
0: Eu só me perdi um pouquinho no tom, mas... Não, mas saiu.
1: Foi muito legal.
0: É porque ao vivo, né? Ao vivo tem dessas coisas, é normal.
1: Não tem treino, não.
0: É, verdade.
1: Muito legal.
0: Canta bem, viu, você? Parabéns.
1: Não, obrigado, mas você ainda é mais superior.
0: Obrigado. Agora continua nossa entrevista. Ele canta mais. Como é?
2: Quer cantar mais outra?
1: Só mais uma do que o pessoal pediu lá, que eu postei no Instagram. Já é uma música mais. A do tem, colega aí que ele.
2: Deixa eu ajeitar aqui o microfone.
1: Mas se der.
3: Pode falar aí.
0: É, ele vai organizar ali para ele cantar mais uma, para Cícero cantar mais um aqui pra gente e logo em seguida a gente continuar a nossa entrevista. É, um abraço a todos os nossos ouvintes que estão aqui presentes na live, né? Obrigado pela audiência de cada um de vocês e daqui a pouquinho eu leio o comentário de cada um, tá certo?

0: No caso, você é cantor também, né?
1: É, era um sonho de infância, a gente não realiza e agora tem que realizar através da musicoterapia, fazendo bem às pessoas.
0: Você fez algum curso de cantor?
1: Não, é, na verdade, a gente vai... Primeiro é quebrar a timidez, né? E depois você vai pesquisando como melhorar, como... Por exemplo, aí eu fiz o teste, ver qual é o meu tom de voz, é barítono. Aí chega de ré a fá, aí você vai aprendendo cientificamente como você acomodar a voz, né? Qual a música você pode... Eu cantava muito Zezé e Leandro Leonardo, e o agudo deles eu não acompanho, passa a minha voz. Então eu tive que me adaptar, saber até que nota, eu chego até na fá. Aí você tem que estudar e aprender, por isso que eu vou ser o professor de violão lá. Saber que sua voz não pode passar de fá e nem descer muito para dó, mas fica de ré para fá. E aí você vai trabalhando, cantando conforme sua voz dá, né? Tem gente que é abençoada, a voz vai lá em cima, mas o cabo tem que ser realista e adaptar conforme a voz que Deus deu pra gente, né?
0: Mas agora com Gerlânia Ferreira, os comentários e algum recado aí, né?
1: E agradecer meu amigo aqui, meu gerente Rocha.
2: Eu quero mandar aqui um abraço especial para você, minha querida ouvinte aqui da Rádio Pedra FM. O nome dela é Margarida. Eu só esqueci o lugar de onde ela é, mas acho que ela é aqui da Pedra. Muito obrigada pelo carinho, viu, minha linda? Um beijo enorme, que você continue sempre ligadinha aqui com a gente. Deus te abençoe, tá certo? Tem mais comentários aqui de mais ouvintes aqui. Sirlene Siqueira, olá, bom dia, parabéns, o programa está terminantemente lindo. Dorgival Ferreira, bom dia, músicas bonitas. A Micaele falou assim: a Pedra precisa de um movimento assim, ajudará muitos. Aparecida, bom dia a todos, Deus abençoe. Giba, música boa alimenta a alma, verdade. É verdade, legal. Né,
1: Cícero? Show de bola aí o comentário. Alimenta-se.
2: Tem aqui a Nádia, ela está fazendo uma divulgação aqui.
0: Nádia do frango assado lá no sítio Veneza.
2: Isso. Isaac, proprietário. Jovanci, bom dia. Luciano Góes, bom dia, que Deus abençoe a todos vocês. E Nádia Magalhões, boa divulgação. Obrigada, viu, gente? Um abraço a cada um. Deus abençoe cada um de vocês.
0: Daqui a pouco você canta uma música com o Cícero, né?
2: Pode ser, eu vou cantar.
0: Não é a voz?
1: Ela tem um tom muito bom, gostei dela.
0: Depois procura aí uma música para cantar com ele, né? Vai cantar logo?
1: Agora pode ser a dela.
2: Tem
1: uma
2: música
1: pra... Valente, mas fica para a próxima.
2: Tem uma música para cantar para Margarida.
0: Tem? Qual é o nome da música?
2: Pode ser essa de Leonardo, acho que é Leonardo, não sei. Ela gostou bastante.
0: E vai, canta logo, né? Margarida, lá mesmo, no violão, né? Margarida ali se eu não me engano, era da Júlio Tenório, né? Margarida. É Margarida? Só.
2: Isso, lá da rua Júlio Tenório. Um beijo, minha linda. A gente continua aqui e depois canta, né?
0: Quer cantar logo? Canta logo, né? Já tá...
2: É melhor a gente continuar, né?
1: Vocês que mandam aí.
2: Vou
0: logo a música.
1: Já encerrar, né?
0: Quer logo a música, não? Já tá aí, os equipamentos ali já prontos.
2: Pode ser então. Então vamos cantar outra, né? Sinônimo.
1: Eu vou tentar, eu nunca toquei ela, mas eu vou tentar acompanhar. Mas...
2: Ah, então não dá.
1: Vai ser ao vivo. Assim vai.
2: Mas pode, né? Eu vou cantando devagarzinho.

0: É melhor. É.
1: No finalzinho ele faz uma mais legal, uma bem simples, pois que ele saiba.
2: Continue a entrevista, eu vou procurar
1: isso,
2: um
1: para me acompanhar.
0: Eu faço a segunda voz dela aqui.
1: Toca e canta muito bem, viu? Gostei.
0: Obrigado, mas
1: vou fazer uma
0: voz também é acima da média.
1: Obrigada. Vou fazer uma musicoterapia com você. É com você que faz, né? Marcar uma sessão, né? Você
0: vê que eu sou fã, mas eu já vejo que ela passa por si, a voz dela consegue chegar. A minha não, eu já tenho que parar porque eu sei que eu vou dar uma desafinada na frente.
1: É porque tem...
0: A sua voz, ela segue mais.
1: Eu não entendo nada de música.
2: É bom ela ir para a escola de música.
0: Mas é prática, é experiência. É só perceber.
2: Você aproveita e vai para
1: É estudar um pouco, né?
2: Você vai para a escola de música dentro também.
1: É,
2: não sei.
1: Pronto, pode ser. É professor de...
0: né? Tem uma aluna dessa lá.
1: Professor musical, você?
0: Eu vou ficar na parte do violão, né?
1: Ah, entendi.
0: E da parte da
1: teoria. E se você vai ensinar a tocar o violão?
0: E a parte da teoria musical eu estou me aprofundando. Eu vou passar no sax, tem um professor de sax, mas a parte de teoria vai ser...
1: É aqui na pedra?
0: É, vai começar.
1: Ah, então eu vou pegar seu contato no finalzinho, que eu quero aprender a dar uma estocada boa. Vamos lá para mais uma pergunta aqui, Cícero. Existe uma música que funciona para todo mundo ou cada paciente reage de uma maneira diferente?
0: É assim, tem músicas, né? Tem música assim pelos padrões gerais, por exemplo, Beethoven, música clássica. Ela tem estudos que comprovam que ela é bem eficiente para ansiedade, para depressão, para... Mas só que a coisa não funciona assim, né? Depende do cérebro do indivíduo, o que está acontecendo no cérebro dele, né? Então, por exemplo, num indivíduo que, vamos dizer que as ondas cerebrais, o padrão cerebral esteja normal, mas é muito difícil, cada cabeça, cada cérebro é um padrão de ondas cerebrais elétricas. Mas, no grande, a maioria das pessoas, a música clássica, ela funciona para ansiedade, mas isso não tem a regra de dar certo em todo mundo, né? Então, vamos dizer que cada pessoa é um mundo diferente, cada pessoa é um universo diferente, de pensamentos, de sinapses, de conexão, de elasticidade, de rapidez, de pensamento, de fala, cada um tem um ritmo. Então tem que ser bem pensado e tem que ser percebido se está funcionando aquela...
1: Na questão da música, a música também ela também pode contribuir para aprendizagem, memória, concentração?
0: Muito, muito. Ela é um dos grandes pontos assim, efetivo dela é memória, foco, atenção. Ela é um poderoso instrumento. Em outras áreas de transtorno de autismo, de TDAH... ela entra com mais assim, reduzida a efetividade, que são transtornos mais complexos. Mas ela é ponto-chave para atenção, foco, memória, somente memória, né? No Alzheimer mesmo, a música, ela ativa a última memória que o Alzheimer ataca, que é a memória efetiva. Então, a música traz lembrança daquela história das pessoas.
1: Quais são os principais resultados que podem ser buscados

0: E ela, num nível mais 2, 3, mais complexo, ela ajuda a melhorar os sintomas de TDAH, autismo, vamos dizer, esses transtornos mais complexos mentais, né? Ela ajuda a melhorar. Ela não vai ser a resposta dos transtornos que não tem cura, né? Mas ela ajuda a melhorar o dia a dia do paciente, né? De uma vida mais, tentando ser mais equilibrada, mais saudável, uma vida mais com motivo, né? Motivo de viver.
1: Eu acho muito bonita a musicoterapia, porque ela mostra a força que a música tem na vida das pessoas, né?
0: Ela é poderosa,
1: é um trabalho maravilhoso que une o cuidado, né?
0: Por
1: através
0: exemplo, aqui, ó, a gente não está com o eletrocefalograma aqui, mas se fosse colocar na sua cabeça, na minha, de Veridiano e de Rocha, eu acho que provavelmente ia acusar ondas, vamos dizer, um beta lento, um alfa, ondas mais relaxantes, porque é o que eu estou me sentindo fisicamente. Se eu tivesse um eletrocefalograma, a gente ia comprovar aqui, né? Ela é um instrumento que ela tem uma cura verdadeira. Podia ser muito mais explorada. A gente fala em musicoterapia, o pessoal acha muito que é brincadeira, que é um cara que está querendo cantar. E como a gente está nesse ramo, eu acostumei com isso. O cara que está querendo cantar, só vai cantar e a pessoa vai só ouvir. Mas não, ela é bem. A música no cérebro, ela é muito mais abrangente. Ela tem um poder que, todo mundo tivesse consciência que tem o poder da música, todo dia, ou assim que amanhecesse, eu dormir, ia escutar a música.
1: Quer dizer que na sessão você canta também?
0: Depende do. Se é para estimular o paciente a cantar ou a ouvir, a gente canta também, ajuda a fazer composição. Por exemplo, assim, vamos imaginar que Rocha seja um adolescente ou uma criança. Bom dia, o seu nome é Rocha, tem 10 anos, estuda. Aí você vai puxando a vida do paciente.
1: Que legal,
0: pra ele
1: bacana.
0: Entrar na. Ele tem que participar, para ele entrar no vínculo, na terapia. Sua mãe é tal pessoa. E seu cachorro? Quando você dá uma parada, estimula, porque eu estou começando, mas eu quero estimular a resposta dele, né?
1: Verdade.
0: Do seu cachorro. E amanhã a gente vai se encontrar de novo. E amanhã você vai para a escola. Aí você vai puxando sempre para a participação dele.
1: Que legal, bacana.
0: E às vezes demora de participar, mas você tem que tentar puxar.
1: Coisa boa. Agora, parabéns, viu?
0: Ser envolvido.
2: Se segue na pedra, a gente observa muitos casos de depressão, de ansiedade, autismo. Isso aí, por que isso acontece com tanta gente assim?
0: Começar dos casos mais simples, né? A depressão, a insônia, ela tá ligado muito ao dia a dia da gente, né? Eu tenho que confessar que
2: falta de lazer na cidade.
0: Isso, eu tô começando a pegar as habilidades, mas é uma vida que o cérebro ele tem que ser levado em nível de importância número um, a saúde mental. Então o brasileiro em si, o chinês, o japonês, ele não está acostumado a ter conhecimento, cuidar do cérebro desde novo, né? Aí a gente só vem tentar cuidar do cérebro quando tem uma depressão, uma insônia, quando a gente já está atacado. Então o cérebro, por exemplo, eu vou falar uma coisa simples, eu acordei hoje, mas para eu vir aqui eu tive que fazer uns exercícios, tem que fazer um exercício, porque o cérebro precisa de exercício. Quando eu fiz o artigo, fui apresentar, exercício, porque a mente ela absorve o ambiente, a fala, coisa ruim, absorve coisa boa, mas coisa ruim também. E a gente não é acostumado a para tentar responder você, a gente fica suscetível ao dia a dia da gente, que depois da mídia, da internet e das telas, a gente vive uma dopamina rápida. Todo mundo quer satisfação. Por exemplo, dopamina rápida é quando você abre a tela do celular, você bota a primeira mensagem, aí você se animou. Mas você já procura outra, que é uma dopamina, uma recompensa cerebral fútil. Aí você fica procurando, aí o homem fica hoje em dia sem satisfação. E a falta de satisfação traz depressão e ansiedade, no nível mais simples. Isso é geral no. Vamos dizer, na população.
2: O celular foi uma praga, não.
0: É um dos piores instrumentos de acabar com a saúde mental.
2: E ninguém conversa mais com ninguém.
0: Eu só vim parar um pouco de usar, somente à noite.

0: Ele afeta o sono. Eu vim parar de usar celular depois desses cursos de neurociência. Se você não afastar o celular, você não dorme bem. Você fica elétrico procurando mais postagens que lhe satisfaça. Só que aquilo nunca vai se acabar, porque é muito rápido. Libera o neurotransmissor da dopamina. Mas não tem a satisfação. Você já passa para. É uma dopamina rápida. Porque o pessoal diz que dopamina satisfaz. Não é dopamina. Dopamina é motivação. Satisfaz serotonina. Você come chocolate. Você come pela dopamina, mas o chocolate, muitas pessoas, traz a serotonina. Aí você fica satisfeito, fica alegre. O celular não, você libera a dopamina e não se resolve. Aí você tela, tela. Eu cansei de ficar lá e. Eu não tenho mais o que procurar aqui não. E ter aquele sono mal feito, sem recuperar as energias. É o grande mal de hoje em dia. Tanto que alguns países já estão avançando, já tá proibindo o acesso a celular de pessoas menores.
1: Outro dia eu fui ali num evento, tinha 100 pessoas, tinha 99 com o celular na mão, não prestando atenção, nada no
0: É,
1: celular.
0: ali entrou no
1: Não.
0: ritmo do cérebro, ali modulou o cérebro, virou um vício, né? Um
1: É,
0: vício.
1: acabou festa de clube, acabou festa de piscina, tudo.
0: Atividade física,
1: Tudo, só o celular.
0: E eu sou assim, eu estou falando porque eu passei e às vezes passo se eu não. Se eu, é aquela coisa, se você não fica assim, alerta, você entra de novo nele. Ele trouxe muita facilidade de comunicação, rapidez e tal, mas tem uns males que são graves.
1: Mas agora vamos atender a nossa amiga Margarida, lá da Júlio Tenório. Ela pediu sinônimos.
2: Não, não, não, é
1: Não.
2: eu que estou oferecendo para ela.
1: Você está oferecendo para ela, né?
2: É.
1: A Margarida, sinônimo, e se isso vai ajudar também aí,
0: Vou
1: né?
0: ajudar aquele baixinho aqui, né?
2: Margarida, minha querida, essa é para você, viu? Qualquer dia eu vou na sua casa para a gente tomar uma xícara de café.
1: Vamos lá.
2: Lá na rua Júlio Tenório, né? Júlio Magalhães, como é?
1: Júlio Tenório.
2: Júlio Tenório.
1: Voltar aqui, que era adiantou.
0: Vai cantar também, sargento?
2: Eita, nós, essa aqui é boa. Gente, eu não sei essa música toda, tá? Mas eu vou tentar.

0: Mas quem sabe se vocês dois não vão fazer uma dupla.
1: Quem sabe, né?
0: Uma dupla lá na escolinha,
2: essa,
0: né?
2: Música...
1: Quem sabe, né? Ela vira professora de canto, né? Oh, é.
2: Eu, professora... Você virar meu professor, né? Aí dá certo.
0: Pelo menos você ajudar lá na escolinha de Cício, né, Cício?
1: É assim.
0: Mas vamos continuando aí com a entrevista, estamos já chegando ao final do programa. Vou fazer mais duas perguntas, né?
2: É, a partir de qual idade uma criança ela pode participar de um trabalho de musicoterapia?
1: É, assim, no, eu vou dar o real assim, não é o que eu estou atendendo, mas a musicoterapia começa de bebê. Na verdade, começa na barriga da mãe, né? A mãe escuta a música, aquela música programada. A minha professora, eu tenho uma orientadora do artigo, ela trabalha com bebês. Já a partir da gestação, aquela audição da mãe ali já afeta o bebê. Porque a área auditiva do bebê já está ativa, né? Por isso que o bebê ele já começa a reconhecer a voz da mãe, do pai. Então começa do bebê, no caso da gente aqui, mas do bebê, de criança de 0, 6 meses, 8 meses, a gente vai começar, né, com criança a partir de 5 anos, né? Mas a musicoterapia em si, ela já começa desde a gestação, né? E assim, essa parte do idoso, a população brasileira aumentou o número de idosos, assim, um avanço, graças a Deus, significativo. É uma parte meio esquecida. Então, os idosos também é uma boa população que faz frente a esses atendimentos.
0: Portanto, aí estamos recebendo hoje Cícero Soares, Cícero. Com mais uma.
2: E
0: uma
2: outro amigo aqui presente.
1: Nilson Rocha.
2: Nildo Rocha, né?
0: Nilson.
2: Nilson canta também? Ou...
1: Canta, o Colora Preto.
2: Ah, canta. E no finalzinho pode ser uma música dos dois para.
1: Vamos cantar o Corolla Preto.
2: Ah, sim.
3: Corolla Preto? É.
2: A Clara tá pedindo uma música aqui também, que eu cante. Mas já, viu? Daqui a pouquinho, se der tempo. Se não, fica pro próximo programa. Outra pergunta. Como é que a musicoterapia pode contribuir para o desenvolvimento da fala e da comunicação da pessoa?
1: É, ela, assim, a gente... Ela pode ajudar naqueles dois aspectos. Tem vários tipos de transtorno de fala, né? Aquela área que eu falei para vocês, a área de Broca, ela processa o momento de você falar. Então, isso já é uma ajuda à neurociência. Você compreende do lado, vamos dizer, do lado direito do cérebro, aqui no parietal, vamos dizer, uma parte de cima, direita do cérebro. Ali você processa o entendimento. Mas na hora de falar, é do lado esquerdo. Então... Tem que ver qual é o transtorno e trabalhar essas áreas. Se é do processamento que está tendo a falha na linguagem, ou se é na linguagem propriamente dita, na hora de falar, de qual é o motivo. Se era de Broca, se é um transtorno, se é um TEA, um espectro autista, um TDAH. Isso pode, assim, levar a incentivar, mas tem tido muito resultado, né? A ver se aquela pessoa avança, né? E diz os estudiosos que... Por exemplo, primeiro, os meninos que não falam, tem um período de, que o cérebro ele vai amadurecendo, ele vai avançando. Então, tem até 5, 6 anos, é um momento bom de começar a treinar a linguagem, né? De estimular a fala. Depois de 6 anos, complica mais, né? Então, o principal é estimular essas áreas, né? Não é promessa de resultado garantido, mas tem que ser tentado.
2: Entendi. É interessante. Ela, de que maneira os pais podem participar desse processo?
1: Você fala assim, os pais com os filhos ou só os pais?
2: Os pais com os filhos, na sessão, ou o pai não entra com
1: a
2: criança?
1: Não, pode, eu acho que, eu pelo menos eu tenho esse olhar que é de primordial importância o pai estar do lado, acompanhar a sessão e até participar, trocar um gesto, uma fala com, vamos dizer, o aluno. É importante, assim, que o pai, que dá segurança à criança, né? Pode ser até um adolescente com autismo, o pai é importância primordial nessa sessão. Ele fazer parte, ele dá um ambiente de segurança para o filho, né? O ambiente materno ou paterno está ali presente, né? Porque o vínculo, o terapeuta está começando a fazer, né? esse vínculo psicológico é muito importante. E às vezes é a chave do resultado do tratamento. Se a criança não simpatizar, não ter vínculo com musicoterapeuta ou terapeuta, o tratamento pode ser condenado, pode não dar certo. Tem que ter uma empatia. E o terapeuta tenta fazer de tudo, tem que tentar fazer de tudo para ter aquela empatia, mas às vezes não acontece. E o pai ajuda nessa situação. Mas tem que ter esse vínculo. Sem vínculo terapêutico não acontece o progresso, é difícil.
2: Porque a criança tem que ser acompanhada pela mãe ou pelo pai, né?
1: É, isso é, já dá uma segurança a ela lá.
2: Adolescente ou adulto não, né? Vai sozinho.
1: Não, geralmente é mais criança.
2: É, mas a criança
1: dá um conforto, né? Dá um conforto psicológico.
2: Tem que ser acompanhada.
1: E participar e aprender ali alguma coisa, alguma dica, e fazer em casa também, né? Para não ficar só naquela sessão de 40 minutos, uma vez, duas vezes por semana, tem que praticar em casa.
2: A musicoterapia pode ser utilizada também no ambiente escolar?
1: Pode. Ela é uma área que chama musicoterapia escolar. O musicoterapeuta está presente quando ele é chamado por deficiência de aprendizado, deficiência de comportamentos sociais. Tem a musicoterapia também em grupo, que trabalha com grupos, né, sociais, né, identificados, ou grupo de bairro, ou grupo de escola. Mas ela está avançando muito nessa musicoterapia escolar.
2: Entendi. E em relação aos idosos, quando a gente fala de idoso, quais os benefícios, melhor falando, que a musicoterapia ela pode proporcionar aos idosos?
1: É um dos grandes, assim, que eu pessoalmente vejo, me vendo, assim, querendo entrar muito nessa área, né? É um grande achado. Aí começa tudo. Por exemplo, no mal de Parkinson, quando você trabalha o ritmo, para estimular o cosmotor, gerar dopamina, porque o mal de Parkinson é uma deficiência dopaminérgica. A dopamina ela é reduzida. Então, quando você bota a música, é para trabalhar o ritmo, é a marcha, levantar, andar, caminhar. Então, o idoso pode utilizar muito o ritmo e atividades com música para melhorar o bem-estar físico, o mental, né? O ritmo de andar. Tem muito idoso aí sentando na cadeira, passando muito tempo, e o corpo não está respondendo mais. Então a música pode ser uma atividade alegre, recreativa, para corpo e mente, né? Eu penso na GIA, é uma coisa ainda que eu não posso falar muito, porque ainda está de fazer um atendimento lá para idoso e criança, fazer a caminhada saudável, fazer o café da manhã terapêutico, para estimular essa fase do idoso a se movimentar, e principalmente a social, que o idoso se isola muito. A convivência social de outros idosos através do canto, da música, né? Isso é uma coisa mais para frente.
0: Quem está mandando um abraço para você é Socorro, lá do sítio Recanto.
1: Recanto, um abraço, Socorro.
0: Socorro de Antônio Santos.
1: Minha tia, obrigado.
0: Ela está lá escutando.
1: Ela gosta de música aí, ela curte muito aí as postagens.
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1: E a voz do nosso locutor tem uma classificação boa aí de...
0: e também o galeta...
1: Tem um grave bom, muito bom.
0: E o galeta assado também lá na Veneza. Hoje também você liga para lá e pede o seu galeta. Mas Gerlânia Ferreira vai cantar mais uma música. Quem foi que pediu, Gerlânia?
2: Foi um ouvinte aqui.
0: Ouvinte, qual é o nome da música?
2: É Até Você Voltar, só não sei de quem é.
0: Isso também acompanha. Henrique,
1: se eu souber...
2: Acho que ele deve saber essa aí.
0: Henrique Juliano, né?
2: Isso.
0: Mas vamos lá.
2: Mandar um alô para João da Testa Furada, lá na Surteira.
1: Mandar um alô pro

0: Aí, Clara, minha querida, essa é pra você, viu? Obrigada pelo carinho.
1: Portanto, aí a cantora Gerlânia Ferreira e Cícero. Daqui um tempo vocês vão fazer uma dupla aí, né?
2: Quem sabe, né? Se Deus quiser. Ela tem uma voz muito bem trabalhada, muito educada.
0: Obrigada, eu... obrigada.
1: Mas pode continuar aí a entrevista. Tem mais música para cantar? Se tiver, vamos atender o pessoal.
0: Rapaz, se nós for atender, é o programa todinho só cantando. É...
2: Eu só tenho uma que é da Romance da Bela Inês, se tiver espaço aí.
0: Atenda aí o pedido do Severino ali da... Acho que é de Venturosa. Severino não, Francisco.
1: Francisco Venturosa, que é uma
0: Francisco
1: música.
0: Francisco Barros, ele pediu Fim de Semana, Rick Renner.
1: Sabe cantar, Cícero? No violão?
2: Rick... Não, eu não sei, assim, eu não... só Rick... sei como tocar, que música é.
1: Pois faça uma pergunta aí, enquanto eu procuro aqui o playback. Né?
0: É, vamos lá, Cícero, deixa eu te perguntar. Em relação à musicoterapia ainda, sobre os idosos, eu quero saber o seguinte... A música, ela pode ajudar a estimular memórias antigas e favorecer a interação com os familiares?
2: Pode, pode. Você citou um grande laço aí da música, né? Ela pode acessar... Aquele ISO que eu falei, né? É uma nomenclatura em inglês, é identidade sonora, né? Pode acessar, assim, essa memória afetiva, que é uma das últimas que, mesmo com a demência, com a progressão da demência no cérebro, a memória afetiva é uma das últimas a ser afetada, né? Ela pode e deve ser trabalhada, né? Ela tem que ser estimulada, essa memória, e vai dar um incentivo à regulação emocional do idoso, né? Principalmente depressão e ansiedade. Vai trazer memórias afetivas boas de algumas fases da vida, que eu acho que são dados importantes para a pessoa, né? Você reviver... Você sentir aquelas emoções com familiares, com amigos, na convivência, eu acho que é muito válido. Ela é muito prática nisso, né? É um dos grandes efetividades da música, né? É atingir essa memória afetiva, né? Tanto em idoso, em novo, em adolescente, ela faz esse trabalho.
0: Entendi. Como o trabalho com a música pode contribuir... para melhorar a qualidade de vida na terceira idade?
2: A atenção na terceira idade, ela melhorou muito no Brasil, né? A atenção, os cuidados, né? Então, o idoso, ele tem que ter na sua agenda, tem que procurar também grupo de convivências, né? Locais, musicoterapia, música... que no seu dia a dia, durante a semana, não é só a caminhada, é que faça uma saúde, vai servir como saúde mental, como convivência social, né? Cantar, dançar, né? Ter memórias, ou em casa, ou no clube, ou na caminhada. Então, a musicoterapia, a música, vai trazer isso para o idoso, né? Eu acho que é um instrumento efetivo do dia a dia do idoso, né? Trazer para a sua vida... os poderes terapêuticos da música. Eu não sei como é que seria a minha vida sem a música, né? Ou triste, ou alegre. Quando eu estava triste, eu procurava as músicas de Padre Zezinho, de Padre Marcelo Rossi, e sempre encontrei um conforto. E alegre, você extrapola a energia na música do batimento alto, dos 120 batimentos por minuto, e sempre... me deu resultado, assim, eu procuro passar e orientar o que faz efeito comigo primeiro, né? Porque se eu não tiver aquela comprovação, eu não adianta passar para as pessoas, né? Então, eu sou um testemunho do poder da música, né? Nos momentos mais difíceis da minha vida, foi a parada aquelas noites traiçoeiras, quando meu filho teve câncer, teve cirurgia, foi essas músicas que me davam conforto. Então, é um efeito que a gente tem que recorrer.
0: A música, ela salva a alma, né?
2: Salva. Ela há muito tempo, ela salva a alma.
0: Acho que tanto para quem canta, como para quem escuta, né?
2: Escuta. Porque tem escutativa.
0: Ambas as partes, né?
2: É beneficiada.
0: É verdade.
2: Com essa energia, né? E passa um bom tempo depois, assim. A gente vai sair daqui e vai levar um pouco do efeito das músicas cantadas, ouvidas aqui. Vai passar até final da tarde, de noite, vai ter esses efeitos.
1: Mas agora, trazer mais uma música, né, Jana?
0: Sim.
1: Eu sem você, né?
0: Eu sem você e fim de semana de Rick Renner. Acho que eu vou oferecer essa aqui pro meu tio, lá na, lá em Buíque, lá no Ciclo Logrador. O senhor conhece?
1: Pois não, mas já ouvi falar.
0: É, é longe.
1: Pode.
0: Pode soltar, viu?
1: Mas vamos lá. Eu sem você, fim de semana, Rick Renner, né?
0: Isso.

0: Portanto, aí mais uma música aí, né, Jardim?
1: Isso.
0: Você acompanhou muito bem, foi?
1: Acompanhou muito bem.
2: Tentei.
1: Ele sabe todas. Eu quero deixar um abraço aqui especial a todos vocês que gostam do meu trabalho, do meu som. Que Deus abençoe a cada um de vocês, viu?
0: Mas vamos continuando a entrevista. Tem mais um comentário aí, né? E fica ruim de ver ali.
1: Já estamos, o Valdineilson Andrade.
0: Valdeilson.
1: Já estamos aquecendo para mais tarde com Alfredo Ramos, o Brega. Maria do Socorro, muito boa a entrevista. Parabéns, Cicinho. Cícero, Deus abençoe. Ela falou Cicinho, acho que é apelido.
3: É Cicinho, é. Obrigado, Socorro.
1: Luciano Góes, parabéns, meu amigo Cicinho. Que Deus te abençoe. O seu trabalho.
3: Valeu, Luciano. Tamo junto.
1: Eu vou fazer mais uma pergunta aqui para Cícero, que a gente está chegando na reta final do programa. A próxima pergunta é o seguinte: em quais locais o musicoterapeuta pode atuar? Clínicas, hospitais, escolas, instituições ou projetos sociais?
3: É assim, como a gente comentou, a musicoterapia começou na clínica, né? Aí depois ela foi avançando, agora tem a musicoterapia hospitalar, tem a escolar e a social, que trabalha em comunidade, né? Em comunidade, em bairros e ambiente de convivência, né? Então, são várias áreas e isso traz... O musicoterapeuta tem que fazer, especializar, né? Ser específico, né? No meu caso, eu estou indo para neuromusicoterapia, né? A musicoterapia neurológica, né? Que mexe muito com o cérebro, com tecnologia, né? Digital, com inteligência artificial, né? E atividade cerebral, né? Mas ela é bem abrangente, né? Aí o musicoterapeuta tem que se aperfeiçoar para poder dar de conta e escolher a área de trabalho dele, né? Mas hospitalar é uma área muito bonita e precisa, né? Ela está ainda caminhando em passos curtos, mas deve avançar muito nos últimos anos. Musicoterapia hospitalar, né? Atender o paciente no leito, né? Animar o paciente, tentar tirar aquela ansiedade dele, tentar dar um conforto através da música nos hospitais.
1: Ei, tá desligado. Ei, som, falhou.
0: Pode falar. Tá um problemazinho aqui no...
1: Quer dizer, a musicoterapia, ela pode ser utilizada em conjunto com outros profissionais da área da saúde?
3: É a grande chave. Eu acho que ela deve ser usada como complemento das terapias, né? Tem pacientes, tem pessoas que tá sendo atendida por psicologia, fonoaudiologia, né? Terapeuta ocupacional, e a musicoterapia ela complementa o trabalho, né? Aí vira um trabalho multidisciplinar, né? Eu acho que tem que ter a comunicação, o diálogo entre esses profissionais para poder dar certo, né? Que o objetivo do cliente, do paciente, do aluno seja atingido.
4: As minhas preferidas também, né?
3: Essa gestão de profissionais.
4: Abraço, minha equipe do Luciano.
3: Ela funciona
4: Francisco,
3: mais efetivamente trabalhando em conjunto, né? Na parceria.
1: Eita.
0: Quero lembrar os nossos ouvintes que... Hoje, a partir de hoje, aí começa o guia eleitoral ao meio-dia e também às 8. O guia eleitoral vai ser às 7 da manhã e também ao meio-dia, de segunda a sábado. Portanto, daqui a pouquinho o guia eleitoral para você conhecer melhor os seus candidatos. Mas vamos, Gerlanda Ferreira, chegando ao final do nosso programa, queremos agradecer ao Cícero Soares, agradecer a todos os nossos ouvintes da Rádio Pedra FM, tanto da frequência 98,7, como do todo o pessoal que está no Facebook e todo o pessoal que está aqui na no aplicativo da Pedra FM. Muito obrigado a todos pelo carinho da audiência. Estaremos de volta de hoje a 8 com as duas entrevistas. A última vai ser com o candidato a deputado federal Israel Guerra Filho, sábado de hoje a 8 às 11:30 da manhã. Mas vamos com Gerlana Ferreira para o encerramento, os agradecimentos aí, nosso amigo Cícero Soares.
1: Queremos agradecer muito ao nosso convidado, Cícero Soares, por ter participado hoje do programa Comando Geral e por ter explicado aos nossos ouvintes um pouco mais sobre esse trabalho tão interessante que é a musicoterapia. A música está presente em diferentes momentos da nossa vida. Ela pode trazer lembranças, despertar emoções, aproximar pessoas. E dentro de um trabalho terapêutico conduzido por um profissional, também pode ser utilizada como recurso para objetivos específicos. Muito obrigada pela sua presença, viu, Cícero?
3: Obrigado,
1: e muito sucesso no seu trabalho.
3: Obrigado.
1: E você, ouvinte, continue acompanhando o programa Comando Geral na Pedra FM 98.7, sempre trazendo informação, entrevistas e assuntos de interesse da nossa comunidade. Um grande abraço a todos vocês e até a próxima. Os nossos convidados, fica o tempo que desejar aí para vocês fazer os agradecimentos finais.
3: Obrigado, Veridiano, pelo convite, né? Esse retorno aqui. Obrigado aí à cantora, viu? Sucesso também aí na sua carreira, progressão. Merece continuar, merece.
1: Muito obrigado. Né,
3: viu? Não deixar o trabalho. O agradecimento é dizer que o pessoal, a população participe desse projeto. Ele é feito com dedicação, com amor, com carinho. Participe, faça sua adesão de uma forma ou de outra, ou levando a criança, ou indicando. Participar dos eventos futuros que tiver, né? E fazer uma pedra mais ativa, uma pedra onde as pessoas com deficiência, idosos, ansiedade, tenham mais espaço, né? Tem um dia a dia mais preenchido, tem um dia a dia efetivo, tem um voltado para a normalidade, para uma vida mais feliz, né? Então, aí contamos aí com a ajuda, com a participação de todos aí, independente de ser idoso, pai, mãe, viu? O projeto está aberto, não é um projeto meu, é um projeto para todos da cidade, né? É uma visão de vivência, de conviver, é um melhorar a convivência da nossa cidade. Eu acho que está faltando um pouco isso, né? Tem que abrir os espaços para essas pessoas, para essas crianças. E o espaço é para todo mundo, não são para poucos, né? não é limitado. Né? Vamos abrir a convivência da nossa cidade para ter um futuro melhor aí para nossas crianças, nossos adultos e as pessoas que precisam. Obrigado aí pelo convite aí.
1: Imagina, a gente que agradece. Nosso amigo aqui, que se agradecer, fica à vontade, viu? Tá tudo certo já.
3: Essa gente.
1: Tchau, tchau, viu, minha gente? Até a próxima.
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2: Agora sim, está entrando no ar o nosso programa Amado Batista. Bom dia, boa tarde, boa noite, meus queridos ouvintes. Eu sou Edelson Moura, ao lado de Charles Elp e Franklin Russo. Nós vamos comandar este programa de uma hora de duração. É o programa que toca as músicas do Amado Batista. E este programa que passa em mais de 800 emissoras de rádio em todo o nosso querido Brasil. Um abraço para todo mundo desde já. O nosso cumprimento também ao Amado Batista, que já está aqui preparado para cantar. Ele só canta, de vez em quando vem aqui e fala também, mas hoje ele vai cantar para você essas lindas canções de sua autoria e com vários outros parceiros também. Meu Catalão é a primeira de hoje.

0: E obrigado.
1: Oh, minha gente querida do Brasil inteiro, este aqui é o programa líder de audiência. Cadê meus ouvintes? Eu quero é falar com o povo.
2: Dia, Adelso Moura. Boa tarde, boa noite.
1: Isso,
2: sou Maria José do Catolé de Juru. Gostaria de ouvir a música de Amado Batista, Folha Seca.
1: Certo.
2: Ofereço para todos vocês, todos os ouvintes daí da rádio.
1: Obrigado.
2: Especialmente para você.
1: Muito obrigado.
2: Seu programa maravilhoso, não perca um dia.
1: Oh, coisa boa, obrigado.
2: Adelso Moura, gostaria de ouvir a música de Amado Batista, Folha Seca.
1: Uhum. Vamos lá, minha amiga, aqui quem manda é o ouvinte. Vamos tocar pra ela, Folha Seca.

0: Quem vai falar agora comigo é o nosso querido colega de trabalho, Jefferson Lima.
1: Bom dia, meu grande amigo, locutor Edelson.
0: Bom dia, Jefferson.
1: Bom dia.
0: Bom dia, boa tarde, boa noite.
1: Eu me chamo Jefferson Lima, nordeste paraense, mãe do Rio Pará.
0: Alô, mãe do Rio.
1: E falar pra você que eu sou proprietário da rádio Top de Mãe do Rio.
0: Legal.
1: Todos os dias retransmite o seu programa, Ligação
0: Muito
1: Nacional.
0: Bom. Olha né? só.
1: É um horário que eu reservei pra Sim. você entrar de manhã cedo, fazendo e abrilhantando essa programação maravilhosa aqui no Som da Top.
0: Legal.
1: À noite também eu retransmito o programa do Amado Batista que você apresenta.
0: Muito
1: né?
0: bom.
1: E eu quero que você mande um abraço pra todo o povão de Mãe do Rio Nordeste Paraense.
0: Sim.
1: E principalmente pra esse locutor Jefferson Lima, que é o seu admirador.
0: Obrigado,
1: um cara
0: amigo.
1: Que inspira muito o seu trabalho, gosta muito do seu trabalho.
0: Obrigado, Jefferson.
1: Me inspiro em você, você é um locutor de alta qualidade e capacidade.
0: Ô, meu
1: e é nós, tamo junto. Jefferson Lima, Rádio Top, Nordeste Paraense, mãe do Rio Pará.
0: Isso.
1: Quando você vê esse áudio, mande um bom dia pra nós aqui da Rádio Top, tá
0: bom? Bom dia, Rádio Top.
1: Dois programas seus, valeu?
0: Valeu,
1: um abraço,
0: Jefferson.
1: Edelson, bom dia, meu amigo.
0: Bom
1: boa
0: dia.
1: Noite, boa tarde.
0: Boa tarde, boa noite, Jefferson. Deu recado. Alô, alô, mãe do Rio. Meu muito obrigado a todos, ouvintes da Rádio Top. Vamos tocar pra eles. Carta sobre a mesa.

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0: 12:06. 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

Louvado seja o nome de nosso Senhor Jesus Cristo, que para sempre seja louvado. Bendito seja Deus, bendito seja o seu santo, puro, divino, amado e verdadeiro nome. Bendita seja o nome da bem-aventurada, doce e sempre Virgem Maria. Povo santo, povo amado, povo querido, pela graça de Deus, são 12 horas e 12 minutos. Nós estamos iniciando mais cedo por conta do horário político, mas hoje a Rádio Mãe, a Rádio Central, não disponibilizou. Mas o nosso programa vai começar no sábado às 12h30 por causa da propaganda eleitoral gratuita que tem que ser passada em todo o rádio e em toda a televisão. Povo do céu, é o programa Hoje Meu Milagre Vai Chegar, começando agora.

Vamos iniciar esse momento pedindo a bênção e a proteção de Deus. A você, meu amado irmão, a você, minha querida irmã, onde quer que tu esteja nesse momento. Oh, meu irmão, que coisa boa você estar na sua casinha agora, fazendo a faxina, preparando a comidinha, ou até almoçando, ou até descansando. Deus seja louvado pela tua vida, pela tua casa, pela tua família, por este final de semana, que seja um final de semana santo, meu Deus. Que o Senhor possa nos abençoar, querido e amado Senhor, nos livra do mal. Peça com fé, peça com confiança, diga, meu Deus, me livra de fatalidades, de tragédias, de acidentes. Cobre minha família com a tua graça, Senhor, com teu poder. Nós nos rendemos a ti, nós nos colocamos diante de tua presença, porque o Senhor é santo, porque o Senhor é todo poderoso e o Senhor é fiel. Oh, meu querido homem, oh, minha querida mulher, é para Deus que você tem que correr. Somente ele pode nos ajudar, somente ele pode nos amparar, porque ele é o dono do ouro e da prata. Somente ele tem o poder, meu querido, de modificar, de transformar tudo pelo poder de Deus. A morte vira vida, filho. A tristeza vira alegria. A doença dá lugar à saúde, porque ele é o dono de tudo. E nós vamos iniciar, meu irmão, minha irmã, invocando a Santíssima Trindade, cantando ao Pai, ao Filho, ao Espírito Santo, ao Deus Trino de amor. Faça o sinal da cruz sobre você, sobre sua casa.

Eu te desejo, meu irmão amado, meu irmão querido, minha santa mulher de Deus, crianças, jovens, idosos, a você que me ouve neste momento, eu te desejo que a graça de nosso Senhor Jesus Cristo, que o amor do Pai, que a comunhão do Espírito Santo esteja convosco, esteja em tua casa, esteja na tua família. Bendito seja Deus, agora e para todo sempre. Bendito seja Deus, Criador do céu e Criador da terra. Senhor, por esse sinal, derrama sobre nós a vossa bênção e a vossa graça. Senhor Jesus, aumenta a nossa fé, aumenta a nossa confiança, aumenta nosso amor por Ti, Senhor, pois somos fracos e pecadores, indignos servos, mas nós confiamos no Teu poderio, nós confiamos na Tua divina e santa majestade, Senhor. E nesse momento eu quero de todo o meu coração trazer ao coração de Jesus a vida de Dona Evani Oliveira, que Dona Evani Vivi, esposa de Val, que está lá no regional há 2 meses, a vida de Valdênio, que também está na UTI, a vida de todas aquelas pessoas idosas, enfermas, doentes. Eu te trago ao coração, Senhor, eu te trago a tua presença, amado Jesus, o Senhor que vê tudo. Aleluia, glória a Deus. O Senhor que vê tudo e que sabe de tudo, nada e ninguém pode se esconder diante de ti, Papai. Visita aqueles que nesse momento estão tristes, preocupados, fadigados, passando por momentos difíceis, turbulentos, problema de problemas familiares, de doença, financeiros. Passa na frente. E agora vamos adorar o Espírito Santo. Com esse louvor vamos abrir as portas do nosso coração. Eu adorarei, Espírito Santo. Fogo suave, fogo abrasador. Queima em mim todo pecado, queima em mim todos os vícios, queima em mim todas as fraquezas, queima em mim, Senhor. Diga essa palavra, aonde tu estás agora, diga: queima em mim, Senhor, os meus comportamentos, as minhas atitudes, daquilo que eu faço que não te agrada, aquilo que eu faço, Senhor, que me faz afastar de ti. Com teus olhos fechados, com toda a tua fé, diz: Espírito Santo, ajuda-me, sustenta-me com teu poder, faz de mim um homem novo, uma mulher nova. Espírito Santo, aumenta minha confiança. Espírito Santo, aumenta minha fé. Não deixe que eu me entregue aos problemas, às tristezas, à depressão, à ansiedade. A amargura que eu sinto dentro de mim, essa palavra é para você, minha filha, que tem sentido tanto essa dor, essa tristeza, para você ter enfrentado problemas na sua família, pessoas que você tanto queria bem e amava, foi pessoas que te machucaram e que te machucam. Confia no Senhor. Você que sofreu injustamente situações com companheiro, com esposo, que separaram, que você fazia de tudo e hoje, na língua dele e da família, você não vale nada, é pior do que um lixo. O Senhor vem te confortar. Ergue tua cabeça, filha. Ergue tua cabeça. Olha para o alto. Te entrega a Deus. E o que tu perdeste, filha: ah, eu perdi meu homem, ah, eu perdi meu marido, ah, eu perdi o pai de meus filhos. Mas com a situação que tu passavas, enfrentavas, tu não perdeste. Tu te livraste, minha filha. Tu sabes o que tu enfrentava, o que tu vias. Muitas vezes teus filhos dormindo ou lá na sala, e tu fazendo a comida, lavando os pratos, era mais lágrima na comida do que a própria água. Tu ali chorando no teu silêncio, nas escondidas. Deus, Ele não vai te abandonar, Senhora. Minha Senhora, Deus não vai te abandonar. Ele abrirá portas. Ele te ajudará. Confie nele. Acredite nele. Não corra atrás de quem não lhe dá valor.
Não corra atrás de quem não lhe ama. Pare de ser objeto. Você não é um objeto. Você é uma pessoa. Você é um ser. Aleluia. E você é um ser muito supremo, sublime. Porque tu é obra-prima do meu Deus e do nosso Deus. Peço a você, meu prezado Josinaldo, agora, que coloca do começo, e vocês deleitem-se na presença do Senhor.

Bendito seja meu divino Espírito Santo. Adorarei. Ajuda-me a te adorar. Ajuda-me a te amar, Senhor. Fala com o Espírito Santo agora, filho. Fala com o divino Espírito Santo. Pede para ele aquilo que tu mais necessitas. Abre a tua boca, meu irmãozinho, minha irmãzinha. Conta para Jesus as tuas angústias. Ele já sabe, já. Mas no momento que você for falar, você está recebendo a bênção. Você está tomando posse da vitória. Batei a porta e a porta vos abrirá. É palavra de Jesus, querido. É palavra de Jesus, querida. Fala para ele, adora ele nesse momento. Agradece a ele, meu querido, minha querida, porque muitas vezes a gente só sabe pedir, pedir, pedir, pedir, pedir e pouco agradecer. Agradece pelo que sois, pelo que tu tens, pelo que tu és. E pede para ele, diga: Espírito Santo, eu te adoro, Santo Espírito, e te dou minha vida, te dou minha casa. Espírito Santo, dá-me calma. Espírito Santo, dá-me paciência. Ajuda-me a te amar e a te servir. Nesse momento eu quero pedir a meu divino Espírito Santo de Deus, agora com toda a minha fé. Eu estou pedindo com todo o meu coração pelas pessoas que Deus me mandou, que não é gente, que é anjo. Tanta gente que Deus me mandou aqui, que não tem nenhum compromisso comigo, não tem nenhuma satisfação para me dar, mas que todo mês me ajuda a manter esse programa, que não é fácil. As quatro madrinhas que recebem as arrecadações, elas sabem das dificuldades que nós enfrentamos. Mas o Senhor Deus, ele nunca deixou alguém sair de mão vazia. Sempre ele coloca anjos. Obrigado, Deus. Obrigado, divino Espírito Santo. Obrigado, minha Nossa Senhora, por cada padrinho e madrinha, por cada colaborador, por cada benfeitor. Tem madrinha que diz: ô Nildo, eu tô com vergonha, porque tá com 2, 3 meses que eu dei uma ajudinha. Eu digo: minha querida, não tens com que ter vergonha. Tu não tens carnê, tu não estás devendo prestação. Tu não tá dando dinheiro, tu tá dando amor, tu tá dando carinho. E só faça aquilo que você pode. Nunca exigir. Aí falta 10, 20, às vezes até 20 padrinhos, às vezes falta no mês. Aí Deus toca no coração de alguém, tem um que dá uma quantidade maior. Aí vai cobrindo dos outros. Isto é o poder de Deus. Isso, Senhor Jesus, me alegra sair na chuva, na temperatura, para cá, com todo amor e com todo carinho. Pois eu venho dar um pouco de graça, o que de graça eu recebi, que foi a vida. Agradeço muito a Deus por esse momento. Cantemos.

após esse momento santo diante do Divino Espírito Santo. A tua casa agora, pode observar, respira, solta o ar. Você já sente um ar diferente, você já acha mais leve, porque o Espírito Santo de Deus circula, circunda na tua casa, e tua casa se enche de ternura, e tua casa se enche da presença dele. Até essa casa aí, minha irmãzinha, que tá esse barulho grande, esse som ligado aí de gente bebendo perto, até essa casa o Espírito Santo de Deus visita. Deus, ele ouve a oração de um justo. Deus está aqui. Pela oração de um justo, Deus salva uma grande população. Deus está aqui. Deus está na tua casa. O Espírito Santo se move nesse momento. O Espírito Santo habita nesse momento onde tu está, do comecinho. Na presença do Senhor, cantemos.

Sim, glorificado, adorado, exaltado e bendito seja o nome do nosso Deus. Quero estender aqui o meu abraço fraterno, a minha gratidão aos internautas, às pessoas que estão nos acompanhando por meio do Facebook. Muito obrigado. Também aos áudios que aqui estão chegando. Muito obrigado. Eu quero de muito modo particular saudar a Zeni Cavalcante, que é a galega do banco, uma pessoa muito querida do qual tenho muito apreço. A Daiane Ferreira, outra bênção de pessoa lá na Bica de Baixo. A Dona Aparecida Tenório, pessoa amável. A meu compadre, amigo e irmão Juscelino da Silva, lá do Sítio Caju. A sua esposa Josenilda, minha comadre. A Jandira Camelo, do Sítio Capoeira de Dentro. Quero saudar também outra pessoa muito amada, muito querida, que eu tenho muito carinho por ele, que é o João de Julieta. João Vieira, eu tenho muita estima pela pessoa dele, meu fraterno irmão. Quero saudar a Rosemary Cavalcante, Santa Rosa de Bio, que graças a Deus recebeu, está de graças alcançada. Deus é fiel, minha irmã. A Dona Damiana de Lima, que está lá na cidade de Arco Verde, nos acompanhando. A minha comadre Josenilda. A Helena Souza, aqui no alto, uma pessoa muito querida também. Filha de uma pessoa maravilhosa, que é a Dona Rita. Muito bem, são as pessoas que estão na live do programa, que o Facebook está me mostrando 12 pessoas, mas não apareceu os nomes das 12 que estão, mas ao pouco ele vai mostrando. Então muito obrigado às pessoas que estão conosco, bênção sobre bênção, que Deus abençoe a vida de vocês, o lar de vocês, a casa de vocês, e que esse programa seja um motivo de a gente ter o nosso aumento da fé, da nossa confiança, da nossa esperança. Quero mandar um abraço para Cícero Tavares, que tem também ajudado o nosso programa. A Dona Dodô do Alto, Dona Dodô, muito obrigado. A ajuda que a senhora deu o programa, a Dona Dodô, esposa de seu Antônio, também no Alto da Boa Vista. Estou recebendo também, já para a segunda quarta-feira do mês, mas ele já mandou, Luciano Góes de Amorim, lá no Rio de Janeiro. Seu Luciano de Góes é filho da Pedra, filho de Dona Lúcia. E ele está no Rio de Janeiro, é padrinho. Muito grato pela tua ajuda, que Deus te abençoe, que Deus te proteja abundantemente, meu irmão. Muito obrigado por acreditar nesse programa, pela parceria, viu? Povo santo, povo de Deus, povo querido, nós já temos aqui cerca dos 14 áudios. Se você desejar mandar o seu áudio, pode mandar, que é uma alegria escutar. Gente, essa mensagem que eu vou mandar para você, que é uma música, é para você, meu querido, que acontece comigo também. Quantas vezes eu amanheço e digo, mas meu Deus, o dia já amanheceu. Porque muitas vezes é o cansaço, as preocupações, os aperreios. Quem de nós não temos? E os aperreios e as tribulações na vida da gente, filho, muitas vezes a gente tem que tomá-los, recebê-los como bênção. Porque por meio de muita tribulação e problema, a gente chega mais perto de Deus. Por meio de muitos sofrimentos e aperreios, muitas vezes a gente quebranta o nosso coração. A gente muda os nossos ímpetos. A gente se torna mais suave, mais brando. Porque essas coisas muitas vezes traz para nós ensinamentos. Para entender que não é o meu desejo, não é a minha vontade, não é o meu querer, mas é o teu querer, amado Senhor, que se propõe em minha vida e que eu devo acatar, servir, obedecer e primordialmente acreditar. Deus me levanta. É para você, filho. É para você, filha. Ele te levanta. Ele te põe de pé diante de tantas situações e circunstâncias. Mas ele diz, você é meu. Você é minha. Eu sou teu dono. Eu sou teu Deus. Cantemos. Amém.
quero colocar em oração, a pedido de uma mãe, a vida de Almir, aqui do Alto, que hoje está completando 42 anos, e a mãe pede oração por ele. E vocês sabem que a oração de uma mãe, ela chega ao céu, ela chega ao coração de Deus. Deus te abençoe, Almir. O Espírito Santo de Deus trabalhe na tua vida. Cantemos.

0: Amém. Deus me levanta. Que palavra forte, que palavra profunda, que palavra santa, meu filho. Para você entender que nada é impossível para Ele. Eu quero mandar um fraterno abraço para Dona Maria Leitão, outra mulher santa que eu conheci através desse programa. Deus te abençoe, Dona Maria Leitão. Ela é irmã de Sônia, mãe do soldado Cleito. Deus abençoe, está lá em Arco Verde acompanhando o nosso programa. Também quero saudar Elianai, enfermeira lá em Arco Verde, a Maria de Jesus Vaz, também em Arco Verde, a Daiane lá em Arco Verde também, e Alcione Paulino, que é família de Dona Lourdes do Cumbre, que mora em Arco Verde, é madrinha do programa e que está nos acompanhando. Alcione, Deus proteja tu e tua casa e toda a tua família, minha irmã. Povo do céu, povo santo, povo querido, nós vamos com muito carinho agora ouvir 5 pessoas que mandou áudio. Vamos escutar para nós não irmos acumulando. Então, Josinaldo agora vai para os áudios e a gente reza, roga a Deus pelas pessoas que estão nos pedindo orações. Também quero aqui saudar com muito carinho um amigo meu que nunca mais entrou na live e ele entrou agora, seu Remê Manuel. Um abraço para o senhor, que Deus te abençoe. E a minha amada Luciana Paz também está aí, graças a Deus, na live. Dona Maria Silene, lá do sítio Fundão de Bui, que também está com a gente. Essa Silene é outro anjo, é outra mulher santa de Deus. Também agradeço de todo o meu coração a essas pessoas que estão acompanhando a gente. E também, né, fazer aqui não uma propaganda, mas apenas uma divulgação. A Luciana Paz, ela está trabalhando e graças a Deus tem aparecido muita gente. Foi um talento que Deus deu a ela, foi um dom que Deus deu a ela, né? E ela tem feito muita coisa, assim, pessoas procurando para batizados, aniversários, esses trabalhos manual que eu tenho que ler e eu não estou achando, que eu não sei dizer. Mas a gente vai ouvir os 5 áudios e eu digo já. Vamos para as pessoas participando do programa.
1: Boa tarde a todos os amados ouvintes do programa Hoje o Meu Milagre Vai Chegar. Em especial, minha boa tarde também ao amado irmão Nildo Marcos, Josinaldo Lira, irmã Silene Siqueira e todos que fazem esse programa, todos os colaboradores desse maravilhoso programa, que é uma bênção em nossos lares. Quero aqui deixar essa mensagem de avivamento para a sua vida nesta tarde, que se encontra lá em Josué capítulo 1, versículo 9, que diz: esforça-te e tem de bom ânimo. Então, amado irmão, amada irmã, que você vá se esforçando, que você vá tendo de bom ânimo, que você vá confiando no Senhor, porque Ele nunca desamparou, nunca te deixou, nunca esqueceu de ti. Apenas confia, ergue a tua cabeça, não importa a situação que você esteja vivendo, que esteja passando, mas que você possa esforçar-se e ter de bom ânimo, porque o Senhor, Ele está pelejando por vós. Então apenas basta confiar, eleva a tua fé ao Senhor, não desanima, tem de bom ânimo. É a palavra que Deus deixa para teu coração nesta tarde, em nome de Jesus. Que Deus abençoe a todos e tenha uma semana de paz e de bênção, em nome de Jesus.
2: Marco, meu irmão, boa tarde. Quero primeiramente desejar um abençoado dia maravilhoso para todos vocês que estão escutando esse programa, com saúde e paz. Quero que você passe aquele hino aí que diz: basta que me toque, Senhor, e minha alma fortalecerá. E ofereço ele para todas as pessoas que estão escutando esse programa, direto ou indiretamente. Que Deus abençoe a todos, fortaleça, com saúde e paz. E a você, principalmente, com a sua mãe doente, mas Deus no controle de tudo. Pois a fé é a âncora da alma. Todos vocês que estão escutando esse programa, tenha fé, busque a Deus mais e mais, porque aqui tudo passa. A boniteza vai embora, o dinheiro se acaba, mas a única coisa que a gente tem cada vez mais é a Jesus. é aquele que no último suspiro da vida a gente ainda tem o direito de recorrer e pedir: Jesus, tem de misericórdia de mim. E ele nos fortalece a todo momento. Então, meu abraço a todos vocês que estão escutando esse programa, abençoado por Deus. Uma boa tarde. Fiquem todos na paz do Senhor Jesus. Aqui são os votos de João de Julieta, João da Verdura.
3: Bom dia, Nildo. Bom dia, a paz de Deus e a paz do Senhor Jesus. Bom dia e uma boa tarde que está se aproximando também. É aqui quem fala, é Ivonaldo. Que Deus abençoe todos os seus familiares, sua esposa, seus filhos, né? Varda, Apolônia, e aqueles que tá fazendo parte de minha família, que estão sempre nas minhas recaídas, sempre me acolhe, né? Sempre me acolhe, que nem você, que nem outras pessoas que eu não vou citar o nome, que Deus acolha, né? Que está sendo minha família, que Deus preparou. E o meu pai, primeiramente, é Deus. Segundo, as famílias que estão me acolhendo, quem não é família de sangue, mas está tendo de compaixão dos meus problemas. E sempre a recado.
4: Boa tarde, Nildo. Peço oração para minha mãe, para mim, para minha família. Oração para você e sua família. Para J.L. Silva e a família dele. Dona Ana Luz, seu Zé Cício. Sirlene e o esposo dela. Para aquelas pessoas que estão no leito do hospital, aquelas pessoas que estão na UTI, para fã no Alegre e para todos que estiveram ouvindo essa rádio maravilhosa. Fica com Deus, Nildo.
0: Amém, louvado seja Deus. Então, a todas essas pessoas que mandaram seus áudios, muito obrigado. Deus vos abençoe e vos proteja. E a gente agora vai atender o pedido de João de Julieta com a música Basta Que Me Toque, Senhor. Quero oferecer essa música a Zé Cícero, a Dona Ana Lu do Sucatão, a Santa Lourdes Paulino, mãe de Di, Zé de Chato, Vânia, e a Dona Rita do Alto, que eu tive o prazer de ver. Quero saudar a Dona Zuleide, a Seu Mané de Novar, a João Pifeiro lá no Caldeirão e Família, Zé Buxinha Ventura, Dona Jessina, querida, um abraço para a senhora, Dona Jessina. Heraldo e Zumira no Parque de Vaquejada. A Dona Juscilene do bairro São José, nunca mais ouvi a voz dela. Pessoa muito amada também, senhora de bem. Saúdo Juliana, Júlia e Delique no bairro São José. Seu Josa lá do Mandu. A Sandra do Horizonte Alegre. A Lourdes, mãe de Dona Marlange, a Seu Bill e Dona Neuza do Bacoré, a Dona Vânia do Tacazinho, que é outra pessoa de Deus, outra pessoa maravilhosa, a Seu Félix Vieira, lá do Sítios Barraca. Seu Félix, um abraço por sua família, pode atender. Seu Bosco da Lotação, a minha gratidão. Cícero Tavares e sua esposa Selma, muito obrigado. E Dona Helena, lá da Rua Nova, mãe de Marilene, professora. Vamos ao telefone? Alô, boa tarde.
5: Oração pela família.
0: Ah, Dona Helena. Isso. Eu sei, meu amor, tudo bem?
5: Tudo bem, filho. Você está bem na sua família?
0: Tudo bom, é um prazer te escutar, pessoa de Deus.
5: Olha, eu estou pedindo a oração

0: Que bonito. Ofereça, meu amor.
1: Ofereço pra mim, pra gente, pra toda a minha família, pra você, pra toda a família.
0: Obrigado.
1: Pra você, pra mim, pra todos, pra toda a família do Luciano. E sua mãe tá boa?
0: Tá tudo bem, meu amorzinho. Muito obrigado, viu?
1: Graças a Deus.
0: Um abraço.
1: Um bom final para nós todos.
0: Amém. Então, um abraço para a senhora. Deus te abençoe. Obrigado por a senhora ter ligado. E a gente vai fazer o seguinte. A gente vai atender João de Julieta, depois nós atendemos ela. Basta que me toque, Senhor. Cantemos.

Louvado seja Deus. É o pedido de Santo João de Julieta, lá no Citareias, onde eu quero mandar um fraterno abraço a todo o povo do Alto, Beira 1, Beira 2, Belezal, Belezinha, todo o Parque de Vaquejado, Prateado, Centro, Bairro São José, Rua Nova. Muito obrigado a esse povo de Deus do Centro também que está nos acompanhando. Muita gente boa que nessa hora santa está com o radinho ligado, vindo esse programa. Que Deus possa vos abençoar e vos proteger a cada dia, a cada momento, a cada vez mais. Nós vamos agora também prosseguindo para a gente não deixar, porque os áudios das pessoas é motivo de muita alegria. Como eu fico feliz quando a gente recebe um áudio, quando a gente recebe uma ligação. Você pode ligar, que é um prazer a gente receber a sua ligação. Então nós vamos agora ouvirmos, mais cinco pessoas falando conosco. Mais cinco pessoas que mandaram o áudio para o programa. Não. Pronto, vamos ouvir mais pessoas conosco. É com você, Josinaldo Lira.

Você passa para mim, se der tempo, Deus é fiel, viu, para oferecer a meus filhos, minha filha, a minhas irmãs, meu irmão, a você, com a Luciana. Bom dia, amigo. Tudo bem? Você passa para mim, se der tempo, Deus é fiel, viu, para oferecer a meus filhos, minha filha.

0: lá que vai chegar.
1: Boa tarde, meu amigo Nildo. O Senhor Jesus abençoe você e todos aqueles que participam deste maravilhoso programa. Senhor Jesus, tome de conta de todos nós. Nildo, eu te peço para você pôr eu e meu filho aí nas orações sua, que você sabe, eu já perdi dois para essa doença e o terceiro tá em caminho, não sei, tá na mão de Deus. Deus seja louvado e abençoado àqueles que merecem. Muito obrigado, Nildo. E o Senhor Jesus e Nossa Senhora de Fátima proteja a todos vocês que participam desse maravilhoso programa. Fica com Deus. Jesus ama todos nós.
2: Bom dia a toda, Pai do Senhor e o amor de Maria. E o Espírito Santo nos visita. Obrigado, Pai, pela sua noite que vós nos deu a cada um de nós, nos guardando. E o nosso Pai Criador, esse dia lindo, maravilhoso, essa luz linda. E o Divino Espírito Santo visite cada um de teus filhos. Visite Nildo Marques, que vai fazer esse programa hoje com Josinaldo Lira. Todos os padrinhos e madrinhas, os ouvintes de longe e de perto. E Nossa Mãe Maria Santíssima, junto com seu Filho Jesus, visite cada um de nós, dando paz e saúde, bênção.
3: Padre Nildo, você tem que orar com o meu esposo Gilmar Senta, meu filho Jonathan, Gilmaré, Gilmar Filho, Micaele, Michele, Vandinha com a família, Ná com a família, Aparecida com a família, a Beira 2, minha mãe Dulce, com tia Tonha, meus irmãos, boa tarde pro senhor, Ibá com a família. Vamos botar com o senhor, que Deus lhe abençoe. Vou botar aquele louvor para mim aí. Maria passa na frente.
4: Bom dia, Padre Marco. Tá tudo bem com vocês? Tudo na paz, com saúde, com alegria, com felicidade. Que Deus conceda tudo isso a vocês e a mim, a minha família, a família de vocês. Deus abençoe a todos, aqueles que participam do seu programa, aqueles que botam áudio para você, aqueles que contribuem com suas contas de você pagar. Que Jesus lhe abençoe, o Divino Espírito Santo lhe dê coragem, muita força, que você haja para sempre com a força do Divino Espírito Santo e o coração de Jesus e de Maria, com todas as suas famílias que lhe ajudam, você, Padre Marco. Deus lhe abençoe, tudo de bom, viu, meu amigo? Você é um bom pastor de suas ovelhas. Deus abençoe. Tudo de bom.
2: Boa tarde, Nildo. Deus abençoe todos nós com muita saúde e paz. Fico muito feliz por esse maravilhoso programa que tem ajudado a muitas pessoas em oração e também em condições financeiras, como medicamentos, cesta básica, no que pode ajudar. Deus abençoe sua vida e de todos os seus familiares e ouvintes. Um abraço.
5: Oi, professor Nildo. Bom dia, professor Nildo. Tudo bem? Sou Lenira de Ventrosa, professor. Está tudo bem, graças a Deus. É, em primeiro lugar, quero continuar lhe parabenizando por este maravilhoso programa, um programa abençoado. Um programa determinado a ajudar pessoas com feira, com remédio, com orações, que isso é o mais importante. Que Deus sempre continue abençoando este programa, abençoando essas pessoas que fazem este maravilhoso programa. Eu passei por uma situação meio difícil de problema de saúde, mas graças a Deus estou bem agora. Que Deus continue sempre abençoando o senhor e toda essa equipe.

Dona Silene, um abraço bem forte, um cheiro no seu coração e a todos que fazem parte deste maravilhoso programa. Gostaria, se fosse possível, ouvir Segura Meu Barco, Senhor, para oferecer a todos os ouvintes e a meus familiares.

0: Bom dia, compadre Nido Marcos. Quero pedir uma oração, um toque de poder, a oferecer a minha esposa Josenilda, a meus dois filhos, a oferecer a comadre Luciana, as duas crianças, a oferecer ao senhor e a José Marcos, compadre. E tenha um bom dia, que Deus abençoe o senhor e continue sendo essa pessoa, sempre ajudando o próximo.
1: Oi, Nildo, boa tarde. Ô, Nildo, eu quero pedir oração pelo meu filho mais velho, Almir, que está completando hoje 42 anos. Você sabe que mãe é mãe. Aí, ele está muito... é uma pessoa rebelde. Aí, peço a todos os padrinhos, a você, a todo mundo, e mande aquela música. O frango na minha casa, sei lá. Frango em casa. Viu? Tá. Tchau. Que Deus abençoe grandemente. Tchau. Uma boa tarde.
2: Oi, compadre. Bom dia. Gostaria de pedir orações pra mim, pra Juscelino, pra meu pai, pra minha mãe. Com aquela música, quando meu Jesus passar, eu quero estar no meu lugar. É linda essa música. Ofereço para você, compadre, para a comadre Luciana, para José, Marcos Emanuel, para Josinaldo Lira, para todos que trabalham nessa rádio. Para todos. Para todos os padrinhos e madrinha desse programa, ofereço para todos. Um bom dia, compadre.
3: Boa tarde, meu irmão Marco. Que Deus abençoe o senhor, a sua família, né? A Luciana, né? Pelo trabalho dela, né? Que Deus tenha abençoado muito, né? E pelos seus dois filhos aí, e todos os programas aí, né? Que faz parte aí, né? Do locutor, todos aí. Todos os meus conterrâneos da pedra. Um abraço ao senhor Moisés, dona Ederita e Ana Júlia, e Flávio, toda a família aí, tá? Grato a Deus por tudo aí, né? Que Deus tem feito na vida da gente aí, né? E todo mundo, né, tá, assim, Deus tem aprovado as coisas aí, tá acontecendo aí, né? A gente tem que ficar firme, porque a palavra de Deus tá se cobrindo, né? É terremoto, é tudo, né? Mas tem que ficar firme, né? Que é o cumprimento da palavra do nosso Deus Todo-Poderoso, né? Que Deus abençoe a todos aí, tá? Uma boa tarde aí, tá bom? Deus abençoe a todos aí, tá? Fica com Deus.
4: Você pode ligar.
5: Boa tarde, meu amigo. Como é que você está? Tá bem?
4: Nós vamos
5: ver com os atores, aqui,
4: mas.
5: Estou bem, graças a Deus. Hoje fiz meu tratamento. Deram o alta já, estou em casa, graças a Deus, estou bem.
4: Pronto, vamos ouvir mais.
5: Desejo muita paz, muita saúde para você também, por sua família, que Deus abençoe. Eu estou aqui, deitada, assistindo seu programa. Toca aí uma música bonita aí pra mim ouvir, viu? Que Deus te abençoe. Olhe por mim, filho, que é pra eu ficar boa, que eu sei. Eu já alcancei o milagre, eu já tenho certeza que foi um milagre que eu recebi. Estou bem mesmo, graças a Deus. O médico falou que eu não me preocupasse. Estou bem, graças a Deus, estou aqui. Deus te abençoe, meu filho. Abençoe você com seus lindos meninos, viu? Lindo de mamãe, um cheiro bem grande. Para você, um forte abraço. E sabe que eu nunca deixei de assistir seu bom programa.
6: Amém. Muito obrigado a todo o povo querido. Nós passamos todos os áudios, graças a Deus. Muito obrigado a todas essas pessoas que mandaram o áudio. Eu quero aqui agradecer a Dona Zefa de Dioclésio. Zefa de Diocles, pela ajuda que ela deu para o senhor Valtênio, que já foi entregue. Eu vim saber hoje, através de Margarida, que ela ajudou. Muito obrigado, dona Zefa, que Deus te pague, tá certo? Como eu estava dizendo, Luciana Paz, ela trabalha com artesanato, com lembranças personalizadas para batizado, casamento, aniversário, e graças a Deus tem surgido muito pedido. Qualquer coisa, na sua festinha, você manda amostra, ela confecciona do jeito que você manda amostra. Então, obrigado a todo o povo de Deus que está conosco. Celice, eu quero oferecer essa música para você, minha querida. A oração que dona Lenilda pediu, que é a oração da família, para Deus te abençoar, tu e tua casa, você que é uma mãe excelente, uma pessoa muito boa. E diga a Cício Bispo que me dê um oi. Cício Bispo é meu filho do coração. Eu não tenho mais o zap dele, viu? Então agora, e Severina do Alto, eu entendi tua música, que você falou de frango em casa. Eu acho que foi um jantar para Jesus, aquela que diz, convidei Jesus para jantar lá em casa. Eu vou colocar ela para você. Pedido de dona Lenilda. Oração pela família.

0: Louvado e adorado seja o nosso Deus. Nesse momento agora eu passo a palavra para a voz jovem do rádio, cumprimentar o povo de Deus, entrar na live. Josinaldo Lira, é com você, meu irmão.
1: Boa tarde, do Marcos. Boa tarde a todos os ouvintes da rádio. Vamos então agora passar na live do Facebook e claro, ler as mensagens dos internautas na live de Nildo Marcos. Juscelino da Silva diz boa tarde. Jandira Camilo está mandando boa tarde. Luciano Góes de Amorim está dizendo boa tarde, meu irmão Nildo. Aqui, que Deus te abençoe. Um forte abraço, fique com Deus. Helena Souza diz boa tarde. Ainda a Zeni Cavalcante está mandando boa tarde. Daiane Ferreira também. Ela diz que pede orações para a família. Daiane Ferreira, boa tarde para você. Aparecida Tenório Alves diz boa tarde, Nildo. Deus abençoe todos nós. Um abraço. Aparecida Tenório também está aí nos acompanhando. Deixa eu ver aqui a mensagem dela. Deixa eu ver aqui, eu passei direto da mensagem dela. Deixa eu ver aqui, tu é perdido aqui nas mensagens. Deixa eu dar uma olhadazinha aqui. Damiana de Lima também está ouvindo a gente. Maria Silene diz boa tarde, Nildo Marcos. Peço oração para meus familiares, para você e para a família, para Josinaldo Lira e para todos os familiares. Que Deus abençoe. Josenilda Silva está mandando amém. Remê Manuel diz oi, Nildo, aqui, que Deus te abençoe. Amém. Ainda Maria de Naga está dizendo, cheguei agora, amados irmãos e ouvintes, que Deus continue abençoando a cada um. Ainda, deixa-me ver, Cristina Maria Bezerra está mandando um amém. Damiel Pedrosa, o Damião Pedrosa diz boa tarde, Nildo Marcos. Então está dado o recado. Severina Pereira diz boa tarde, Nildo Marcos. Peço oração por todos os meus familiares, para todos vocês, né, que faz este programa maravilhoso. Um abraço, né, paz e bem. Damião Pedrosa diz, eu quero pedir oração para minha mãe, para toda a família, para todos que estão aí na rádio. Shirley Pereira diz, boa tarde, Marcos. Todos que fazem esse maravilhoso programa, boa tarde, Shirley. Ela diz, Deus abençoe sua vida e a vida da sua mãe, diz Shirley. Ainda Roselica Leal diz, boa tarde, Deus abençoe a vida de todos nós. Ainda, deixa eu ver por aqui, quem está com a gente também, a Socorro Venâncio diz, boa tarde a todos, que Deus abençoe. Shirley Pereira continua mandando mensagens, né, Shirley, boa tarde para você. Ainda por aqui também, recado, deixa eu ver, Aparecida, eu perdi aqui a Aparecida, eu encontrei mais a Aparecida aqui nas mensagens, viu? Deixa eu ver aqui se eu ainda encontro aqui a Aparecida, né, não estou mais encontrando aqui a mensagem da Aparecida. Não sei se você está vendo aí, Nildo, a Aparecida. Não estou conseguindo mais visualizar aqui o comentário da Aparecida. Ela mandou uma mensagem, mas a gente passou direto e não estou conseguindo mais achar aqui a mensagem dela, né? Qualquer coisa, Nildo, depois lê aí a mensagem da Aparecida, né, Nildo? Voltamos então ao programa. Hoje, meu milagre vai chegar com Nildo Marcos. Boa tarde para todos os ouvintes.
0: Amém. Obrigado, Josinaldo Lira. Damião Pedrosa, que está com a gente, coisa boa, e Dona Maria do Socorro Venâncio, outra pessoa muito bacana, muito querida, que eu tenho muito apreço, lá do sítio em Recanto, lembrei agora, Dona Severina Pereira, a mãe de Alvino, esposa de Arlindo, e a mãe de Alvina também, muito obrigado, Dona Severina. Essa é muito fiel, ela compartilha todo o programa, Josinaldo também me ajuda muito, compartilha também o programa. Então, a todo esse povo querido, esse povo de Deus, obrigado. João de Julieta ainda está na live, obrigado, João, obrigado, Galega do Banco, a todo esse povo santo que está acompanhando, meu compadre, amigo, irmão, o Juscelino está nos acompanhando também, e viva Deus. Então agora, Josinaldo Lira, nós vamos atender os ouvintes, nós vamos para o pedido de Rosanete Sintra. Ela pediu Maria Passa na Frente, tá certo? Já está no ponto da agulha, como dizem. Então, a Rosanete Sintra, nós vamos atender o teu pedido, consagrando esse momento a Virgem Maria, a Nossa Senhora, e eu vou deixar as outras músicas, a música de Severina, a música de Juscelino e a de Dona Lenira para Dona Sirlene. Então vamos para a música que de Dona eu me atrapalhei agora. De Rosanete Sintra, Maria passa na frente. E Dona Lindalva, lá da Veneza, pediu orar, costuma fazer bem. Um abraço para a senhora, a gente vai tocar, viu, minha filha? Deus abençoe grandemente. Vamos lá para Rosanete Sintra, Maria passa na frente.

Amém. Bendita seja Nossa Senhora Aparecida Alves. Eu encontrei aqui pelo celular. Realmente o Facebook ele tem essa dificuldade para a gente acompanhá-lo. Aparecida Tenório Alves, ela está dando boa tarde, Nilde. Pede que Deus abençoe a gente, a nós todos, e manda um abraço. Obrigado, minha irmã. E Severina Pereira, lá de Buíque, ela diz: Nildo Marcos, peço oração por todos meus familiares, por todos vocês que fazem esse maravilhoso programa. Um abraço, paz e bem. Muito obrigado. Agora nós vamos para o Pay Black. Aleluia, para que eu possa passar para a dona Sirlene. Vamos refletir aqui a palavra do Senhor.

Eu quero mandar um abraço antes da palavra, da proclamação da palavra, para dona Rosa Hilda da Veneza, que mandou um áudiozinho agora e não vai dar mais tempo. Eu passo no próximo programa, viu, dona Roseilda? Deus te abençoe. Como também a irmã Silvanete mandou um áudiozinho e também não vai dar tempo. Povo do céu, povo amado, povo querido, vamos refletir a palavra do meu Senhor.

0: Eita, apoio, vamos falar com Santa Lourdes. Ô Santa Lourdes, minha filha, Santa Lourdes, boa tarde. Peço perdão que já ia me esquecendo. Deus te abençoe, tudo bem?
1: Tudo bem, graças a Deus.
0: Que prazer, que alegria por ter a senhora conosco. Fique à vontade, minha querida.
1: Eu quero pedir oração para todos aqueles que eu sempre faço no beijo. E agradecer a Deus porque Antônio voltou ao médico e eu falei que está tudo bem com ele.
0: Amém, dona Lourdes. Muito obrigado, meu amor, por sempre ligar para a rádio. Que alegria a gente poder te escutar, te ouvir. Eu estava dizendo a Josinaldo que quando a senhora pensar que não, eu vou aí lhe fazer uma visita à tarde, em qualquer momento, que eu quero ver Dona Onete, quero lhe ver também, viu? Mas Dona Onete faz tempo que eu a vi. Um fraterno abraço para a senhora, viu?
1: É, quando é para mim, pode vir.
0: Tá, muito obrigado. Eu vou procurar um motoqueiro aqui que conheça aí, que eu acho que eu não acerto chegar aí mais não. Deus te abençoe. Deus te proteja, viu?
1: Amém,
0: minha filha. Porque ó, faz o quê? Faz 30 anos que eu fui aí. Aí eu não sei mais aonde. Eu fui aí, dona Lourdes, no mês de novembro do ano de 96, quando aquele menino era seminarista. Lembra dele? Ó, oh, tem muito tempo, né? Deus te abençoe, minha querida. Deus te proteja, Deus te salve.
1: Amém, a todos nós.
0: Amém, essa é Santa Lourdes. Gente querida, vamos refletir a palavra. O tempo está voando, mas aqui estamos, amado Jesus. Aqui estamos, amado Deus. Tudo é teu, tudo te pertence, Santo Lourival. Um abraço para o Senhor, meu irmão. Gente querida, hoje eu vou falar com vocês sobre a fé e o amor ao próximo. Meu irmão, minha irmã, o que é a fé para você? O que é a fé para você? Você tem fé? Você se sente que é um homem e uma mulher de fé? O mundo para nós, ele diz que a fé é só acreditar. Acreditou já é ter fé. Mas a Bíblia Sagrada, ela nos ensina mais. Lá no livro de Hebreus, capítulo 11, versículo 1, diz: ora, a fé é a certeza daquilo que esperamos e a prova das coisas que nós não vemos. Que profundidade, Senhor. A fé é me fazer, Mãe Silene, acreditar em um Deus que eu não vejo, mas em um Deus que eu sinto dentro de mim, um Deus que existe, um Deus que caminha comigo, que é a razão do meu viver. Isso é fé. É ter uma doença e dizer: eu vou ser curado porque Deus é grande. Eu relembro-me, sei que é cansativo, mas lembro-me quando eu ia naquela ambulância para a UTI, eu disse: Senhor, eu não vou entrar na UTI porque o Senhor tem poder e eu não entrei. Isto é fé. A fé, meu querido, hoje não é ver para crer. Muita gente só tem fé se ver, aí é que acredita, aí é o Tomé da vida. A fé é crer para depois ver. Tu tá entendendo? Olha, a fé é crer para depois ver. É o que nós fazemos, nós acreditamos em Deus para um dia nós vê-lo face a face. A fé, meu amado irmão, minha amada irmã, é quando tudo nesse mundo, aquele exame, aquele diagnóstico, aquela pessoa que foi enviada pelo encardido, que diz que nada vai ter jeito para você, que não tem solução para você, aí a fé ela vem dizendo: vai ter jeito, porque eu creio em Deus, eu confio nele e ele é grande. Isso é fé. A fé em Deus, ela nos move, filho. Ela tira a gente do sofá, do desânimo, do desespero, da amargura, da tristeza, e nos leva a ficar de pé, a rir de novo. Que aí muita gente diz: eu não acredito que fulano está desse jeito. O que fulano enfrentou, o que fulano passou, e fulano está aí contente, rindo, alegre, satisfeita, é a fé É Deus que te ampara, aleluia. É Deus que te sustenta, porque tu é dele. E a fé, mesmo com mil e um problema, mas sempre me ajuda a ajudar o outro. O meu filho, lá no livro de São Tiago, capítulo 2, no versículo 17, tem essa mensagem: a fé sem obra, ela é morta. Eu não posso dizer que eu tenho fé, mas se eu não tenho obra nenhuma, se eu não faço bem, se eu não planto o amor, se eu não planto a caridade, minha fé é morta. Se eu não falo de Jesus para as pessoas, é uma fé egoísta, é uma fé pessoal. A fé é que eu possa ajudar o outro. Quantas vezes a gente está ouvindo alguém com cada situação que você nada pode fazer, mas você pode dizer: Deus te abençoe, Deus te proteja, tu vai vencer, tu vai superar, isto é fé. O meu amado homem, minha amada mulher de Deus, não adianta dizer: eu tenho fé em Deus. Muita gente, ah, eu tenho fé em Deus, eu acredito em Deus, eu leio a Bíblia, eu rezo não sei quantos textos. Que bonito. Eu não perco uma missa, eu não perco um culto, mas passa na rua, não fala com ninguém. Passa na rua, olha seu vizinho, seu conhecido, ou desvia o olhar ou baixa a cabeça para não gastar as vozes. Não ajuda o outro, não ajuda aquele que precisa. Então, meu querido, cadê tua fé? A fé verdadeira, ela se mostra no amor. Não adianta eu ter fé, mas eu falo de todo mundo, falo mal dos outros, desejo o homem ou a mulher do outro, cobiço as coisas alheias, sou egoísta, sou avarento, sou metido, arrogante, de nariz empinado. Tua fé, oh meu querido, eu acho que já venceu o rótulo. Quantos de nós que somos de igreja, passa por você peitando, não lhe dá nenhum bom dia? Tem um vizinho lá na rua que está doente, que está enfermo, precisando de uma palavra amiga, de uma palavra conselheira, até de uma oração. Eu digo isso, meus filhos, aqui para vocês, não é o me amostrando, não é amostramento da minha parte, mas eu digo isso aqui para vocês. Eu cheguei na casa de Dona Didi, mãe Didi é testemunha, eu cheguei lá tão cansado, tão apurso. Ontem eu passei a tarde hospitalizado, tomando soro, estou aqui. E eu disse: Dona Didi, eu quero ir na casa de uma senhora. E quando você visita um idoso, você visita um doente, eu não sei o você, mas minhas doenças vão-se embora, minhas dor passa, eu me sinto um moleque de 15 anos. Eu sinto minhas forças renovadas. Eu não faço isso direto, meu Deus, eu preciso fazer, mas Deus sabe do tempo do meu corre-corre. Então, muitas vezes, filho, a gente tão católico, tão evangélico, tão cristão, mas não tem tempo de visitar ninguém, não tem tempo de dar uma palavra amiga, uma palavra conselheira. Ah, eu que me importo com a vida de ninguém, eu estando bem, não vou me intrometer na vida alheia, não, filho. Tu és sal da terra, tu és luz do mundo, o Senhor te confiou esta palavra: vai e pregai o meu evangelho a toda criatura. Isso é para todo cristão batizado, não só é para o padre, não só é para o pastor, não só é para a freira, é para mim e para você. Quando eu saio dessa rádio, eu desço essas calçadas tão leve, mas eu desço daqui tão satisfeito, porque eu sei que a minha palavra, que eu expressei aqui, que eu usei aqui, que Deus me permitiu falar, que Deus pôs na minha boca, se viu para alguém. No meio de tanta gente, ela tocou alguém. Filhos, vocês têm certeza, minha Luciana, Aline, minha irmã, quem está dentro de minha casa sabe, o que eu faço aqui nesse programa, eu não me lembro. Em casa eu escuto o programa, eu digo: mas meu Deus, saiu essa palavra de minha boca, como tu és grande, como tu és santo. E eu acredito que muitos daqueles que estão em nome do Evangelho, é Ele que põe a palavra em nossa boca. Ô meu irmão querido, ô minha irmã querida, para terminar, amar não só com palavra, e também não amar só quem a gente gosta, mas ame também aqueles que te feriu, que te machucaram, aquelas pessoas que te ofenderam. Amas ela, não está abraçando, beijando, está dentro da casa dela, mas ama na oração, porque Deus, Ele é quem faz a obra. Louvado seja nosso Senhor Jesus Cristo, que para sempre seja louvado. A todos os padrinhos e madrinhas, muito obrigado, que Deus abençoe, e segue agora com o anjo da pele morena. É que a senhora...

Boa tarde, meus amigos, minhas amigas. Boa tarde, Nildo. Boa tarde, JL Silva. Eu quero, primeiramente, agradecer ao meu Deus e à minha mãe Nossa Senhora. E a vocês que tiraram um tempinho para orar, para rezar por mim. Agradeço a cada um de vocês, a quem ligou, fez oração através de um telefonema, mandou dizer que estava rezando por mim. Obrigada, gente. Eu senti uma dor muito forte na quinta-feira, tanto que eu não vim nem fazer o programa. A cabeça me incomodou demais. Mas quando começou a melhorar, eu já comecei a agradecer a Deus, porque é assim que a gente tem que fazer. É assim que a gente tem que ser. Agradecer a Deus pela dor também. Porque quando a gente passa um momento de dor, aí a gente sabe quanto o irmão da gente que tem aquela dor sofre. Então, gratidão, meu Deus. Gratidão, Jesus. Só gratidão. Primeiramente a meu Deus e minha Nossa Senhora. E a cada um de vocês. Obrigada, JL Silva, por ter apresentado o programa. Fiquei ouvindo, já estava um pouquinho melhor. Fiquei ouvindo, gostei demais das músicas. Que Deus abençoe. E abençoe a cada um de vocês. Que dê saúde, paz. Muitas bênçãos para todos vocês. Eu quero mandar um alô aqui para uma amiga, gente. É Edith Paulino. Veja bem, quando eu achava que essa amizade nem existia mais, ela voltou para o meu coração. Isso é a amizade da época de escola, gente. Está com bom tempo, né? E é só bênção, só bênção. A família Paulino, Dona Lourdes Paulino também, que Deus abençoe e proteja sempre, que haja muita luz, muita paz, muito amor de Jesus. Também quero mandar um alô para Severina, minha amiga Severina, lá do Sítio do Meio. Benilda e sua garotinha, né? Lá no Sítio Urubu. Lúcia também no Sítio Urubu. E todos, né? Dona Zumira no Parque de Vaquejada, que está pedindo, segura meu barco, Senhor. Eu vou ver se dá tempo de passar todos. Parece que tem quatro aqui da parte de Nildo também. Então, nós já vamos começar a ouvir, né, gente? Que Lindalva, minha amiga Lindalva lá do Sítio Veneza, que pediu... Orar costuma fazer bem, realmente. Eu quero avisar uma coisa também a vocês, gente. Olha, veja bem, eu escutei, eu já aqui, né? Escutei toda a palavra que Nildo falou e Deus colocou na minha cabeça duas coisas. Hoje eu vou rezar o ofício por você, aniversariante do dia, e por você que está em uma cadeia, em um presídio. Mas eu também gostaria de saber, aqui na cadeia da pedra, se vocês estão ouvindo esse programa. Alguém pode mandar me dizer. Se você estiver ouvindo, se vocês estiverem ouvindo dentro da cadeia, alguém vai me dizer que vocês têm um radinho aí e estão ouvindo. Essa noite as minhas orações também serão para vocês. Que Deus abençoe e proteja sempre. E você, Almi, que na hora que eu estava ouvindo o rádio em casa, a mãe de Almi, que é o aniversariante aqui do Alto da Boa Vista, pediu oração. Conto com minhas orações. Entrou logo no meu coração. E você, aniversariante do dia de hoje, eu não sei quem você é, não sei seu nome, não sei qual a cidade ou estado que você, ou mesmo país que você mora, mas minhas orações são para vocês. Até porque Deus conhece cada um de nós, né? Que Deus abençoe e proteja sempre. Orar costuma fazer bem? Costuma sim. Lindalva, minha amiga Lindalva lá da Veneza, pediu orar costuma fazer bem. Lenira, Dona Lenira Ramos, lá de Venturosa, Zezinho de Batuianita, qualquer dia a gente vai aí te visitar, viu? Zezinho de Batuianita e, claro, Dona Lenira, né? Segura meu barco, Senhor, que também vai daqui a pouco, hein, gente? Só daqui a pouco, já estou logo avisando, né? Que também vai para Dona Zumira no Parque de Vaquejada, Heraldo, Quiterinho e toda a turma, né? E também, ainda tem mais, né, gente? Depois a gente pronuncia mais. Então, orar costuma fazer bem. Que Deus te abençoe, que Deus te proteja, abençoe e proteja todos nós.

Ora, costuma fazer bem. Gente, estava escutando um áudio aqui de uma pessoa que reza por mim, Rosenilda, lá no sítio Veneza. Muito obrigada, minha amiga. Coragem, força e fé. Creias, tão somente creias que tu vai se levantar, porque Jesus está aí contigo. Muito obrigada pelas orações. Deus abençoe, Deus proteja sempre. Claudiane, lá do Parque de Vaquejada. Obrigada, minha querida, pelas orações. Obrigada por ser minha amiga. Ericlésia, Claudiane, Eri Regina e toda a turma lá do Parque de Vaquejada. Que Deus abençoe e proteja sempre. Oi, aqui tem Dona Lenira Ramos, pediu: segura meu barco, Senhor, não deixa meu barco afundar. A hora está corrida, gente. Então a gente vai escutar para Dona Lenilda Ramos, Rosenilda, no sítio Veneza, e Dona Zumira, no Parque de Vaquejada, que oferece a todos seus filhos. Mas é lindo, gente. Olha, é lindo quem ama. Principalmente a parte de uma mãe. Mãe, gente, mãe é um pedacinho do céu que Deus mandou pra gente. É lindo demais. Você veja que uma mãe pediu oração pelo filho que está aniversariando hoje. Eu estava escutando na rádio. Eu já senti dentro do meu coração de orar por ele. É muito lindo, é muito belo. Que Jesus abençoe todas as mães, abençoe todos os pais, todos os filhos. E contem sempre com minhas orações. Se um dia vocês souberem que eu estou falando da vida de vocês, pode dizerem: Sirlene está falando da minha vida aos pés do Espírito Santo. Porque eu amo falar da vida de vocês aos pés do Espírito Santo. Que Deus abençoe, que Deus proteja meu marido. Um beijo no seu coração. Minha vizinhança, comadre Cícera, Dona Dominícia, Ju, Neném, Deus abençoe. João Vitor, o menino do coração de Deus, menino do coração de ouro. Deus te abençoe, meu filho. Deus te proteja. Chocolate, Jesus te ama e eu também. Deus te abençoe, Deus te proteja. Enzo e toda a Sagrada Família. Marluce, Bobô, Deus abençoe. Que haja muita luz, muita paz, muita bênção, muita unção do Espírito Santo no lar de vocês. Que lar sagrado, que lar abençoado. Gente, fazer o bem é tão importante. Olha, Nildo Marcos estava falando aqui uma palavra sobre fé. Claro, nem toda hora a gente está com o coração cheio de fé. Eu lembro que uma vez uma pessoa chegou para mim, olhou nos meus olhos e disse assim: eu tenho inveja de você. Eu aceitei normal, porque ela tinha outras palavras para dizer, né? Ela disse: eu tenho inveja de você, você tem tanta fé, eu não tenho um pingo. Eu disse: mas minha irmã, é assim mesmo. Muitas vezes, quando a gente não aprende por amor, a gente aprende por a dor. E assim, ninguém, olha, não é todo mundo que tem fé assim, gente. Só que a gente pode. A gente pode se ajoelhar mesmo sem fé. Olha, se ajoelhe mesmo sem fé. Você está precisando, por exemplo, de uma graça. Você se ajoelha, joga as mãos para cima e diz: vem Espírito Santo. Vem Espírito Santo. Vem Espírito Santo de Deus. E começa ali a rezar. Comece a orar se você é evangélico. Ora, ora meu irmão, ora minha irmã. E olha, Jesus vai acrescentar cada palavra linda na tua boca, que tu vai se surpreender. Faz isso. Para você que está com a fé fraquejada, fracassada, faz isso. Se ajoelha nesse momento, outro momento, no horário de 6 horas, quando você for orar, quando você for rezar, quando você for falar com Jesus e com Nossa Senhora, se ajoelha, joga tuas mãos pro alto e diz: vem Espírito Santo de Deus, vem em meu auxílio, vem Espírito Santo. E começa ali uma oraçãozinha, mesmo sem querer, com a tua fé fraca, mesmo sem querer, e sinta. E se você fechar os olhos, melhor, sinta que o Espírito Santo de Deus vai falar com você, porque o Espírito Santo de Deus quer falar com alguém essa tarde. Sinta o toque do Espírito Santo, meu irmão. Sinta o toque do Espírito Santo, minha irmã. E creias, se ajoelhe, que o Espírito Santo quer falar com alguém. Eu não sei onde você está. Eu não sei qual o seu sexo, se você é um menino
ou uma menina, um homem ou uma mulher. Eu sei que o Espírito Santo de Deus quer falar com alguém essa tarde. Se ajoelhe. Feche seus olhos. Coloque suas mãos para o alto. E peça a presença do Espírito Santo na tua vida, na tua casa, no teu coração. Feche seus olhos. E peça a presença do Espírito Santo, porque o Espírito Santo de Deus quer falar com alguém. Louvado seja nosso Senhor Jesus Cristo, para sempre seja louvado. Vem, Espírito Santo de Deus.

Segura, senhor. Segura minha mão. Gente, o tempo tá estourado, olha. Ficaram duas músicas, dois pedidos, um de Juscelino e Severina aqui do Alto. Juscelino do Cajueiro, me perdoe. E Severina aqui do Alto, que é um jantar para Jesus. Mas, quinta-feira, se Deus quiser, estaremos aqui. Com a força e a graça do Espírito Santo de Deus. E também a de Juscelino é Toque de Poder. Quinta-feira, se for da permissão de Deus, nós tocamos. Olha, eu vou ficar com esse caderninho aqui na mão. E quinta-feira a gente toca para vocês. Que Deus abençoe, que Deus proteja. A todos os meus irmãos evangélicos, recebam um beijo de Deus. E aos meus irmãos católicos, um beijo de Deus pelos lábios de Nossa Senhora. E com a permissão de Macho V, eu tenho que dar um anúncio da igreja, gente. Olha, amanhã não percam, gente. Amanhã, 7:30 da noite. 7:30 da manhã e 7:30 da noite, missa. 7:30 da manhã, 7:30 da noite, missa, gente. Amanhã, domingo, e quinta-feira, 7:30 da noite, missa. Certo, gente? Com a força e a graça. 7:30 da noite, 7:30 da manhã e 7:30 da noite, missa. 7:30 da manhã, 7:30 da noite, missa, gente. Amanhã.

igreja. Que Deus abençoe a todos e até quinta-feira, se Deus quiser. Vem aí, Macho Velho com o Clube do Vaqueiro, e em seguida, o Clube do Brega com Alfredo Ramos. Boa tarde e até lá, se Deus quiser.

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0: São 14 horas e 5 minutos, 2h05 da tarde. Boa tarde, Feda. Boa tarde, galera. Olha nós aqui entrando, a gente boa. Alô, você do telefone, boa tarde. Aí, foi, Maria. Ah, pois, dizia eu que nós estamos entrando no ar às 14 horas e 5 minutos agora. Pega uma carona aí com o juvinho da irmã Silvia.
1: Ô, JL, boa tarde.
0: Alô, você do telefone, boa tarde.
1: Alô, boa tarde. Eu gostaria de falar com a Silene, ela se entende?
0: Falar com quem?
1: Silene Siqueira.
0: Silene Siqueira já está chegando em casa, minha filha. O programa dela termina 2 horas, ela já se foi. Caiu a ligação da amiga aí, não é? Pois é, gente boa, já são 14 horas e 6 minutos. Uma boa tarde para você, vaqueiro, você, homem da roça, do campo, boia fria, mão grossa, que nem a minha. É ou não é, Maria? Oi, Maria, vai me dar o dedo, doida. Um abraço para a Vendrosa, Pesqueira, Tupanatinga, Buíque, Águas Bela e Atica, Epés, você de Alagoinhas, você que está ligado em Belo Jardim, você em outros estados, é claro, São Paulo, Rio de Janeiro, você que está fora do estado do Pernambuco, mas que está navegando, nadando na internet, é bom demais saber que vocês estão ligadinhos, viu? O telefone tá ali, baixa mais aí, doida. O telefone tá liberado e vamos ver quem tá aí no outro lado. Alô, você do telefone, boa tarde.
2: Boa tarde, mano fé.
0: Ô, Tom de Caton, de Neco do Vialejo da Cheiro. Ô!
2: Aí dentro!
0: Roberto de Beijo.
2: Tô Forinha.
0: Forinha, quem mais tá dentro é ele.
2: Bota aí o Rio do Ipanema depois, atola o dedo.
0: Eu pode vou oferecer.
2: A seu primo Roberto de Beijo.
0: Primo?
2: A Zequina, Zequiel, Zé Buchinha, a Zé Dinamo. Pastãozinho de Mesa, Zé Coitim, Zé Irã, Damião aqui nas panelas, a Irane, aí é a Irene, mãe de Eliana, Eliane vai, e Zé Buxim quer me ver, viu?
0: Essa é a Eliane Vaz, é a mesma noiva de Roberto de Beijo, é uma...
2: É, pessoa... que é prima minha, é sim,
0: certo.
2: Ela mesmo.
0: Sim, senhor, assim eu estou bem informado.
2: Olha, Zé Buxim quer ver tu.
0: Oi?
2: Zé Buxim quer lhe ver.
0: Ele disse que o negócio, você falando do chifre dele, ele disse que vai ajeitar você terça-feira.
2: Não, ele disse que quer ver você pra tirar seu chifre.
0: Terça...
2: Agora tem uma coisa, ele foi tirar de um cabo, é de tirar um chifre e cortou o pescoço.
0: Terça-feira eu tô lá em Venturosa, depois de 9 horas. Eu quero ver aquele chifrudo lá pra ele vir.
2: Ah, pois tu, cuidado, não, viu? Ah, pois ele foi. Diz que o cara mandou tirar e quando deu fé, é de tirar o chifre, cortou o pescoço de novo.
0: Ele vai cuidar do chifre de Claudinho de Quino e de Isaquiel. Do meu, deixa que eu cuido.
2: Ah, pois eu também, o meu mesmo eu cuido. O meu eu recebo no amulageiro e resolvo. Agora pra mandar tirar, é de tirar as pontas. Vai cortar o pescoço.
0: Parece que bebe. Falou, meu pronto, velho aí. Amigo Tom de Caton. Esse é o Tom lá das panelas. Um abraço pra Tom de Noel também, que tá ligadinho. Zé Luiz de Adamastor, também ligado aí nas panelas. Um abraço pra cada um de vocês. Ô, Maria, olha a hora, Maria Corrinha, neguinha, já são 2h10, Maria Corrinha. Já tá tudo dentro, já ou não tá? Tá? Então enfia o dedo aí e vamos trazer nas primeiras logo que já tem bem uns 30 pedidos já.

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1: Boa tarde, macho velho. Aqui é Doda do Cid Gentil. Gostaria de pedir a música com o Nevalte, Mineirinha, para oferecer a Pedro Henrique lá no corredor, Léo Leite lá nas panelas, Didi Vaqueiro, Gêmeos Vaqueiro, Jorge Vaqueiro e a todo mundo que está ouvindo sua rádio.

Boa tarde, macho véi, máquina. Aqui é Russo da Fazenda Caldeirão. Eu gostaria de ouvir o forró Pão com Mortadela para oferecer a Roberto de Beijo no Urubu, a Léo Leite aí no Urubu, a Júnior aí no Urubu, a Benildes aí no Urubu, a João Paulo lá nas panelas, a Eliane Vaz lá nas panelas, a vovó Maroca no Posto Boi, a Lourdes Paulino lá no Cumbre, a Jorge Vitorino aí na pedra, a Cícero da Pedra Preta, a Bruguela da Reciclagem, minha irmã aí na pedra, a Francinalda aqui na Fazenda Caldeirão, a Matheus aqui na Fazenda Caldeirão, e a toda a galera que está escutando essa rádio. Valeu, macho velho, cuida.

0: Já são 14h26, 2h26 da tarde. Uma boa tarde pra galera que tá aí na fazenda Tiro Couro, do primo de Isaquiel, o Claudinho de Quino. É primo legítimo. Falar em primo de Isaquiel, tem um chifrudo, um cheio de gaia, deve ser Egipe, o nome daquele corno lá da bica de baixo, que aquele filho de uma égua veio falar leseira, o negócio do casamento lá de Roberto de Beijo mais Eliane, ele querendo botar gosto ruim, botar terra no casamento do outro, dizendo que eu não sei o que, que eu tava ajeitando aquele casamento, se fosse com a irmã dele, ele não deixava, ele botava a brigada de fora, fosse mais tua irmã, ela já tinha levado, era peia, filho de uma égua. Deixa o casamento dos outros junto, quieto. Deixa eles pra lá namorar. Tu tá na, o que tu falta é juntar aí o Claudinho de Quino e mais vaca velha, vai. Pegar você e serrar seu chifre. A parada, deixar bem a paradinha. Eu quero pegar você aqui na feira, um dia de quarta-feira, que eu quero dar um cura aqui dentro da feira. Certo? Isso só pode ser o Tadu Jipe. Isso é outro parente de Claudinho de Quino, com certeza. Ô mundiço, ô lugarzinho pra ter gente ruim e corno que só aperte. Lá na sua terra também é assim, Maria? Lá tem algum só, né? Perdido no meio dos outros. Não que eu não moro lá na sua terra. Ora, sebo. Quem tá ligadinho lá é o senhor Guidinho. Como é o nome dele? Guigui. Didi. É o senhor Didi, é isso? Ah, sim. O senhor Didi ligadinho lá no sítio do meio, não é só seu Didi não, lá também tem. É seu Didi ou seu Dé? Nem tô comendo, quanto mais dando, ora sebo. É, lá no sítio do meio tem Severina Pereira, é por ali, né? Para aquelas bandas ali, né? Severina Pereira, tem Fernanda, tem Zé, Alvina mais Luiz, ainda tem Romeu e Cida, aquela galera boa, eu conheço por ali. Agora, seu é Gig? Seu Didi, né? Seu Didi tá ligadinho, não perde o programa. É teu vô, é Maria? É o vô de Maria, né? Seu Didi tá ligadinho, não perde o programa. É bom demais saber que o senhor gosta do programa, viu, amigão? Aí ele pediu aí pra ela tocar o velhinho da estrada pra ele, que ele tá lá com o rádio ligado. Com certeza ali aquela região tá toda, Barreira, Sítio do Meio, Fundão de Buíque, a família Nório, Maria Nório, Zé Cachimbo, Aio, Daiana, João Vitor, Del, Cuca, Cleito, toda aquela galera tão ligadinho lá no sítio Fundão. Mas lá no sítio do meio é outra galera, né? Aquela turma ali é especial também, é um pessoal que não perde o programa de jeito nenhum. É o vovô de Maria, ela tá ali até mijando o zói. Olha o telefone, Maria. Alô, você do telefone, boa tarde. Alô.
1: Boa tarde, mas...
0: Com quem eu falo? Alô. Oi, Maria, já são 14h30, pelo tom de voz, pareceu que foi Neco do Vialejo lá do outro lado. Mas aí, enquanto Maria acha ali a música que o vovô dela pediu, eu vou mandando um abraço ali pra Venturosa, pra Zé Buchinho, rei do chifre lá de Venturosa. Ainda tem o meu amigão Zé da Selpe, Sandreane, Lília também ligada, Marta, um abraço para Neném de Neco, João Norato e meu velho amigo Zé Dinani e a menina Priscila. Alô, você do telefone, boa tarde.
1: Alô, macho velho.
0: Alô, com quem eu falo?
1: Neco do Vialejo.
0: É o Neco do Vialejo, boa tarde, pode ficar à vontade, Nequinho.
1: Boa tarde pra você aí, a Maria da de controle aí de música aí.
0: Certo, pode
1: aí
0: ficar à vontade.
1: Eu quero que você rode uma música aí bem penosa, viu?
0: Como é?
1: Toca uma música aí bem apaixonada e penosa. Tá ouvindo?
0: Tô, mas não vai dizer que você também levou aquele negócio na cabeça, não.
1: Vai se laçar, seu porra.
0: Ai, nego. Pode oferecer,
1: hein? Eu já é você aí.
0: Oi?
1: Ao meu controlista Romeu na Serra das Varas. Minha colega que está partindo para São Paulo, Raquel, viu? Ela vai embora, vai deixar muita saudade para nós aqui, viu?
0: É verdade.
1: É verdade. Gente, tiveram aqui, Márcio Velho, no meu aniversário ontem. Tomemos uma da porra ontem aqui. Isso. Tomemos uma da guerrinha aqui com peixe, carne assada, cana, cerveja. Viu?
0: Tá certo, pode oferecer, pode ficar à vontade.
1: Então, se vai pra minha colega velha, Maroca do Porto do Boi, Nederiano do Bairro de Prateado, Jardim da Bicicleta, viu?
0: Você tá ouvindo?
1: E o Antônio vai pra Givão da Casa de Soma, velho. Meu colega também, que é aquele. Ó. Albidon, viu? E o Tons vai pra Gênesis de Ferreira, vai pra Tons Manuel de Catoia aí na volta da bomba, aquele Zé Irã lá do Cinto do Meio, né? É, meu filho. Eles falam em mim, eu tenho que dar um alô pra eles também, né, música, né?
0: Esse é o Neco do Vialejo, meu compadre, lá na Veneza. O telefone dele tá cortando, tá danado. Ele mandou aí pra uma meia dúzia de gente, né? Com certeza ele vai ligar daqui a pouco e vai dar sequência nos amigão que faltou, porque ele ficou muito amigão pra trás. Já são 14 horas e 34 minutos. Vovô tá ligadinho lá no sítio do meio. Pediu! E a netinha vai empurrar com força agora, viu, vovô? Aumenta aí o volume, essa é pro senhor.

0: Boa, macho velho, boa tarde. Macho velho, bota aí os brincos de bela. Tô aqui na fazenda Tira Couro. Mas o patrão Caldinho.
1: Aí no teu cu,
0: filho. E o empregado Jefferson. E o amigo Giantes. Só pra curtir mesmo. Valeu.

Boa tarde, Macho. Passa aí a toada, amada Dilson, mulher da blusa amarela, para oferecer a Zaquiel, o rei do chifre aí da Veneza, da Bica, e oferecer a Zé da Selva, Tudé, Maria Braz, Doca Maroca, Pazezinho, Padnita, Lúcio do Cumbre, Nau Ronaldo, Tony Catuã, Antônio Noé, Lourdes na Guariba, Neide, Jane, Tony Catuã, Antônio Noé, aí a Castilho e Alenir Diadésio, Blanquinho, Pítanos Amarelo, Sabuga Eliene, Pedro do CD e a todo o pessoal da Igazeira. Cuida, macho, véio. Deixa eu falar em ponta, porque tu tem mais que eu.

Bora, macho, é, aqui é Matheus. Bota aí sem pareia. O mal se paga com bem. Pra oferecer aqui a Foca Silva, bucho de lama. Oferecer a caceteira do brega. A Anderinho cheio de chifre. A doutor Tiago. A Zé de Esté, saco de osso. A Rosivaldo Dantas. A França. Ao Gordo de Jaba, cheio de grudo. A Léo Leite. A Júnior na Empoeira. A Ailton Reis. A Roberto de Beijo. A Gipão. E a todos.

0: Juvenal de Oliveira perdeu o boi lá na azul. Alô, Atlético Sertânia.
1: Já são 15 horas e 3 minutos, 3 e 3 da tarde, e tu só tá tirando couro, gente boa. Maciel aí do Sítio Gentil, aquele abraço, Sérgio Vaqueiro também ligadinho, Luiz Leite Vânia lá do Sítio Riacho do Negro, ainda tem Zé Dinami e Priscila lá da cidade de Venturosa, é o meu amigo Tom de Noel aí nas panelas, Tom de Catom, ainda tem o velho amigo Zé Luiz de Adamastor, que não perde a 98. Sorol, aquele abraço pra você, meu patrão. Sorol tá ligado, Jean-Pierre também curtindo, Pedro Gouveia Maicenira, meu velho amigo Uriel lá no sítio Fundão de Buíque, tá lá, juntou os trabalhadores e foram agora de tarde pra dar um banho Zé Cachimbo. Diz que o velho tá ceboso que só a praga, tem que tomar banho a pulso. Mas a Ilda disse, ele toma 12 banhos por dia, macho velho. Eu disse, como assim? Disse, um de poeira e outro de suor. Aí dentro, Zé. Disse que o velho tá uma tristeza. Mas Uriel, com sua eficiência, chamou os trabalhadores e foram pra dar um banho no peste do velho. Bem feito pra esse velho deixar de ser sem vergonha. Amanhã ele me paga. Amanhã eu vou pra lá, vou. Ora, não vou. O vereador do Dela da cidade de Venturosa também tá ligado, meu velho amigo. Tio aqui do sítio Pedra d'Água também curtindo, um abraço pra você. Chicão e Dona Jararaca lá na comunidade Gia também estão curtindo. Rodrigo de Venturosa, aquele abraço. Severina Pereira, que tá ligadinha lá nas no sítio do meio também. Ainda tem Alvina Mais Luiz, Zé Mas Fernanda e

0: Romeu e Julieta. É Cida, mas pode chamar de Julieta, sem problema nenhum. E o meu amigo Didi, seu Didi, tá curtindo aí, né, seu Didi? Seu Didi é o vovô de Maria Corrinha, essa que tá aqui me fazendo raiva hoje. Lá no fundão, no fundão, no fundão de Buíque é Maria Nora, essa é a mamãe. Aquela quando partir dessa para melhor, o lugar dela tá garantido. Porque se eu tive aí um mês passado, disse, ô Maria, quando você morrer, neguinha, seu lugar tá garantido lá em cima. Porque tu era um velho desses 50 anos, ela disse, ei, macho velho, 55, já tá entrando pra 60. Eita, velho, só Maria mesmo, viu? A Ilda também tá ligadinha, Coca tá aí na sombra da igreja que nem jumento agora de tarde na sombra, né, Coca? Cleito também ligado, o meu amigo Kaique, toda essa turma boa aí do Sítio Fundão, Silene mais Afonso, a Nega da Tijuca e Azeitona Preta, aquele abraço. Alô, você do telefone, boa tarde. Alô, boa tarde.
1: Boa tarde, macho velho. Sou eu de novo, Neco do Rialejo, pô.
0: Neco do Rialejo, diga que o povo tá querendo saber. Fique à vontade.
1: Ó, toca mais uma música aí, sabe o quê? De música de aniversário, como foi ser ontem, cidade de ontem, nova, bicho. Só faço tu, macho velho, pra tomar eu.
0: Como é, Neco? Música de aniversário?
1: Sim, que eu comprei a idade de ontem nova, só faço tu pra tomar mais eu.
0: Mas rapaz, e tu não falou nada, olha.
1: Você não vinha sempre. Você não vem.
0: Oh, dó. Hoje não dá não, neguinho. Hoje eu daqui a pouco também eu vou sair com o teu negócio pra resolver enquanto o comércio tá aberto.
1: Olha!
0: Pode,
1: velho!
0: Põe!
1: Escuta aí, essa semana vai ter outro veio aqui de novo, hein?
0: Vai ter o quê?
1: Essa semana vai ter outro de novo aqui.
0: Outro aniversário?
1: Não, é comemorando o de ontem.
0: Tu entendeu alguma coisa? Eu não entendi direito não, Neco.
1: Essa semana que vai entrar, vai ter outro bebedeira comida aqui. Que minha irmã não pode vir ontem. Ela vai vir agora essa semana. Aí ela mandou convidar meus colegas pra vir tomar um mais eu aqui. Olha.
0: Certo, aí sim. Comparece? Quem sabe nós não aparece por aí.
1: É.
0: Se Corrinha pagar a conta quando chegar lá, quem mais vai estar tá aqui?
1: Quem?
0: Corrinha aqui.
1: Pagar a conta de quê?
0: Essa que tá aqui hoje não é aquela Corrinha da semana não, essa é outra.
1: É Marizinha, né?
0: Essa não é bonita não, se amostra.
1: Tá bom, beleza.
0: É.
1: Aquele outro que faz o programa aí não é você? É um cabo macho igual a nós.
0: É.
1: E esse daí é um moleque que eu tô vendo aqui.
0: Aquele parece que queimou.
1: Tava vendo ela, cara.
0: Essa aqui não, essa nem caminha, desfila.
1: Tô com uma música aí bem apaixonada, viu?
0: Não, na hora.
1: Eu ofereci a minha colega que está viajando pra São Paulo agora no mês de setembro, minha colega Raquel, viu? Ela, e Deus te manda que ela vá e volte. Viu?
0: Tá certo, meu amigo Neco. Neco vai ficar na Lambisquaia, né? Diz que o grande amor da vida dele, a amiga dele vai viajar. E ele já tá botando. Ela vai em setembro ainda, né? Ele já tá botando música pra ela. Ô, Neco, velho, apaixonado. O cabo quando tá apaixonado, toda a vareda pra ele é caminho, Maria. Fedor de bode, daqueles pai chiqueiro é perfume pro cabo. Certo? Pois é, meu amigo Neco aí na Veneza, um abraço pra você e pros Barra Nova. Também lá no sítio Treveção, tem Tião Boiadeiro, tem o Vaqueirinho Breno, Betão e Neide também ligadinho. Lá nos Olhos d'Água tem Deon Transporte, Marilene, Israel, Maria e Eduardo também estão ligadinha. Meu amigo Benedito tá aí tirando aquela verdura pra feira amanhã. Geraldo Gino tá caducando aí perto do rádio, ligadinho. Zé Carlos aí no Lino, na Serra das Varas, meu amigão Zé Carlos, um abraço, uma boa tarde pra você. Sorre toda essa turma boa aí no Gravata das Varas. No Gravata das Varas, nem sei como é que chama ali. Eu sei que a gente começa por Orlino. Você que tá curtindo aí em Caraíbas também, Pedra de Fogo, Serra da Cruz, Ipanema e Pujuca, aquele abraço. Eita, gente boa de Mimoso, bom dia pra... bom dia, né? Boa tarde. É que eu já tô acostumado no programa de amanhã. Tem gente que quando eu erro a hora assim, diz, essa praga, isso é os azulzinhos que tá comendo o juízo dele. É não, gente boa, é o costume de manhã. Aí foi, não foi, a gente tá falando bom dia, outra hora fala boa tarde. Mas quem é que tá leso, Maria? Maria, eu levo tu e sorto lá na Veneza, no bar de Neco, pra tu tomar uma fininha e vindo lá pra cá trançando as pernas. Genesi Ferreiro tá ali na sua oficina ligadinho. Ainda Fátima da Verdura, Zezé, Seu Lunga, ou seja, Raul na lanchonete Mororó, Peca, Branquinho hoje tem o que fazer, tá o macumbeiro velho da peste. Hoje é só Peca e Fonca. Estão ligadinho aí curtindo o programa, né? Enquanto isso, Maria, aperta o dedo aí, neguinha. Vamos que tem muito pedido, Maria. Ô, Maria, não faça raiva, não. Faça meus gols, eu não já fiz o seu. Não já lhe paguei, não já lhe dei R$5. O que é que você quer mais? Que R$10 o quê? Nunca fui doido. Bora.
2: Oh,

vai comer a poica, vai trouxer o rabo lá na fazenda Simão. Jorge Vitorino, Dedé, Vânia, Burreguinha, tá convidando a Vaquerama e o público em geral para essa festa amanhã na fazenda Simão. Pode convidar sua galera e seus amigos, você sabe, festa lá em Jorge, ali na fazenda Simão, você não pode ficar de fora não, que a festa, eles têm o maior carinho, o maior prazer de atender aí seus amigos. Vocês vão curtir aí o 18º desafio do Boi Curisquinho, também tem o 10º desafio da Nuvia Espoleta, é claro, e o 6º desafio da Nuvia Jiboia. Os vaqueiros que vêm correr esse gado são vaqueiro famoso, vaqueiro que está chegando aí de Santa Cruz do Capibaribe, estão prometendo que vão pegar o Curisquim. Curisquim, se faça nas canelas, que amanhã o moído vai ser grande. A partir das 10 horas da manhã já tem barraca com bebida e comida, não precisa você levar nada, pois a comissão também não aceita, né? E tem paredão de som já, 10 horas da manhã, tocando para vocês. E às 4h30 da tarde, o forrozão de Laurenção para vocês, até tantas da noite ou da madrugada. Aí quem diz é vocês, o tanto que querem curtir, querem brincar, viu? Jorge, Dedé e Vânia já tá agradecendo antecipado aí a presença de todos vocês. E aí, Maria, conseguiu alguma coisa? Nada, não chegou nada? Vê se pelo menos dá pra tocar essa aí na vez, que meu celular já foi também, já. Tá tudo desconectado. Às vezes consegue pelo menos uma pra ir adiantando um lado aí, neguinha.

Macho Rei, boa tarde, aqui é Dina da Lagoa Seca, toca a toada aí do Boi Curisquim, oferecendo a joia Vitorino e a toda a família. Cuida, Macho Rei.

cantado mais velho, aqui é Léo Leite, bota pra tocar toada. Se um dia eu deixar o meu sertão, oferecer pra aí, pra Lucas, pra William, Roberto Beijo no Urubu, pra Otávio, pra Jônio, pra Sinaldo, pra seu Luiz Noé, pra Tony Noé, Luiz Leite, Cid Arte Negro, Simone Leite, pra Vânia, pra Chiquinho Vaqueiro, pra Luciano, Pedro Governo, Cid Pedra d'Água, pra Matheus na Fazenda Caldeirão, pra Rosa, pra Nando e pra todos que estão ouvindo, mais.

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tarde, macho velho. Essa toada pra mim, da filha mais nova do patrão. Oferecer a todos os ouvintes. Tenham uma boa tarde.

Oi, Macho Véi, boa tarde. Sou eu, Shirley. Macho Véi, gostaria de ouvir uma música. Eu estou lembrando agora de uma pessoa que partiu para longe. Com ela, eu ofereço a Sirlene Siqueira, a Cleide Siqueira, para minhas filhas Lana e Luana, para você aí na rádio e para todos que estão ligadinho no seu programa. Um abraço.

0: Oi, Macho Véi, boa tarde. Sou eu, Shirley. Macho Véi, gostaria de ouvir uma música. Eu estou lembrando agora de uma pessoa que partiu para longe. Com ela, eu ofereço a Sirlene Siqueira, a Cleide Siqueira, para minhas filhas.
1: Cuida, cuida, Macho Véi, deixa de zoada, rapaz. Bota pra no ar aí. A cara toada do Dr. Alex aí. Oferecer a Matheus do Riacho do Pau, a Rose, França, Nando, todos meus amigos do Riacho do Pau, minhas primas. Oferecer a Ronaldo Chalega nas panelas, a Nau, Riquelmo, Raica, Paula, aqui no Urubu, Adra, Adriel, Benizete Melo Gonçalves, Williales, Leandro Chalega, Urubu, Zé dos Pastos, Giovanni, Jová, Padre Genesi. Cuide, cuide lá no Riacho do Negro, meus amigos, Chiquinho, a todos meus amigos aí, no São Domingo, Lequim, a todos na borracharia, moleque. Quem quiser, procura o moleque na borracharia, que ele tá pronto, preparado, meus amigos. Tchau.
2: E aqui vai o nosso abraço de Neval Tinena de Alagoas ao grande doutor Alex, com sua esposa Dona Socorro, lá na fazenda Pedra d'Água, cabra bom de galo.

Oi, macho, véi. Eu quero que o senhor passe a música e o caso mais não vivo. Eu ofereci minha esposa Israel, minha filha Rafael, CS dela, Rezan no Fundão, seu filho, seu esposo, Marão Poço Boi, Maria Barriba Coré, Francisco Belo Nagico, sua esposa, Leva Belo, o senhor, a Romeu, a minha fala programar o senhor e a todos que escutam essa rádio maravilhosa. Tchau, um abraço.

Boa tarde, macho véio. Aqui é Vânia, sinto um riacho negro. Bota uma toada aí, uma cela rasgada, pra com ela oferecer a meu esposo Luiz, meus filhos, minha nora, meu genro, meus netos, Simone Leite, família, Léo Leite, a esposa, Nevais e família, Zita em São Domingos, a todos os amigos e amigas que estiverem curtindo essa rádio maravilhosa, e para você, uma boa tarde.

cuida, meu amigo macho velho, Nenê de Neca aqui de Venturosa da Vila Delmiro. Se eu me puder tocar aí a tatuada de Jardineiro do Gado, não existe mulher difícil, existe mulher mal cantada. Eu queria oferecer para minha família aqui em Venturosa, os irmãos na pedra, os amigos lá no sítio Panela, Urubu em Poeira, Mandurro, Engazeira, aqui em Venturosa. O amigo Zé Luiz nas panelas, Ronaldo, Riquelme, Nelly Meire, Irene, Eliane, Eus, Paulo, Eranito de Rock, Zé de Rock, Tom em Caton, Tom de Noé, Toninho, é aí, Tré de Vardimir, aquela turma boa lá da Engazeira, Corredor, meu amigo Pedro, Pedro Araújo, Catito, lá na fazenda de um amigo Alain, amigo Dida, e na Venturosa, pessoal aqui da Rua Nova, todos que estão tirando leite aí nas panelas, todo canto nessa hora estão tirando leite, aquele abraço, valeu macho velho, um abraço, cuida, neném de Venturosa, cuida.

0: aqui, nego.
1: Ah, menino, manda pra cá. Botou açúcar, foi bem docinho. Olha a mão agora.

0: Bom, obrigado.
1: Boa tarde, Marcelo. Aqui é Helena de Lovato. Pede atuada a Beira Riacho de Pedra para oferecer a minha prima Senira, que nós somos fã desta atuada, a Ninha, a Neide de Piaba, a Dede, a Severina, Líria da Rua Nova e a todas minhas colegas que gostam de toada. Por favor. Tchau, tchau.
2: Oi, meu querido e amada macho velho. Quero dedicar o resto das músicas deste maravilhoso programa, que agora foi que eu me lembrei que estava passando, oferecer a todos os meus amigos. A minha mãe Anitta e meu pai Zezinho Batu com toda a família. A minha prima Irene e toda a sua família. A dona Maroca com toda a família. A Cicinho, Casuzinho, Dona Isaura e toda a família. Meu grande amigo Aldeve e toda a família. Matheus, Mirim e toda a família. A meus familiares e a todos meus amigos. Desejo a todos um feliz e abençoado final de semana. Cheiro no coração. Amo todos por iguais. Cuide.

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0: É isso aí, boa tarde, meus queridos ouvintes. Começa agora o programa Clube do Brega. Aí na apresentação desse amigo de vocês, Alfredo Ramos, que vai fazer companhia até às 8h30, tocando a melhor música, o melhor sucesso é aqui.
1: Não sai junto.
0: Então, para você participar e pedir música, é pelo telefone 991-330573. E o telefone móvel é o 991-484215. E aí você liga, participa, pede a sua música. E aqui a gente toca com o maior prazer, o maior carinho. Boa tarde. É, estamos aí nessa tarde de sábado, hoje, 29/8, né, de 2026. Boa tarde. É aquele boa tarde aí pra você aí no centro, também você dos bairros e rua da cidade. E de vilas, agrovilas, sítios, distritos da nossa cidade. Boa tarde aí pra essa turma aí, super ligada aqui no bairro do Prateado. Também aí no Campelo Salviano, bairro São José. Belezinha. Belezão, beira 1, beira 2. Boa tarde. Também Alto da Boa Vista. E aí, Poço das Ovelhas, povoado Poço do Boi, Horizonte Alegre, Santo Antônio do Tará, São Pedro do Cordeiro e Tenebre. É aquele boa tarde.

0: Bem, gente, vamos botar logo pra quebrar com quem? Com ele, José Orlando, Pistoleiro do Amor. É isso aí, vamos ouvir Pistoleiro do Amor com José Orlando.
1: Alfredo,
0: oi, diga.
1: Toca, toca Dinamã.

0: Boa tarde, Alfredo.
1: Boa tarde.
0: Alfredo, toca uma música de Hamilton Lelo aí.
1: Uhum.
0: Pra oferecer a todos que estiver ouvindo
1: isso.
0: O programa. Tá certo, meu amigo aí.
1: Tá ok, valeu. É isso aí, Cícero da Pedra Preta, aí ligadinho aí no nosso Clube do Brega. Vamos aí com o Zezito Montes Claros.
2: Boa tarde, meu grande amigo Alfredo Ramos.
1: Boa tarde, Zezito, boa tarde.
2: Aqui na escuta do seu programa, já perdi 8 minutos de programa. Que eu tava vendo aqui uns vídeos aqui, perdi. Mas vamos lá, o que interessa, gostaria de que você tocasse a música de Nelson Gonçalves, A Flor do Meu Bairro.
1: Isso.
2: Para oferecer para você, para Nil.
1: Obrigado.
2: Pra Jaime da Bicicleta, Zuza da Rua Nova, Chicão, Zé Reinaldo, Peitica, a família Vitorino, aquele menino, irmão de Paulo Ferraz, Paulo Ferraz e família, Lula de Martina, Valdeir, Chicão, todo mundo aí, Ana Lu, Sirlene, Lourdes do Cumbre, Alaide, Ildinha e minha amiga Bilica, e a todos que tá ouvindo esse programa. Sim, e já anda a bicicleta, já ia esquecendo, viu?
1: É isso. É isso aí, Zezito, Montes Claros, Minas Gerais, aí ligadinho aqui no nosso programa Clube do Brega. Mas vamos aí com Hamilton Lelo. Pedido de Cícero da Pedra Preta.
3: Alfredo, toca de Tinguilhão, ele tá na sofrência.
1: Depois toca de Tinguilhão. Enquanto isso, vamos atender o telefone móvel. Clube do Brega, boa tarde, com quem eu falo?
4: Boa tarde, Alfredo. Cabo do programa do Cacheteiro aí, Alfredo Ramos.
1: Isso. Beleza.
4: Olha. Toca uma música aí. Toca uma música aí. Apaixonada, que minha colega vai se embora para São Paulo.
1: Isso.
4: Minha colega Raquel. Deus que leve ela e traga de volta. Ontem eu confessei a idade nova e minha colega Patrícia, a esposa do locutor, lá do Sítio Boqueirão, São Carvalho, viu?
1: Isso.
4: Hoje a gente passei, meu filho, ontem.
1: Oi,
4: olha lá e eu cá. Tu me manda a bexiga ontem.
1: Eita, que bom, né, rapaz?
4: E agora? Tô tomando outra, viu?
1: Tá tomando outra, né? É bom demais.
4: Mas se Deus quiser, ela vai se embora e volta.
1: Volta, com certeza. Isso.
4: E agora, de novo, essa semana, vai ter outro, viu?
1: Isso.
4: Acompanhando aqui para tomar uma junto com nós aqui?
1: Qual que é Deus do Dom Pulinho aí para nós tomar?
4: Não,
1: deve,
4: não, mas eu arrumo uma bebida bem mansinha para você, rapaz.
1: Isso, é verdade.
4: Aí eu vou trabalho, viu?
1: Trabalho.
4: Minha colega Raquel, Maria Paula, toda a família lá do Cid Boqueirão,
1: isso.
4: E Antônio aqui na Veneza, Leite Cabaceiro, Lúcia, Civito, Júnior, Tainá, Itainara e Tailene, toda a sua família, Alfredo.
1: Isso, tá vendo que
4: e
1: bom.
4: E vai pra minha colega também, sabe quem? Aí, dizendo que a usina é Silene Siqueira,
1: isso.
4: Apaixonada, aquela bichinha que é irmã dele, né?
1: Cleide Siqueira. Isso.
4: Viu?
1: E
4: Anselmo, do centro da cidade.
1: Anselmo.
4: É da de
1: Anselmo Macedo.
4: Anselmo Macedo,
1: valeu.
4: Ô, eu não me esqueci nenhum deles. Eu trouxe Jaiminho da bicicleta, viu?
1: Isso, é Jaiminho, isso.
4: Eu trouxe o Cabeça Branca, lá no Torteado. O nome dele, que é feliz aí?
1: Geraldo?
4: Não, é o Cabeça Branca lá, igual a eu. É o locutor da rádio, como é que diz? O diretor da rádio.
1: É Veridiano.
4: É Veridiano, sim, vai pra ele também.
1: Veridiano, isso.
4: Eu vou conversar com ele, sabe por quê?
1: Uhum.
4: Pra eu formar um programa só pra mim.
1: É bom, é bom.
4: Bom, uma hora só, uma hora e quatro só.
1: Tá bom todo demais.
4: Aí eu dou um alô pra todos meus amigos, né?
1: É.
4: Pra todos os colegas meus, da cidade da região, com uma música, um forró, várias coisas. Né?
1: Isso.
4: E um bom dia pra você, viu, meu amigo?
1: Pra você também, meu amigão, tudo de bom, tá certo?
4: Obrigado.
1: E um excelente final de semana pra você, tá ok?
4: Igualmente, obrigado.
1: A música é qualquer uma de brega, não é isso?
4: Toca uma música aí que eu te oferecendo a minha colega lá do sítio Boqueirão, minha colega é aquela. É. Raquel!
1: Isso, Raquel!
4: Ela está partindo para São Paulo, vai deixar muita saudade aqui da região. Uma dica é.
1: Não.
4: E eu estou mandando aqui também.
1: Isso, oi.
4: Eu estou mandando um alô para toda a região aqui, para o Juninho Barbeiro da Veneza. Olha, não quero que vocês que de chegar para a rua, não. Chega aqui. Ele corta a barba, ele tira o cabelo e faz a barba.
1: Isso.
4: Ele namora, hein? Beleza.
1: É isso aí.
4: Boa tarde.
1: Isso aí. Valeu, meu amigão. Tudo de bom pra você.
4: Beleza.
1: E um excelente final de semana aí, com muita saúde e muita paz.
4: É.
1: Valeu. É isso aí, Neco do Vialejo aí, né, na Veneza aí, super ligado, gente, aqui no nosso programa aí, o Clube do Brega, é o programa que é ali de audiência, onde você liga, participa, e aí você pede a sua música aqui, a gente toca com o maior prazer, o maior carinho, mas né, vamos de música, porque quem vai cantar pra nós? É, Hamilton Lelo, pedido de Cícero da Pedra Preta, vamos ouvir.
5: Alfredo,
1: oi, diga, meu
5: toca
1: filho,
5: de Peitica.
1: Ah, pelo amor de Deus, vou tocar de Léo Jackson.

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0: sofrência.
1: Alfredo, toca de Zezito Montes Claro, ele tá na sofrência. Ai, Alfredo!
0: Ai, Alfredo!
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0: Boa noite, Alfredo.
1: Boa
0: aqui
1: noite.
0: É José Elia do Prateado.
1: Uhum.
0: Gostaria de pedir uma música com Zé de Espelho Quebrado para com ela oferecer a você.
1: Obrigado.
0: A meus filhos, a minhas netas, a meus netos, oferecer a nega na Rua Nova Lau, a Dona Lena, a Marilene, oferecer a Ana, oferecer o esposo dela, oferecer a Luz do Cumbi,
1: isso,
0: a Zé de Montes Claro, a Paixonista, a Josiel da Rua da Palha,
1: uhum,
0: oferecer a Luz do Cumbi, oferecer a Nalu, oferecer a Jane da Bicicleta, oferecer a todos os ouvintes dessa rádio maravilhosa, a Comadre Valdireis, oferecer a todos os ouvintes dessa rádio maravilhosa. Vou pedir outra, Alfredo, mais tarde.
1: É isso aí, valeu, minha amiga Josélia aí do Prateado. Aí vamos com mais outra participação aqui no Clube do Brega, nosso amigo João Hudson.
2: Boa tarde, Alfredo Ramos.
1: Boa tarde.
2: Quero ouvir a música de Tony D'Amito, Não Vá Embora, Meu Bem.
1: Acabou de tocar agora, viu?
2: Boa tarde, amigo Alfredo Ramos. Quero ouvir a música de Carlos Santos, Quero Você.
1: Pronto, valeu. Não Vai Embora acabou de tocar agora, certo? Um pedido aí de Neco do Vialejo. Mas vamos aqui com o Jaiminho das Bicicletas. Boa tarde, Jaiminho.
3: Boa tarde, Alfredo. Toca aí. Boa tarde, Alfredo. Toca aí o Lindomar Castilho, o Bebum.
1: Isso.
3: Oferecer a Chico Belo, Chico Silva, a Jonathan na Fazenda Tira Couro, eu não sei como é que é, a Pinga Josa e Zuza, a Zezito de Montes Claros,
1: uhum,
3: a Oi, a Comadre Valderei na Rua Nova, a um filho de Barra Nova lá na Veneza, Giovanni de Barra Nova, a Biruta e a Miriba e a Neco do Realejo e Vaca Véia e a todos os ouvintes dessa hora e as duas vendedoras de fruta, a Apaixonita e a outra, que são uma menina grande, viu? Toca aí pra nós e pra todos os ouvintes dessa hora, viu? Pra tu também aí.
1: É isso aí, valeu, Jaiminho aí das Bicicletas. Quero mandar aqui meu boa tarde pra essa turma boa aí do Bairro do Prateado, Geraldo Limeira, né? Aí no Parque de Vaquejada, minha amiga Simone, né? E também Cícero Bairro, né? Essa turma boa aí, meu amigo Berinho, né? Aí no Cumbres, né? Mandar aqui meu boa tarde pra Beros, Gilvan aí na Casa de Som, Lourdes Paulino aí, né? Toda a família Paulino, minha amiga Elza da Loja, também aquele boa tarde, essa turma boa, Fátima e Zezé das Frutas. Mas nós vamos de música, porque quem vai cantar pra nós Edelson Moura, Espelho Quebrado.

0: Alfredo, boa noite.
1: Boa aqui noite.
0: Lá da Rua Nova. Alfredo, toca de tinga, Leão, a de painha, vai.
1: Isso.
0: Quero oferecer também a de tinga para Neus e Bill lá no Bacoré, que são 20, seu número 1, viu?
1: Uhum.
0: Para todos que estão vindo. Tinga tá na sofrência, toca dele.
1: É isso aí, Gislaine aí, tinga na sofrência, rapaz, aí negócio é feio, viu? Tocar aqui a de tinga, né? Da sofrência.

0: insipie.
1: Alfredo, toca de tingleão, ele tá na sofrência. Ah!

0: Boa tarde, compadre da frente. Eu quero
1: boa tarde, compadre Bill.
0: Oferecer a mocinha, a Júnia, a Efigênia, a Uri, a Érica, a Neuza, a Joelma, a Maroca. Boa tarde, compadre da frente. Eu quero uma música aí com agrado brega.
1: Isso.
0: Oferecer a mocinha, a Júnia, a Efigênia, a Uri, a Érica, a Neuza, a Joelma, a Maroca e ao Cabo Tota, a Gislai e a Pé Inchado. E a você que anota mil.
1: É isso aí, valeu, compadre Bill, aí no Bacoré de Cima, super ligado aqui no Clube do Brega. E vamos aí com o H do Brega.
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0: Dada Alfredo.
1: Boa tarde, Zunza.
0: José Zunza da Rua Nova. Uhum. Alfredo, eu queria ouvir com Adelino Nascimento, Ruas do Mundo.
1: Isso.
0: Vou oferecer a você. A José do Verão, Vinícius, Palito Pereira, Ceguinho, Geraldo Nataí, Zé da Melancia, Filho Joaquim, Ajorã, Naíva Venâncio,
1: uhum,
0: Dona Eliana, Zé Luiz, especialmente para Edilena Inocento, Josa da Rua Nova, Zezito de Montes Claros, Lela, Doutor, Chicão, Dona Gel, Jano da Bicicleta, Lúcio do Cumba, Maroca, Cida Demai, Carliene, Cristina, Zé Carrinho, Andriele e a todos os ouvintes da Pedra FM. Mas especialmente para Edilena aí no centro. E todos os ouvintes da Pedra FM. Ruas do Mundo com Adelino Nascimento.
1: É isso aí, Zunza, da Rua Nova, aí ligadinho no nosso Clube do Brega. Vamos com mais outra participação aqui no programa.
2: Meu amigo Alfredo, aqui é o JB da Veneza.
1: Isso.
2: Gostaria de ouvir uma música aí com o Júlio Nascimento, só com ela oferecer a nosso amigo Cibito, Nego Cabaceiro,
1: uhum,
2: seu irmão Ney, Dona Ivete, Neco do Vialejo, Vilazo,
1: isso,
2: Salete, Sonha Tineu, Zaquiel, Neném do Fumo, Zé Rolinha, Vaca Velha, Nego Cabaceiro, sua esposa Lúcia, Fã Carvalho, sua família ali no Buqueirão,
1: isso,
2: Ronaldo, Raniel, uhum, Paulinho, Roberto, Raquel, Maria Paula, nosso amigo Francisco Belo no Sítio Gia, sua esposa Dona Gel, Lela, Doutor, Xoxo Preto, Noé, Marcelo Neve, Romeu na Serra da Ivara, Macho Velho, e a família Barra Nova aqui de Sítio Veneza, meu amigão.
1: É isso aí, valeu, meu amigão João de Barra Nova, isso, pé ligado aqui no programa Clube do Brega. Mas vamos de música, canta pra gente Adelino Nascimento, Rua do Mundo, pedido de Zuza. Enquanto isso, vou atender o telefone móveis para tocar o pedido de Zuza. Clube do Brega, boa tarde.
3: Boa tarde, Alfredo Ramos, seu amigo Toninho de Catonho da Piconé.
1: Eita, meu amigo Toninho de Catonho, pode ficar à vontade, pode pedir a música e oferecer.
3: Você tá aqui no sofá comigo, no ritmo de... E Sereste, você já
1: sabe. Já sei, pode oferecer, então.
3: Vou oferecer a Zé Buxinha, a Maroca, a Damião,
1: uhum,
3: a Zé Dinani, o Aldero, a Luquinha, e a todos os ouvintes, a você, a Macho Velho, e a todos os ouvintes, gente boa. Só poder pra frente aí, meu filho.
1: Valeu, meu amigão, valeu. Tudo de bom e excelente final de semana pra você e toda a família. Também, valeu, tchau, tchau. Aí, Tonho de Cotonho aí das panelas, né? Quero mandar aqui meu boa tarde aí pra Nen, né? Vaz, também a Leone Vaz. Nessa turma boa aí, no Sítio Panelas. Mas vamos de música, canta pra gente. Adelino Nascimento.
4: Alfredo,
1: oi, diga.
4: Toca de Tinga-Leão.
1: Depois.
4: Ele tá na sofrência. Ah,
1: tocar de Zuza, tocar de Zuza.

0: Alfredo, toca! Toca do cabo! A do cabo torta, ele tá na sofrência! Tota de Caboré! Ai, meu Totinha!
1: Eu tava no Maranhão, em Santa Inês. Aí postei lá no barzinho lá e encontrei, sabe quem eu encontrei? A Dalziza, meu amigo. Encontrei a Dalziza perambulando. Só que ela me viu, ela me reconheceu, né? Olhou assim pra mim e começou a chorar, né? E tava toda acabada, toda... Bateram muito, né? Já bateram muito na Dalziza. Fizeram cicatriz no rosto dela. Uma mulher que eu amei bastante, né? Tem tanto carinho. E hoje se encontra naquela situação. Mora lá no Maranhão. Vive perambulando assim, bar, e bar, e bar. E quando ela me viu, ficou de joelho, pediu perdão. Eu não posso perdoar a Dalziza, porque a Dalziza me afrontou muito, né? Fosse um chifre pequeno, gente, até que a gente poderia perdoar. Mas o chifre da Dalziza foi pesado, hein? Pensa o chifre pesado. Eu não pude perdoar. Mas conversei com ela, né? Estendeu a mão. Não é legal a pessoa estender a mão pra gente e não pegar na mão. Isso não é legal. Então, peguei na mão dela, paguei uma cerveja ainda pra ela ainda. E tá lá a Dalziza. Aí eu fiz outra música que é homenagem a ela. E essa aqui.

0: Boa noite, Alfreda, que é o
1: Rio de Janeiro.
0: Gostaria de ouvir uma música do Amado Batista, bota aquelas bem antigas, para oferecer à minha família, à minha filha dos olhos d'água, a todos vocês da rádio. Boa noite.
1: Boa noite.
2: Olá, meu amigo Alfredo, boa noite, Silene.
1: Gostaria
2: de ouvir com Lidomar Castilho, se eu pudesse, com ela ofereço para todos meus familiares, todos meus amigos e amigas, e para todos os ouvintes, todos que curtem o programa Cubre do Brega, para você, Alfredo, e todos os seus familiares. Um forte abraço e um ótimo final de semana, abençoado por Deus.
1: É isso aí, Silene, para você também, né? Pode, né? Fica à vontade aí, um excelente final de semana para todos. Tá bom? Valeu. Então nós vamos aí com... Amado Batista, né? Serenata. Enquanto isso, eu vou atender esse telefone móvel para a gente tocar aí Serenata de Amado Batista. Clodo Braga, boa noite. Com quem eu falo?
3: Bom dia, telefone Sebastião Alfredo.
1: Alô?
3: Alô?
1: Com quem eu falo?
3: Bastião aqui do Parque Vaquejada, Alfredo.
1: Não entendi.
3: Bastião do Parque Vaquejada.
1: Maciel, é?
3: Não, Bastião, rapaz.
1: Ah, Bastião, Bastião. É porque o telefone aqui também. Tá Bastião.
3: Isso. Do Parque Vaquejada.
1: Isso. Pode pedir a música, viu, Bastião? Pode pedir.
3: Eu quero pedir a música de Amado Batista do Borboleta Azul.
1: Pode oferecer.
3: Oferecer a minha filha de Taracinho no Parque de Batizada, a minha família aqui no Parque de Batizada, a família dela aí no Parque da Ilha da Boa Vista e todos que estiver ouvindo, pessoal. Quero pedir a você,
1: filho. Valeu, meu amigão. Tudo de bom pra você. Excelente final
3: valeu,
1: de semana.
3: Valeu, tchau,
1: valeu.
3: Deus com Deus,
1: valeu, tchau, tchau.
3: Tchau, tchau.
1: E aí, Bastião, aí do Parque de Vaquejada, super ligado no programa. Vamos aí, Amado Batista.
4: Alfredo,
1: oi.
4: Toca de peitica.
1: Depois eu toco, viu? Vou tocar de José Nildo, tá bom?

0: Oi, Alfredo, é
1: Oi.
0: Nena de Zé Grosso.
1: Ô, Nena de Zé Grosso.
0: Eu gostaria de ouvir a música Seresteiro da Noite com Amado Batista. Para todos os ouvintes pedrenses e os que não são pedrenses que estiverem ouvindo o seu programa. Programa bom.
1: Obrigado, obrigado. É isso aí, minha amiga Nena de Zé Grosso, né? Aí também ligadinha aqui no nosso programa Clube do Brega. Vamos aí com Amado Batista, Seresteiro da Noite.
2: Alfredo, oi. Toca de peitica.
1: Não, agora não, depois, viu? Depois.

0: Rama, que ele chama Santa Rosa.
1: Boa noite.
0: Quero ver a música, mas bati, foi por amor. Aí eu pensei, a minha mãe, os netos, uhum. A minha irmã, Socorro, Luz Neide, a minha sobrinha Aparecida e a minha esposa, Jacirranha. Todos são curtindo.
1: É isso aí. Valeu, Djalma dos Santos aí, Venturosa. Quero mandar meu boa noite pra essa turma boa de Venturosa, Doca, Zé Buxinha, Zé da Celpe, Sandra Andes também. É... Nido das Máquinas, né? Paulo Marciano aí, o apaixonado de Venturosa, Massimino Bezerra, Geraldo Bezerra, toda essa turma boa aí, super ligada aqui no programa. Mas vamos aí, um pedido de Djalma dos Santos, de Venturosa, Se Não For Por Amor, com Amado Batista.
2: Alfredo,
1: oi.
2: Toca Dinamã.

0: Minha música aí, Alfredo, bota o meu brega aí.
1: Vou botar sua música.
0: Uma brega aí, bom pra mim, um brega bom.
1: Tá certo.
0: Uhum. Com Mali, Nadiel, Nael, Empadinaldo, Nátere, Vivi e Neta. E aí, tu era pra mim, por favor, minha música. Deus querida, eu vou parar no céu. Minha sofrência aí, a freca. Opa. Você que não bota minha música.
1: Bota agora, meu filho.
0: Bota meu brega aí, homem, pelo amor de Deus. Vai se acabar, você não habita minha música.

É isso aí, são 18 horas e 42 minutos. Boa noite, é o programa Clube do Brega, né? Tocando só as melhores pra você. Aí nós tivemos Maria Cícero dos Santos, aí Genival Santo, adeus amor. Depois Djalma dos Santos, né? Depois Djalma dos Santos aí de Venturosa. Se não for por amor aí com Amado Batista. E tivemos aí Nena de Zé Grosso, né? Ela pediu ser esteiro da noite também com Amado Batista. Obrigado, Nena, aí pelo carinho da audiência. Depois Bastião aí do Parque de Vaquejada, Borboleta Azul, também com Amado Batista. E aí Silene do Sítio Buqueirão, né? Se eu pudesse aí com Lindomar Castilho, aí Silene e Afonso aí no Buqueirão, né? Sítio Buqueirão aí de Buíque. Minha amiga Rosenilda da Veneza, serenata com Amado Batista. Depois Tonho de Cotonha aí das Panelas, descida com Seresteiro Zezo. Tivemos também, né, João de Barra Nova, também da Veneza, da Zija, Chora Arrependida com Júlio Nascimento. E aí nós tivemos Cazuza da Rua Nova, do Mundo, Mundo com Adelino Nascimento. E aí nós tivemos Zé de Barra Nova, Agora é Tarde com Cassiano Costa. Padre Bio com Madneus aí do Bacoré de Cima. Quem Eu Amava Foi Embora com H do Brega. Também nós tivemos Gilaine da Rua Nova, Vem Morar Comigo com Genival Santo. Vem Morar Comigo com Genival Santo, né? Um pedido aí de Gilaine da Rua Nova. Aí dedicando aí a Tinga, né? E aí, Gêmeo das Bicicletas aí do bairro do Prateado, o Bebum com Lindomar Castilho. Depois, João Hudson, Quero Você com Carlos Santo. E aí tivemos Josélia do bairro do Prateado, Espelho Quebrado com Edelso Moura. Deco do Vialejo aí da Veneza, Não Vai Embora com Meu Bem, com Tony Domito. E aí nós tivemos Azeito Montes Claros, Minas Gerais, A Flor do Meu Bairro com Nelson Gonçalves. E aí Cícero da Pedra Preta, um beijo da despedida a Milton Lelo. É isso aí, é o programa Clube do Brega, vai até às 8h30 tocando as melhores músicas pra você. É aqui no nosso Clube do Brega. Quer mandar aqui, ó, alô aí pra essa turma boa. E alô Mariano Pinto, aí no Sítio Ramado da Severino Mandu, na Fazenda Sete Quadro, aí em Venturosa, Edmilson, vereador, aí Zezinho Batu, no Rio dos Boi, também em Venturosa. Giro da Bica de Cima, Bigode de Ouro, sua esposa Miriam, aí no Sítio Veneza, com o Padre Boi aí na Chácara Cavalcante. Joãozinho de Nega, né, também super ligado, Paulo Marciano, um apaixonado de Venturosa. E também Genival, né? Genival Macambira, aí também super ligado aí no Sítio Veneza. Genatão na Fazenda Conquista, Tacazinho, Posto do Boi. E aí Adalberto de Zito Tenório, aí Zé Coitinho aí nas Panelas. E aí João de Peto. Aí Noiteirinho, né? Também super ligado aqui no programa. Meu amigo Jairto, Juscelio, Chorró. Nico da Vila do Tará, né? Aquele aí, é isso aí. Silene Afonso aí no Sítio Fundão de Buíque. Antônio Belo no Sítio Areia, também aí ligadinho aí no nosso programa, né? Antônio Belo aí no Sítio Areia. E Massimino Bezerra, Geraldo Bezerra, aí no Sítio Campo Grande de Venturosa. Quero mandar também aqui o meu boa tarde aí para Naldo de Tibila, na Fazenda Lambedou, né? Também sempre super ligado aí no nosso programa. Dominguinho na Rua Coronel João Neiva, né? Manda também aqui o meu boa noite aí para Pedro de Ademar nas Panelas, também
Henrique de Flores, né? Também é isso, pé ligado. Meu amigo Roberto, agora Critécia, na Toque de Cheiro. Né, Rinaldo no Sítio Recanto, né? Também Socorro Cavalcante. No Sítio Agristinho, né? O meu boa noite aí pra Joel de Fasto, aí no Agristinho, toda a sua família. Josa e sua esposa no Sítio Mandu. É, Giovana aí na Empoeira. Também Paulo e Reis. De Nena, né? Também ligadinho no nosso programa. Boa noite também pra minha amiga Coca do Espetinho, né? Também que não perde aí, super ligado no programa Clube do Brega. Boa noite também pra Berinho, pra meu amigo Bério, aí no Cumbre, né? Também tá ligadinho, né? Também família Paulino, Luto Paulino, professor Fernando, essa turma boa. Também meu boa noite aí pra Bernardo Alves, né? Benézio de Natu. É isso aí, super ligado aí no nosso programa. Vandinha de Zé Aisto aí no Belezinha, Zé Aisto. O poeta Cícero Bala da Rua Nova, Nilson da Rua Nova, Celso Tunico. Noé de Galo Chincha aí no Sítio Gia, Dona Severina na Rua da Compesa. Dona Nena na Rua Iotenoro, né? Também super ligado. Alô, Geisa de Genesi de Galo Chincha. Também minha amiga Elza da Loja, né? Também sempre super ligada aqui no programa. 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É isso aí, Genesi Ferreira, Eliseu de Macena, Tonho de L na Bica de Baixo, Henrique, é isso aí, Wanda e Zé no Sítio Jacu, Cícero do Sítio Cumbre, né? Zezé Sofoneiro, também super ligado, Zé Balá e Vaca Véia na Bica de Baixo, Paulo Ferrari na Laje da Raposa,

0: Quero mandar também meu boa noite aí pra Simone, né? E Zé de Sigismundo aí no Sítio Soledade. E o Zé Rivaldo Bezerra da Silva aí no Sítio Riacho do Saco. No Verde AG, meu amigo Pintorzinho, Alegria no Sítio Areia. Cabo Tonto aí na Júlio Tenoro. Gesso de Quino, também super ligado aí, meu amigo Gesso de Quino. Alô, Grilo das Verduras, né? Tá ligadinho aí no programa. Mandar também aqui o meu boa tarde aí pra Eliane, Elion, também Elianeide, né? Felipe, Gabriel, Priscila, essa turma boa na Fazenda São Geraldo. Também uma boa noite aí pra turma do Concupe aí, né? Super ligado aqui no programa, meu amigo Jal de Bolinha. Também pra Reco e todos os organizadores. É isso aí, quero mandar também aqui aquele boa noite, né, pra Fátima e Zezé das Frutas, né, super ligada. Alô, Marisa, e Marisa da Ticanga, de Zominho. Crete Siqueira, também Silêncio Siqueira, Peitica, Leninha. Boa noite também aí pra Eloísa Dubar aí, né, é isso aí. Ana Luz, é Cícero aí do Sucatão, né, aquele boa noite aí. Cici da Farmácia, minha amiga Elbinha aí no bairro do Prateado, filha do saudoso Epídio, né? Também ligadinha aí no nosso Clube do Brega, meu amigo Salviano aí, né? Que tá sempre na água aí, no controle da água aí, Mielso da Água Mineral. Boa noite também pra Julinho da Água Boa aí, também super ligado aí no programa. Cícero Barro, Geraldo Limeira, Jaiminho das Bicicletas. Boa noite também aí no Sítio Gia, né? O Samurai Leco do Bigodão, também Negão Maria Gouveia. André. Né? E também mandar aqui aquele boa noite aí pra Família Belo, né? Lela Belo, Doutor Belo, Lula Belo, Tia Tereza, Francisco Belo, Dona Gel, Xoxo da Gia aí, Noel de Galo Chincha, Padre Bio com Matneusa no Bacuré de Cima, Zé Ulisse Mira no Bacuré de Baixo, Travessão, minha amiga Joelma, Cito Cajueiro, Juscelino, José Nildo, Juscelino, Pedro Luca, Poço do Boi, Maroca, Cício Azevedo, Zé Pretinho, também Carrinho da Van Escolar. Turma boa aí, super ligado no programa. Família Moura, Dr. João Batista, Bio Roberto. Essa turma boa aí do Poço das Ovelhas. E agora vamos ao telefone que toca para a segunda parte musical. Clube do Brega, boa noite. Quem fala?
1: Zé Buxinha, Venturosa.
0: Meu amigo Zé Buxinha de Venturosa, pode ficar à vontade, pedir a música e pode oferecer.
1: Você passa da Caminho do Cais.
0: Como é?
1: Caminho do Cais, a grama.
0: Diga de novo aí, Zé, que eu não entendi direito, nossa.
1: Caminho do Cais.
0: Sim, agora entendi. Pode oferecer.
1: A grama é o Zé Maria Bai, Dota Maior, para todo mundo que está me ouvindo.
0: Uhum.
1: Zé Buxinha, Venturosa, que estamos ouvindo. E é isso.
0: É isso aí, valeu, meu amigão Zé Buxinha aí de Venturosa, né? Aí fazendo
1: moto. Valeu, tchau.
0: É isso aí, Zé Buxinha de Venturosa, também ligadinho aqui no nosso programa. Obrigado pelo carinho da sua audiência. 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Vamos aí, a menina da beira do cais, né? Com Adelino Nascimento. E vamos com mais uma participação aqui no telefone. Clube do Brega, boa noite, com quem eu falo?
2: Olá, meu bacana, meu bom, gente nova.
0: Leninha.
2: Leninha daqui do Rio dos Bois de Venturosa.
0: Lenilda do Rio dos Bois de Venturosa, não é isso?
2: É,
0: Pode ficar à vontade, Lenilda, e pode pedir a música, pode oferecer.
2: De Cristiano Neves. Joga a carta sobre a mesa, cigano.
0: Pode oferecer.
2: Eu quero oferecer a meu filho Josivaldo, a meu filho Marcos Antônio, a minha neta Nani, a meu esposo Joel, a Eva, minha prima, a Jaci, Rogerinho e Luzinho, para todos vocês aí da rádio.
0: Valeu, minha amiga, tudo de bom para você e um excelente final de semana, viu? Tá ok, tchau, tchau. É isso aí, Lenilda, do Rio dos Boi, aí, em Venturosa, né? Ligadinha aqui no programa Clube do Brega. Então vamos aqui de música, né? Vamos.

0: Vamos de música.
1: Alfredo, toca ali Lula de Martina. Uau, uau.
0: Depois eu toco, viu? Depois eu toco. Tocar primeiro a Zé Buxinha, tá bom? Entendeu?

0: Alfredo. Boa noite, Alfredo.
1: Boa noite.
0: Alfredo, eu
1: Oi.
0: Tô tão apaixonita, Alfredo. Ô, Alfredo.
1: Oi. Oi.
0: Eu quero a música de Amado Batista, Meu Doce uhum. Amor. Para com ela.
1: Meu doce
0: eu
1: amor.
0: Eu uhum. oferecer a minhas irmãs Marisa, Nice, Silene Siqueira. Ô, Alfredo, eu tô tão apaixonita, Alfredo.
1: É Oi, nada.
0: Quero oferecer a minha filha Cristiele, Camille, Sibeli, a Dona Lourdes Paulino,
1: uhum.
0: O irmão Seu Fernando, professor. Quero oferecer a Dona Quiterinha, Dona Iaquitera. Ô, oh, Alfredo.
1: Oi.
0: Nossa, Alfredo, eu tô tão apaixonita, Alfredo.
1: Uhum.
0: O irmão Seu Fernando, professor. Quero oferecer a Dona Quiterinha, Dona Iaquitera.

0: seu Jaiminho, Lula de Martina, seu Zezito Montes Claro, enfim, a todos que estão ouvindo esse programa que é lindo, lindo, lindo. Obrigado.
1: É isso aí, valeu, minha amiga Cleide Siqueira, a mulher apaixonita, né? Isso, pé ligado aqui no nosso programa Clube do Brega. Vamos com mais uma participação, o Manuel, aí ligadinho aqui no Clube do Brega.
2: Boa noite, Alfredo
1: Ramos. Boa noite, Manuel.
2: Gostaria de ouvir aí e a Adelino Nascimento, taxista, para oferecer a todos os ouvintes dessa maravilhosa rádio,
1: isso,
2: especialmente para você. Valeu.
1: Obrigado.
2: Alfredo Ramos, uma boa noite para você, Alfredo. Cuide.
1: Para você também, tudo de bom e um excelente final de semana. Agora vamos aqui com o nosso conterrâneos, né, daqui da nossa cidade, aí direto de São Paulo, meu amigo Gilmar. Dá uma boa noite aí para essa galera aí em Gaiatuba, São Paulo, né? Tá tudo aí super ligadinho no programa Clube do Brega. Tá Gilmar, Josilmar, Gilma, toda, tá a turma toda aí completa. Também mandar meu boa noite para Adebaldo, né? E também Armando Brasil aí em São Paulo, né? Toda essa turma boa aí ligadinho aqui no nosso programa Clube do Brega. Também Eliaquinho, né? Adebaldo, né? Essa turma boa aí. Um excelente final de semana aí com muita paz e saúde. Então vamos ouvir aqui o nosso amigo Gilmar.
3: Ô, Alfredo, meu amigo, tudo bom? Como é que tu tá?
1: Tá tudo ok.
3: Tá a turma aí da pedra, rapaz.
1: Tá, tudo bem, tudo bem.
3: Aqui nós todo mundo junto, rapaz. Tá eu, Gessildo, Josimar, Soda, tá o Fernando, tá Genildo, tá Odaí, Selma, minha esposa Eliane, Ilka, Gil mandando um trabalho da peste, rapaz, meu Deus do céu, mas tá aqui. Tá.
1: Eita.
3: Ivan, tá a Michele, tá. Tá todo mundo aqui, rapaz. Tá meus filhos, tá tudo aqui.
1: Que bom, né?
3: Estamos aqui, rapaz, curtindo o seu programa e com saudade da turma que tá aí na pedra. Tá com uma música boa aí pra nós, do Baltazar, é Sara, né?
1: Isso.
3: Aquela música Sara. Você faz isso pra gente, rapaz?
1: Na hora.
3: Estamos aqui curtindo seu programa, meu amigo velho. Dá um abraço aí no Jaime, no Jal de Bolinha, Joséia. Pessoal aí do Prateado, Dona Marluce, né, Jerusa, todo mundo aí no Prateado, beleza?
1: Beleza.
3: Um abraço, amigo, tudo de bom.
1: Pra você também aí, meu amigo Gilmar, né, essa turma boa aí, né, super ligada aqui no programa Clube do Brega. Daqui a pouquinho eu toco aí sua música, meu amigo Gilmar. É isso aí, vamos aqui com Doce Amor, né, pedido de Cleide Siqueira, a mulher apaixonita.
4: Alfredo,
1: oi.
4: Toca de peitica.
1: Não, vou tocar, né, a da irmã dele, né? A mulher apaixonita. Doce Amor, com Amanda Batista.

0: Fala, Fefe, Alfredo Ramos.
1: Oi.
0: É o Francisco Bela aqui da Chácara Cidade Velha.
1: Isso.
0: Pega aí, Alfredo Ramos. Olha só, toca pra mim aí, se você puder tocar pra mim, com Baltazar, passagem só de ida. Essa
1: isso.
0: Eu não vou oferecer pra ninguém. Essa é só pra eu curtir e dar uma cachaça na titela. Entendeu? Dona Jota tá aqui me olhando de cara feia, mas posso oferecer pra ela não, porque a música é uma passagem só de ida e ela tem que estar em casa, não é?
1: É verdade.
0: É isso. Oferecer para os ouvintes do Clube do Brega.
1: Uhum.
0: Aqueles que curtem o Clube do Brega vai entender minha música, a música de Baltazar. Comprar uma passagem só de ida, olha. Eita, ferro! Tamo junto, é nóis. Toca a minha música aí, Fefe, Alfredo Ramos.
1: Opa, daqui a pouco eu toco. Pode ficar na espera, Francisco Belo, que daqui a pouco eu toco, tá bom? Então nós vamos aqui com o taxista Adelino Nascimento. Pedido de Manuel aí da Lagoa do Meio, né? Tá ligadinho no programa. É isso?
2: Alfredo, oi. Toca de Negão de Maria Gouveia e Leco do Vigor.

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0: Boa noite, Alfredo.
1: Boa noite.
0: Tudo bom com você, rapaz?
1: Tá tudo ok.
0: Aqui, César Galindo, falando do sítio Oiteirinho. Alfredo, toca aí. Tu és o grande amor da minha vida, Silvinho.
1: Isso.
0: Oferecido a todos os seus ouvintes da pedra, da região, de Pernambuco, do Brasil. Seu programa é top.
1: Obrigado, obrigado.
0: E logo depois do seu programa, eu entro com música e memória.
1: Isso.
0: Hoje, como convidados, Roupa Nova, as bandas Trepidantes e os Folhas.
1: Está ótimo.
0: Banda das antigas. É isso, Alfredo. Bom programa para você e bom final de semana a todos.
1: É isso aí, valeu aí, professor César, né, que apresenta aí o programa Música em Memória, né? Hoje, depois do Clube do Brega. Então você não desliga o rádio, que vai estar top hoje, vai estar muito bom. Só música das antigas, entendeu? Então você não pode perder. E vamos com mais outra participação aqui no nosso programa Clube do Brega. Minha amiga Josélia está ali aperreada, depois a gente toca sua música, minha filha, porque, né, é muita gente. Então esses que já tocou e quer ouvir outra música, aí depois eu vou tocando, porque eu vou tocando aquelas que ainda não tocou, tá bom? Então vamos aqui com mais uma participação no Clube do Brega. Meu amigo Almari.
2: Boa noite, meu amigo Alfredo.
1: Boa noite.
2: A letra é essa, viu? A música de Amado Batista, diga a sua amiga. Vou oferecer a meu amigo Gel, a esposa dele, a dona Bill, a seu R, a Gildo da Bica, a Lau, a Cazuza e o Ferreiro. Um abraço, meu amigão. E as irmãs Galvão, Silêncio Siqueira e Alta Senhora.
1: É isso aí, valeu, meu amigão. Tudo de bom pra você e um excelente final de semana pra você e toda a família, tá certo? Daqui a pouquinho eu toco. Então vamos aí com a música de Silvinho, pedido do professor César. Vamos ouvir.
3: Alfredo,
1: oi,
3: aqui é do bairro São José, tá todo mundo na sofrência. Toca a nossa,
1: é mesmo,
3: Alfredo.
1: Rapaz. Depois, né? Eu sei que quem tá na sofrência é Tinga, viu? Tinga velho tá na sofrência triste. É. Ele, né? Ele tá numa sofrência.

0: Boa noite, meu amigo Alfredo.
1: Boa noite. Boa noite,
0: Alfredo. Aqui quem fala é Marco do Alto. Alfredo, bota a música aí com labaredas. Kelly.
1: Kelly com Alfredo, labareda.
0: Meu amigo Chico Silva, aqui no Alto. Meu amigo Zé Antônio, sua esposa Carmelita, seu filho Zé Antônio, ou Janatan. É Manezinho da Lagoa do Meio, Manezinho da Lagoa Seca, é Juvenar,
1: Isso.
0: Da Lagoa Seca, Denda, Gil da Bica, é seu Mané da Bica, nosso meu amigo Sérgio, filho de Cico Silva, nosso amigo Biuta e para toda a galera da Pedra. Valeu, Alfredo.
1: Valeu, meu amigão, tudo de bom pra você aí, né, super ligado aqui no programa Clube do Brega. E vamos aqui com mais uma participação aqui no nosso programa.
2: Boa tarde, Alfredo.
1: Boa tarde.
2: Gostaria de ouvir uma música com... oferecer... pediu uma música
1: com
2: a minha outra música para oferecer, Josélia, para oferecer a você com o Genivaldo Santo, é de um sonho ressonando.
1: Isso, muito bem.
2: Sonho ressonando. Meu sonho foi embora, pela cama estou rolando. Viu essa daí? E para oferecer a você, a Jaime, aos meninos de Gaiatuba, a Gilma, a Gilmar, a Ilka, a Selma, a todos os ouvintes de Gaiatuba, principalmente Jaime, que tá aí, é Carminha, principalmente você.
1: Obrigado.
2: Comadre Valdirei, Lau, Lau, Dona Lena, Baixinha, Aninha, com seu esposo, Josielmo, oferecer a seu cista, na Maria José, aqui no bairro do Prateado, oferecer a Elbinha, oferecer a todos os ouvintes dessa rádio. Tchau, toca a minha, Alfredo. As minhas duas.
1: É isso aí, daqui a pouquinho eu toco, minha amiga Josélia. Vamos aqui com Rosivânia de Venturosa. Boa noite.
3: Boa noite, Alfredo Ramos.
1: Boa noite.
3: Paixão Proibida com o Frank Alex, para oferecer para a Djalma, para a Lucineta, minha sogra, para Severina aqui na Rua Nova, para a Lourdes aqui na Rua Nova, filha Marta, é, Maroca no Posto do Boi, e todos que estão nesse programa que é Nota 10.
1: É isso aí, valeu, Rosivânia de Venturosa aí, ligadinha aqui no programa Clube do Brega. Daqui a pouco eu toco, tá certo? Valeu, tchau. É isso aí, vamos de música, Labareda, pedido de Marcos do Alto da Boa Vista. Vamos ouvir.
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0: Boa noite, Alfredo.
1: Boa noite, Chico.
0: Alfredo,
1: Oi.
0: eu quero ouvir com Marlon Goiano, No Dia em Que Eu Fui Embora. Essa música eu quero oferecer a Zé Antônio Carmelita, João Natan, Biúta, Zé Carrinho lá na Veneza, Juvenal em Lagoa Seca,
1: Isso.
0: Zé Marco daí da rua. Não é da rua, eu esqueci o nome da rua. Zé Carlos lá no Poço do Boi, Zezinho de Nena, Vandeios da Rua Nova e a todos que estão ouvindo esse programa Clube do Brega.
1: É isso aí, valeu, Chico Silva, aí ligadinho aqui no nosso Clube do Brega. Vamos com mais uma participação com ele, meu amigo Jal de Bolinha, boa noite.
2: Boa noite, meu amigo Alfredo Ramos, aqui é Jal de Bolinha. Alfredo, gostaria de ouvir com Alípio Martins, Decisão, e oferecer aí a Negão de Maria Gouveia, Leco Bigodão, a todo o pessoal aí do Sítio Gia, a Lua Paulino na fazenda, lá no Sítio Cumbre, João Perfeito na fazenda Caldeirão, Jonathan na fazenda Conquista, a Lula de Martina, a Zezé e Flavinho da Lotação. Oferecer também, Alfredo, aos nossos amigos queridos pedrenses que moram aí na cidade de Indaiatuba. E essa música, com certeza, eles vão lembrar da casa do Zé Minuto, né?
1: Isso.
2: E oferecer também aí a todos os nossos amigos ouvintes aí do programa Clube do Brega, lá do bairro Nobre, lá do bairro do Prateado. E oferecer também, Alfredo, a todos que estão lá no Bar do Javali, lá no Parque Vaquejada. Toca aí, Alfredo Ramos, Decisão, Alípio Martins.
1: É isso aí, valeu, meu amigo Jal de Bolinha. Aí, super ligado aqui no nosso programa Clube do Brega, aí ligadinho aqui no nosso Clube do Brega. Mas vamos com mais uma participação aqui dessa grande amiga aí, Silene Siqueira. Boa noite, Silene.
3: Alfredo, boa noite,
1: Oi.
3: Alfredo. É Silene da Rua da Usina, Silene Siqueira.
1: Oi.
3: Eu gostaria de ouvir Lila Amor Virtual. Quero oferecer ao meu amor Lorival, lá na Rua Nova Susa, aqui Petica, Giselda, Fátima, Dona Gessina, Raimunda, Amauri, Cleidinha, minha irmã, que é a verdadeira apaixonita. Seu Zezito em Montes Claros, em Minas Gerais, seu Jaime das Bicicletas, Francisco Velho do Angel, Nena de Zé Grosso, que tá curtindo, ela é apaixonada por esse programa, viu, Alfredo?
1: É
3: Dona
1: verdade.
3: Ana Luiz, seu Zé Cícero. E também Edileuze e seu Galego lá no sítio Travessão, no sítio Fundão do Buíque. Maria Nora, Ilda, Ilha, Suelaine, Silene, todas no sítio Fundão do Buíque. E para curtir também, Alfredo, eu vou descobrir esse amor virtual de Cleide, minha irmã, viu? Mas esse amor é
1: Vamos
3: tão
1: subir.
3: real, parece uma loucura. Boa noite, Alfredo!
1: Boa noite! Tudo de bom para você, minha amiga Cleide Siqueira, aí ligadinha aqui no programa Clube do Brega. É a irmã da Silene Siqueira, né? A apaixonita.
4: Alfredo,
1: Oi.
4: toca de peitica.
1: Depois eu toco, depois eu toco, depois eu toco, viu? Depois eu toco. Vamos tocar de Chico Silva, lá vai eu errando, tem que ser pela ordem.

sofrendo. Eu amei essa música. Repete pra mim, vai. Alfredo, toca de Lula de Martina. Uau, uau.

É isso aí, são 20h04. Boa noite, o programa Clube do Brega. Aí detonando com as melhores músicas pra você. É aqui no nosso Clube do Brega. E a gente acabamos de ouvir aí com a Seresteira Lila. Amor Virtual, aí foi um pedido de Silêncio Siqueira. Depois já o de Bolinha da Rua Nova, Decisão com Alípio Martim. E tivemos Chico Silva do Alto da... Acabamos de ouvir aí com a Seresteira Lila. Amor Virtual, aí foi um pedido de Silêncio Siqueira. Depois já o de Bolinha da Rua Nova.

Marcos aí do Alto da Boa Vista, Kelly com Banda Labareda. Almari da Rua Nova, Diga com Amado Batista. Temos também Francisco Belo no Sítio, Dia 1, passagem só de ida com Baltazar. Também nós tivemos Gilmar de Ingaiatuba, São Paulo, Sara com Baltazar. E depois Manuel da Lagoa do Meio, Taxista com Adelino Nascimento. E aí Cleide Siqueira do Campelo Salviano, Meu Doce Amor, também com Amado Batista. Linda Lenildo do Rio dos Boi, em Venturosa, Carta no Quintal com Cristiano Neves. Aí Zé Buxinha de Venturosa, Secretária da Beira do Cais, com Adelino Nascimento. E aí tivemos Decisão com Alipe Martinho, aí foi um pedido de Jal de Bolinha. Bem, gente, são 20 horas e 6 minutos, agora nós vamos aos apoios culturais e depois a gente volta para tocar o resto dos pedidos, tá certo? Para tocar o resto dos pedidos musicais. Tá ok? Então vamos nessa, né? Vamos ao apoio cultural e depois eu volto aí com mais música para vocês.

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Quero aqui mandar aqui meu boa noite aí para Conceição de Maria de Brocha, também super ligada no programa. Boa noite também para Elza da Loja e toda a família.

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0: É isso aí, são 20 horas e 21 minutos. Agora vamos com a segunda parte musical. Vamos ver quem vai cair aqui. Vamos cair Zezito, Montes Claros, Minas Gerais. Vamos com Valdeilson, depois Zezito. Né? Depois Zezito, Montes Claros, Minas Gerais. Entendeu? Vamos aqui. Vamos desligar aqui o... Então vamos... Valdeilson. Boa noite, Valdeilson.
1: Alfredo. Alfredo, toca aquela música. Na... Boa noite, meu amigo Alfredo.
0: Boa
1: Alfredo,
0: noite.
1: Toca aquela música. Naquela mesa com isso. Nelson Gonçalves. Oferece a todos os ouvintes desse programa maravilhoso. Em especial a nossa amiga Elbinha lá no bairro do Prateado. Bota pegado, meu amigo Alfredo.
0: Eita, aí, Valdeilson. É isso, pé ligado aqui no nosso programa Clube do Brega. Vamos aqui com mais outra participação. Minha amiga Socorro Cavalcante, boa noite, Alfredo. Gostaria de ouvir uma música de Zezo. Boate Azul e oferecer a Dedinho. Está ligadinho no seu programa. Socorro Cavalcante, Sítio Recanto. Daqui a pouquinho eu toco, minha amiga Socorro. Agora vamos com... Zezito Montes Claros.
2: Ok, meu amigo Alfredo. Eu vou fazer isso daqui a pouco. Alfredo, gostaria de pedir uma música com isso. Hamilton Leles. Vou subir naquela montanha mais alta para ver se eu enxergo. 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
0: Isso.
2: Oferecer a Gisele daí do Prateado e a todos os ouvintes aí. Obrigado, meu amigo. Ah, vontade de não prestar, vontade de meter o chifre no chão e sair arando, Alfredo. Mete música aí, boa aí.
0: É isso aí, valeu, Zezito aí, Montes Claros, Minas Gerais. Aí ligadinho no nosso programa, vamos com mais uma participação aqui no programa Clube do Brega.
3: Boa noite, Alfredo.
0: Boa noite.
3: Alfredo, tá com a música aí, Paleca do Bigodão aí. Tá doendo o pé da gaia.
0: Eita, dele. Paleca do Bigodão. Daqui a pouquinho eu toco, tá bom? Minha amiga Edilene também tá super ligadinha aqui no programa. Daqui a pouquinho eu toco o pedido dela. Vamos aqui com mais outra participação aqui. Dona Gel.
4: Boa noite, senhor Alfredo.
0: Boa noite.
4: Aqui é Dona Gel, meu amigo. Amigo do céu, estava agarrado até agora. Estava, não, ainda
0: Eita.
4: Estou. Finalizando aqui, né?
0: Uhum.
4: Para terminar o nosso dia.
0: Exatamente.
4: Tem uma musiquinha aí para oferecer todos os ouvintes. A Cleide, a tia do Sacolão. A menina, eu vou falar o nome, não. Não adianta, eu lembro de um, esqueço de outro e assim vai.
0: É verdade.
4: Toda a menina. A que me ofereceu música na estante. E ó, já deu branco, já esqueço o nome dela.
0: Tá vendo?
4: A Apaixonida, que eu acho que é a irmã dela.
0: É Silene Siqueira, Silene Siqueira. É.
4: É, acho que é Reginaldo Rossi. Amor, amor, amor.
0: Isso,
4: amor.
0: Muito bem.
4: Eita, moléstia. Passa a música aí pra nós. É isso aí, seu Alfredo. Vai curtir enquanto tem vida e saúde e alegria no coração.
0: É verdade, verdade.
4: Pra todos os ouvintes que estiverem curtindo e gostar dessa música, estamos juntos misturados. Não é isso?
0: Isso.
4: Já é. Fui. Cuide.
0: Valeu. Valeu. Tudo de bom pra você aí, tá bom? Ok. Mas nós vamos aí com Nelson Gonçalves, pedido de Valdeilson da Rua Nova. Aquela mesa.

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0: Obrigado por ser bem-vindo.
1: Toca! 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

0: Boa noite, Alfredo.
1: Boa noite.
0: Aí eu de novo, Alfredo. Alfredo, toca a música de Sandro Lúcio.
1: Isso.
0: Assombração, o nome da música. Eu acho que é isso. Ô, Alfredo, pra oferecer a Sidney da Bica, a Luiz Carlos, a minha família aqui na Pedra Preta, a Eto Macaro da Fazenda Araçá, que é ouvinte do programa, de toda a programação da rádio.
1: Isso.
0: A Neto do Realejo, ao pessoal que estiver ouvindo, todos que estiver ouvindo, tá certo, meu amigo? A você, e obrigado.
1: É isso aí, valeu, Cícero da Pedra Preta, aí ligadinho aqui no nosso Clube do Brega. Vamos aqui.
2: Alfredo, meu amigo. Oi. Boa tarde, Alfredo. Ô, Alfredo, aqui quem fala é Giovanni do Bairro Mercadinho Jacinto. Eu gostaria de ouvir a música de Amado Batista, Só Agora ou Nunca Mais. Só para curtir. Beleza?

0: né?
1: É,
0: lateral. Olha de novo, Alfredo. Alfredo, lá na festa, se der tempo, ele toca, parece que é. Não sei, meu amigo, velho. Vê se desenrola aí. Aquela. Fecha os olhos e sinta um beijinho agora. Não sei se é The Fevers. Procura aí, vê ela. Aí toca. Fecha os olhos com The Fevers. Oferecer a você e família, Dona Terezinha, Gisela, Verão, Veneza, Palito Pedeiro, Seguinho, João da Rua Nova, a Mauri, a Lau, a Rosa da Rua Nova, Negão Maria Gouveia, Chicão, Lela, Doutor, Dona Gel, Jana da Bicicleta, Luz do Pum, de novo, Acavé, Besouro, Fã de Dessi, Sidney, Abil, Cristina, Zé Carrinho, Andriele, Tia Judite, Tia Tereza, a Cassiano, Luciana, Zé da Bica. E a todos que estiver ouvindo esse maravilhoso programa, Família Barra Nova, João Zé e Giovanni, e a todos que estiver ouvindo esse maravilhoso programa. Parece para mim que é The Fibras. Fecha os olhos.

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1: Alfredo, toca de Lula de Martina. Ou...

0: tá, tudo de bom e
1: excelente semana para você e toda a família. Valeu, tchau, tchau.
0: Lila.
1: Aí, tô indico
0: a todos. Bom momento. Nossa.
1: Mais também, Leandro.
0: Sereste, oferecer aí.
1: É uma turma boa aí.
0: Ah, lá e na Fazenda Caldeirão, com piqueiro.
1: Facada. Canta pra gente.
0: Facada.
1: Adelino Nascimento.
0: A turma do, da a turma, todos lá.
1: Alfredo.
0: E oferecer aqui pra Pinga Jovem Júlia. Comadre Valdeirei, a Chico Belo, Chico Silva, Negão Maria Gouveia, Davi Luiz, meu amigo grande aí, Davi Luiz, as apaixonitas, e oferecer a Jaldo Bolinha, a meu amigo na Laje da Raposa, Paulo Ferraz, a Fátima da Verdura, Zezé da Verdura, Zezé da Lotação, a todos os amigos que estão aqui nessa hora. Toca aí pra nós, toca. Miruta, gosto de neto.